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3: 10 e 1.
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1: 10:25.
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1: E a hora certa, 11 horas.
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E a hora certa, 2:18. Bom.

0: 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E a hora certa, 2:32.
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0: Cláudia Leite, Kelo, Babado Novo. Obrigado.
1: Obrigada. Deus abençoe Roupa Nova, coisa linda. Pra mim é um prazer enorme estar aqui com vocês. Obrigada, obrigada.
0: Uhul. Pode aplaudir, gente. Pode aplaudir por tudo. Olha só. Nesta canção nova que a gente vai mostrar pra vocês, a gente reuniu três elementos muito importantes na vida do Roupa Nova. Primeiro, a nossa influência que todo mundo conhece, dos Beatles. Segundo, aquela coisa do tema principal das grandes canções do Roupa Nova, que é o amor. Aquela coisa de duas pessoas se unirem para fazer uma coisa só. E a terceira é a relação do Roupa Nova esses anos todos com vocês todos, fazendo duas partes se tornarem uma só.

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1: 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E a hora certa, 2h59.

0: 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E a hora certa, 3:26.
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0: 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E a hora certa. Visão FM 87,9. E a hora certa. 3:37. 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

0: 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E a hora certa, 4:10.
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0: Hoje eu vou botar pra quebrar aqui nessa baiuca. Ei, botequeiro!
1: Senhor!
0: Esse bolinho de carne aí tá bom?
1: Tá bom, não fala mal de ninguém.
0: Toma, seu atrevido. Ei, você aí, essa coxinha é de galinha?
2: Não, senhor, é de galo.
0: Aê, palhaço! O senhor aí é o dono do restaurante? É,
3: perfeitamente, meu amigo. Em que posso servi-lo?
0: Esse pastel é de hoje?
3: Não, é de carne.
0: Legal, acabei com todo mundo aqui. Agora vou me mandar porque os homens de boné vêm aí.

0: Ei, moço, eu quero comprar um disco.
1: O senhor quer música francesa ou americana?
0: Larga de ser besta, eu quero música caipira, entendeu?
1: O senhor me desculpe, mas aqui nós não vendemos esse tipo de música.
0: E como é que é essa tal de música americana, hein?
1: Pois é, eu vou tocar um pedacinho para o senhor ouvir, tá bom?
0: Tira isso logo! O que que esse cara cantou aí, hein?
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0: Ah, cria vergonha aí, bota uma música caipira aí, vamos!
1: Eu não gosto de música caipira.
0: Não gosta por quê? Você não é brasileiro? Não come arroz, feijão, não bebe café, não toma pinga?
1: Eu não tomo pinga.
0: Ah, não toma porque você...

0: Se entregue, moço. Você está preso?
1: Preso coisa nenhuma, sou.
0: Não adianta, moço. Você está preso. Se entregue. É melhor pra você.
1: Melhor nada, só vou curtir por aí, tá legal? Oh, inferno, trombei num poste.
0: Você está preso. Vamos.
1: Oh, diabo, tudo ia tão bem. Agora me danei.
0: Vai curtir o seu choro na cadeia, seu patife.

0: 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E a hora certa, 5:02.
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começar o dia rezando? Em nome do Pai, do Filho, do Espírito Santo. Amém. Senhor, obrigado pela noite que passou e pelo dia que começa. O despertar deste dia, Senhor, é renovação da vida, explosão das maravilhas da criação. Senhor, ao despertar nesta manhã, eu me coloco nas tuas mãos e me abandono inteiramente em tua bondade. Me abandono, Senhor, e me ofereço em fazer a tua vontade durante todo este dia.

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0: Alô, Palmas de Monte Alto e região, estou chegando com mais uma edição aqui do programa Manhã Sertaneja. Hoje é sexta-feira, sextou, 8/5, né? 8 de maio de 2026, hein? Uma sexta-feira. E a você que tá aí do outro lado do rádio ou no aplicativo já coladinho com a gente, nosso muito obrigado a todos, né? E um bom dia, bom dia!
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1: Muito bem, muito bom dia, né? Bom dia a todos os nossos amigos e ouvintes do programa Manhã Sertaneja. Mais uma edição do programa começando. E como sempre, a gente começa o programa agradecendo, né, ao nosso bom Deus, ao nosso Papai do Céu, a oportunidade, mais um dia de vida, mais um programa. E pedimos a Ele sempre a proteção, né? Que nos livre do mal, das coisas ruins, nos dê saúde, paz. É o que nós precisamos, né, meu compadre? Sempre saúde em primeiro lugar. E a gente começa o programa com a oração da manhã. Querido Deus, em tuas mãos entrego este novo dia. Ao Senhor confio minha vida, meus sonhos, meus caminhos, assim como meus filhos, minha família, meus ouvintes e meus amigos. Abençoe poderosamente nossos caminhos neste novo dia que acabou de nascer. Esteja aí à frente, nos livrando e nos guardando de todo mal. Amém. Está aí a oração dessa manhã. Que o Papai do Céu proteja nós todos, né? E que tenhamos aí uma sexta-feira, um final de semana de paz, saúde. É o que nós precisamos, né, compadre? Sempre saúde em primeiro lugar. Muito bem, são 5 horas e 12 minutinhos, né? 5 e 12. Vamos dar um giro para saber quem já acordou agora. Bora lá, deixa eu ver quem já tá acordado aqui. Bom dia para quem. Maria, né? Deixa eu dar um bom dia para quem.
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1: O José Antônio tá ligadinho também no programa. Tá ouvindo a gente, sabe quem? Nosso amigo Oswaldo. Oswaldo, bom dia. Oswaldo. E também a Noia. Bom dia. Quem mais aqui ouvindo a gente? João Almeida, lá em Duas Lagoas. A minha amiga Luciene, lá de Água Branca, também, né, no Bom Dia. Bom dia pra Erika Rocha, o Wilson Magalhães, lá da Tocaia, também, bom dia. Quem mais? Tati, lá em Mangueira, né, Tati? Tati também tá cedeira, né, Tati? Bom dia. Também o Ailton, lá no bairro Oliveira, né? Tá ligado? Nosso amigo Mineiro, bom dia, Mineiro. Maria Aparecida, Fazenda Brasil Rural. Também tá ouvindo a gente, bom dia. Bom dia pra ela, né? Nossa amiga Ana Amália, a Naná, popularmente conhecida, né, Naná? Bom dia. Levanta, vai fazer. Meu amigo Marzinho, lá em Duas Lagoas, também tá ouvindo a gente, bom dia. O Regis Lisboa, bom dia, Regis. Lene, lá no Leão também, Lene Santos, né, Lene? Bom dia. E mais, Nilcimar, nosso amigo Nilcimar, passarinho como muitos conhecem, lá na Iracema. Também o Juca Show, né? Tá lá em Espraiado ouvindo a gente. O nosso amigo Serginho, lá em Caldeirão. Alô, Serginho. Serginho tá cedendo, tá? Ai, Serginho tá cedendo. Dona Dina também já tá acordada, tá lá ligadinha no programa. O Didi lá do centro também. Cláudio José já acordou, né, Cláudio? Bom dia. A Nivalda, né? Nivaldinha também, né, Nivaldo? Bom dia. Tá aqui, ó. Bom dia, amigo. Que Deus abençoe a nossa sexta-feira. Sextou. Sextou, Nivalda. Jailton Santos também tá ouvindo a gente, né, Jailton? Bom dia. Tá lá ligadinho no programa. A dona Neuza Porto também já tá acordadinha, né? É outra cedeira. Tá aqui, ó. Bom dia. Bom fim de semana pra você e família. Dona Neuza, bom dia, né? Tá lá ligadinha no programa.
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1: Polícia. Quem mais está ouvindo a gente? O Sula. Sula também já acordou. Ali é CD, viu? É, o caminhão já tá lá ao lado da central de abastecimento, né, Sula? Diretamente da região de Bom Jesus da Lapa, né? É um dos maiores produtores de banana. Hoje o caminhão fica ali ao lado da central de abastecimento, viu, meu comadre? E amanhã, lá em frente à casa do seu Dilson, diretamente da região de Bom Jesus da Lapa. Valeu, Sula! Quem mais está ouvindo a gente? O Leandro, lá em Curitiba, também tá ouvindo a gente. Bom dia. Bom dia pra minha amiga Romélia Lima, também tá ligadinha, né, Romélia? Bom dia. Tá na escuta do programa. E o dia
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1: Deixa eu dar um bom dia também pro seu Pedro, lá em Poço de Pedra, também é outro cedeiro, né, seu Pedro? Deu 4 horas, o telefone já toca. É seu Pedro chamando o locutor, né? Eita, nós. Raimundo lá do Pote também tá ouvindo a gente também, né, Raimundo? Bom dia. Tá na escuta do programa também. O Haroldo lá em Curralinho também. Tá todo mundo conectado.
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1: Eita.
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1: Ana Regina, tá ouvindo a gente também, né, Aninha? Tá em Poço de Pedra, tá lá ligadinha no programa. Como sempre, sempre conectada com a gente. O Josiel Guimarães também tá ouvindo a gente, né, Josiel? Bom dia. Tá na escuta do programa, acompanhando a gente, curtindo o som da visão. Muito bem, na cidade já vamos seguir aqui o programa, né? Já são 5 horas e 17 minutinhos. A gente segue o programa que a hora não para, né? Já eu volto para registrar e mandar um abração para mais ouvintes aí na escuta do programa. Tião Carreiro, partiu. Oh, chamada viola, né?

0: festa maravilhosa, nessa coisa linda. Vamos receber agora essa extraordinária dupla que tanto...
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0: Muito bem, estamos de volta, né? Já são 5 horas e 24 minutinhos, né? 5h24, meu padre. Hoje é sexta-feira, né? Hoje é dia de comer água, é assim, hein? Cadê a música lá da cachaça? Hoje a música saiu lá pra quem gosta de tomar uma, né? Cadê ela? Essa aí, ó, né? Hein? Aê, lasqueira! Você vai dar também um bom dia pra Cacau, né? Cacau tá ligadinho no programa, bairro Planalto. A minha amiga Noia tá aqui, ó. Bom dia, Naldo. Desejo para você e para todos os ouvintes do programa Amanhã Sertanejo um final de semana abençoado por Deus. Amém, viu? É a minha amiga Noia. Noia também é cedeira, rapaz, né? Ela e Oswaldo, né? Oswaldo já sabia que era cedeira, né? Sempre acorda nós 4 da manhã, né? E a Noia também é cedeira, né? Parece que Noia acorda tarde, não, que é a mulher retada, né? Tá lá ligadinho no programa. Roméria Lima também tá ligadinha com a gente, né, Roméria? Na escuta do programa também, acompanhando aí o Manhã Sertaneja. Deixa eu falar aqui com ele, tá ligadinho com a gente, né? Nosso amigo Didi lá do centro. Didi, bom dia.
1: Bom dia, Nadir, tudo bem, patrão?
0: Tudo, você?
1: Eu tô bem, graças a Deus, por aqui.
0: Graças a Deus, o que você manda?
1: Gostaria que você tocasse aí hoje a música de João Carreiro e Pardinho. Ah. Homem até debaixo d'água, viu?
0: Pronto.
1: Por isso essa música aí pra Augustinho Filho, lá em São José do Rio Preto, Virgílio também em São José do Rio Preto. Aí meu pai Luiz, minha mãe Isabel, meus. Pra toda a galera que tá ligada aqui no programa, viu?
0: Uhum.
1: Também pra minha tia Marcelina aí em Gamileirinha.
0: Certo.
1: E pra toda a galera aí, valeu?
0: Pronto.
1: Bom dia.
0: Valeu, Di, bom dia. Tá no ponto já? Bora lá. Vamos curtir então. Homem até debaixo d'água com Tião Carreiro e Pardinho.

0: Eita, nós! Tá aí, ó, homem até debaixo d'água, Tião Carreiro e Pardinho, né, aqui na programação. Hein? Que mais, que mais, que mais? Fala com a gente, deixa eu falar aqui com a nossa amiga Ana Regina, né, Aninha? Tá lá ligadinha no programa, lá na região de Pulso de Pedra, né, é isso? É a região dela? Vamos falar aqui com a nossa amiga Aninha. Aninha, bom dia!
1: Bom dia, Naldo. Quero pedir uma música com Eduardo Costa, Rasgando Madrugada. Ofereço para o Wilton, meu grande amor, e para você, para todos que gostarem da música.
0: Pronto, vamos curtir então, Rasgando a Madrugada, viu? Tá no ponto? Bora lá então, bora lá. Eduardo Costa, 5:30, 5:30, né? Aqui da programação. A Ana Regina, ela adora, ela acho que é fã do Eduardo Costa, né? É muito raro ela pedir uma música de Eduardo Costa aqui no programa, né? É. Acho que é muito raro, né? E 99% das músicas que ela pede é sempre Eduardo Costa, né? Não a mesma música, né? Mas sendo música de Eduardo Costa pra ela, ela fica satisfeita, né, Ana? 5:31.

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1: Ai, lasqueira, né? Mandei um lindo presente e ela me devolveu, né? Hein? Aí não prestou não, né? Hein? É? Hoje é sexta-feira. Eu vou fazer
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1: A minha amiga Cida tá ouvindo a gente, né? Cida lá no povoado de Bico Duro. Alô, Cida. Cida Batista e família, né? Pessoal lá do povoado de Bico Duro, bom dia, né? Pra todos os amigos, Gilmar Santana, dona o Leonel, dona do Palim, né? Dona Anitta também, né? É. Quem mais tá por lá? Que ouve a gente por lá. Tem Zé Preto com a família lá, pessoal lá sempre ouvindo a gente por lá, né? Um abração pra todo mundo, né? Escudo do programa. Deixa eu falar pra você que tá ligadinho com a gente também. Muda essa trilha. 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
1: e agradeço, agradeço que Deus me deu, deixa a vida me levar. Quem mais tá ouvindo a gente? Minha amiga Maria aí da Avenida Santos Dumont também tá ligadinha, até que bom dia, Nalu, tenha aí uma ótima sexta-feira abençoada por Deus, você e sua família e todos nós. Amém, dona Maria, né? Que Deus proteja a senhora sempre, viu? Tem muita saúde, muitos anos de vida, muita paz, tranquilidade, né? Sempre saúde em primeiro lugar, tá? Muito obrigado pelo carinho sempre, é ouvinte fiel do programa Manhã Sertaneja, a minha amiga Maria aí da Avenida Santos Dumont, tá lá coladinha no rádio. Quem mais tá ouvindo a gente? Quem mais? É, Neném Severo e Vetinha? Bom dia.
4: Bom dia, Arnaldo.
1: Bom dia. Esse é o meu amigo Neném Severo, né? É, tá lá ouvindo nós. Ele e a Vete, né? Vetinha, conhecendo? Vetinha é aquela mulher que faz aquele requeijão gostoso. É. 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Ali são profissionais, Vetinha e Severo, ali jogam duro, né? Que mais, que mais, que mais?
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1: 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Que mais? Vamos seguindo aqui. Deixa eu falar com quem agora? Tá no ponto aqui. É Juca Show? Pronto. Deixa eu falar aqui com o Juca Show. Show. Deixa eu registrar aqui a participação. Ele colocou: bora, Naldão, Timão primeiro classificado nas oitavas da Libertadores, né? Timão na Libertadores tá bom, né? Toca pra nós, inquirindo o violeiro aí, com o Zezé de Camargo, Luciano, pronto. Pediu, a gente toca, então, tá no ponto já aí? Bora lá, bora curtir, então. Inquilino de um violeiro.

0: Menino,
1: obrigado, obrigado.
0: O Brasil te ama, viu?
1: Ô, rapaz, o Brasil ama vocês, que é isso. Muito obrigado pela presença de vocês, viu?
0: Valeu, gente. Tchau, gente.

0: botar no Chiquinho, não dá tempo mais não. Será que dá? Não dá tempo mais não, né? Se tiver bem encaminhado, ainda vai, né? Mas,
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0: Ou dá. Pode até seguir, né? Vambora, vamos seguir o programa. Ei, meu Deus, quem tá ouvindo a gente é a minha amiga Natália lá em Guanambi.

0: Quem também tá ouvindo o programa é meu amigo Mazin, lá em Duas Lagoas, né, Mazin? Tá lá ligadinho no programa. Mazin, bom dia.
1: Rinaldo, bom dia.
0: Bom dia.
1: Mazin aqui em Duas Lagoas. Rinaldo, eu peço que você dá uma música de André e André de Mataria.
0: Certo.
1: Foi esse aqui, pessoal, olha aqui em Duas Lagoas. Pra você, sua família. Sextou, né, Rinaldo?
0: Sextou, né?
1: Ótima semana pra você aí, viu?
0: Obrigado, irmão.
1: Então, bom dia.
0: Bom valeu, dia, Renato. Bom dia, né?
1: É um São João aí, né, Renato? Nossa, corta o forró, hein?
0: É, rapaz.
1: Não aparece aí, moço? O bar de vão aí pra nós comer um churrasco.
0: Pois é, mas, rapaz... Eu até tô sem jeito, porque eu já falei com o João, com hora eu vou aparecer lá, né? Mas eu vou dizer pra você, a correria do dia a dia tá demais, né? É indançado. O maior destaque é um dia ainda aparece, se Deus quiser. Essa, quer tirar uma hora aí pra poder dar um giro nessas regiões aí, né? Eu até falei que uma vez eu vou passar lá na casa da minha amiga também. Ela deve estar... Ela deve estar pensando que esse dia não vai chegar, não. Não, Teixeira não vai aparecer aqui, não, né? Hein? É minha amiga Alzira. Ana Alzira, lá. Lá nas Campinas, né? Isso. Falei, quando eu passar nessa região aí de Campinas, eu vou parar na casa da Ana Alzira pra agradecer ela, a audiência lá, ela e seu João, né? Um abraço pra vocês também. Muito bem, cadê a moça do ponto? Mataria. Tá no ponto já?
2: É.
0: Oi,
2: lembro dela todos.
0: Que animação é essa? O que hoje é sexta?
2: É.
0: Meu amigo Gilmar Santana tá lá ligadinho no programa, né, Gil? Hein? Gilmar Santana, quando é que vai ser a inauguração daí de São Pedro aí, Gil? Da igreja, parece que eu vi uma postagem, se não tô enganada. Depois, quando chegar perto, você manda aí pra ele poder estar divulgando, viu? É, a igreja lá em São Pedro do Povoado de Bico Duro, né? Tá um luxo demais, hein? Parabéns a todos os organizadores lá, deixaram a igreja lá, deram uma reformada, ou seja, deram uma geral lá na igreja lá, que ficou bonita demais, né? Hein? É, o povo do Povoado de Bico Duro merece, né? Hein? Isso. Ficou um luxo demais. Parabéns aí a vocês aí. Obrigado pelo carinho aí, meu amigo Gilmar Santana, lá no Povoado de Bico Duro, tá lá ouvindo a gente. Ó, Gil já mandou rapidinho aqui, ó. Hein? Colocou missa de reinauguração da Capela de São Pedro, né? Vai ser no sabadão, dia 6 de junho, né? 6 de junho, 18 horas, comunidade São Pedro de Bico Duro. Teremos barraquinha, sorteio de uma novilha e apresentação cultural. Ficou demais, ficou um luxo demais, viu, Gil? Parabéns aí aos organizadores aí, né? Dia 6, né? Dia 6 de junho! Vamos estar lá marcando presença, né? Se Deus quiser, né?
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0: E o convite está estendido aí a todos, né?
2: É.
0: E depois do São João, vem Santo Antônio, né? E tem um Santo Antônio mesmo. Santo Antônio, São João e São Pedro, né? Isso. É. São Pedro, esse ano São Pedro, lá no Povoado de Bico Duro, vai ser daquele pra ficar na história, né? Desde já, o convite tá feito, né? É? A comunidade de Bico Duro deve estar na alegria danada, né? Isso. Meu amigo Zé, lá de Mangueira, hein? Bora também dar um grau lá, né? Mudar um pouquinho, né? Dá um jeito lá. Eles deram uma geral também lá, né? Mas lá do Povoado de Bico Duro ficou linda demais, né? Dia 29 tem a festa de São Pedro lá do Povoado de Bico Duro. Ficou linda demais a igreja lá, né? Parabéns mais uma vez a vocês aí, organizadores aí. Vambora, amigo, vambora. Valeu, Gil, um abraço, meu querido. Vambora, vambora.
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0: Essa música de Edgar Mombam. Hoje você lembra de alguém, né? Que gostava de pedir essa música. Vê se você consegue lembrar, né? Me pedia muito essa música de Edgar Mombam, Beija-Flor, né? Era muito seu amigo, viu? Deus o levou, mas me pedia muito essa música, né? Eu sempre quando toco essa música, eu lembro dele, rapaz.
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0: É.
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0: Yes. sempre essa música aí, né? Muito bem, são 5 horas e 57 da música no ponto. Bora lá, bora, cara. Tá passando ali numa pressa danada, mataria. Quem gosta da música também aqui, essa aí, quem gosta é o Zé Mineiro, né? O seu Pedro também.

0: Teixeira.
1: Muito bem, de volta, mas já são 6:02, né? 6:02 aqui na programação. Nosso amigo Valdionô lá em Pinga Fogo também está ouvindo a gente, né, Valdionô? Bom dia para vocês aí do Pinga. Ana lá em Vargem Alta também está ouvindo a gente pelo aplicativo da Visão, né, Ninha? Bom dia lá em Vargem Alta, né? Pessoal lá ouvindo a gente por lá, a escuta do Manhã Sertaneja, Alegria do Sertão, né? Deixa eu ver aqui mais aqui, ó. Rejane, né, Rê? Tá lá ligadinho no programa, tá aqui, ó. Bom dia, Naldo. Manda um alôzão pros meus filhos, Miguel e Matias, é isso? E a minha mãe, Ivanilde, o meu pai, Dorinho, né? Valeu, Rê. Tá lá ligadinho no programa. Bom dia pra vocês. Aí na escuta do programa Manhã Sertaneja, Alegria do Sertão, né? 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Vambora, menino, vambora.
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1: Ei, modão retado. O que mais? Bora seguindo aqui que eu tô cheio de pedido hoje, viu? Tô lotado aqui. Não, break comercial? Não, break comercial rapidinho? Isso. Deixa eu registrar também aqui, ó. É, Ana Lúcia Oliveira colocou: bom dia, Naldo, manda um alusão para toda a minha família. Ana Lúcia da Fazenda Jurema. Valeu, Ana Lúcia. Fazenda Jurema. Aline lá da Iracema, tá aqui, ó, bom dia, locutor, tô por cá, né, tô na escuta do programa, valeu, Aline, bom dia, Aline também não perde, né, Aline? Como é o nome do bar do Aline, da Aline lá? É Brilho do Sol, né, é assim? É assim, Aline, né? Brilho do Sol, parece, se não me engano, né? É, cervejinha gelada, é, é no bar do Brilho do Sol, ali na Iracema, né? Passou na BR, na BA, né? Passou na BA lá, é, ali pertinho ali do entrocamento, né? Ou seja, da rotatória, né? Você vai encontrar o bar Brilho do Sol. É, acho que é Brilho do Sol, né? É. É isso? Tomou uma cervejinha lá? Né? É boa? Pois é. É. Vamos abrir e começar rapidinho aqui de fatura, que a hora tá passando aqui. Eu volto já com muito mais aqui pela sua, pela nossa visão de 7.9. Manda um abraço também pra dona Dinorá, a mãe do professor Lélio Badaró, Lídia K, da mãe do professor Lélio, do Leno, do Tim, do Lauro, da Lília, né? Isso, a dona Dinorá, tá lá ouvindo nós também. É ouvinte fiel do programa, dona Dinorá. Que Deus abençoe a senhora com a família sempre, viu, dona Dinorá? Obrigado pela audiência aí. Tá lá ouvindo Manhã Sertaneja. Rapidinho, eu vou, Blake, eu volto já.

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0: De Mônica, lá em Gameleirinha, estão ouvindo a gente, também a Sueli Diamantino, aí na 15 de novembro, né, Su? Também tá ligadinha no programa, acompanhando a gente. 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Ó, rapidinho aqui, deixa eu ver quem mais fala. Deixa eu registrar aqui a participação da minha amiga Lene lá do Leão. Cadê? Bora lá rapidinho, bora lá. Bora adiantar aqui. A Lene lá do Leão, cadê a participação dela aqui? É muitas participações. Deixa eu procurar aqui que tem. Ah, bora lá, achou? Pronto, manda aí. É, bom dia, Naldo. Toca os parabéns aí para o meu filho Vitor Souza, que completa 18 anos hoje, né? Que beleza. Alô, Vitor, parabéns, né? É o Vitor Souza.
1: Parabéns pra você.
0: Aí, ó, a mamãe tá parabenizando você pela passagem do seu aniversário, né? Vitor Souza. O meu filho é Vitor Augusto, né? É, a diferença aí que o meu tem um Victor, né? Tem um C. O dela é Vitor Souza, não, o meu é Vitor Augusto, né? Aí, parabéns aí, o Vitor. 18 anos, hein? Passou pra de maior agora, né? Ela pediu, a gente toca, então. Quero ver você feliz, Paulo Sérgio.

0: Muito bem, tá aí, quero ver você feliz, né? Indicação da nossa amiga Lene, né? Pro filho, Vitor. Completando 18 anos aí. Mais uma vez, parabéns pra ele, felicidade. Tudo de bom, viu, Vitor? Que mais, que mais? Deixa eu falar aqui com mais ouvinte, Nelson Silva tá aqui, bom dia meu amigo, tudo bem com você? Tá tudo jóia, Nelson Silva. Também ouvindo o programa, tem a nossa amiga Ana lá em Lagoa de Canudo. Fala, Aninha, bom dia, Aninha.
1: Bom dia, Naldo, yeah. Manda um alô aqui pra mim, para todas minhas famílias, minhas tias e para todos que tá na escuta e para você, Naldo, um bom dia. Bom, vou tomar muito espaço não, porque tem muita gente.
0: Pronto, valeu minha querida, bom dia, né? Muito obrigado pelo carinho, pela audiência aí, né? Sempre ouvindo a gente por lá, né? É, muita gente mesmo, viu? Falou a verdade aqui, tá lotado, né? Tuti, lá em Genipapo também tá ouvindo a gente, né? Tuti, valeu Tuti, tá lá curtindo o som da visão lá em Genipapo, tá lá ouvindo a gente. Fala com mais aqui, a participação aqui, quem é que fala com a gente? Alô, bom dia.
2: Ô, Naldo, bom dia, Caba Véi. Bom dia. Aqui é o Galego do Vapor, da Fazenda São Pedro. Eu queria que você botasse pra mim a moda aí. De Amada Edilson, a mulher da blusa amarela.
3: Vamos cantar comigo.
2: Beleza?
0: Tá tocando.
2: Eu já lembrei aqui com o rádio ligado. Todo dia eu tô ligado aqui. Mas não tô sintonizado na visão aí. Mas eu tenho seu número, eu tô mandando.
0: Pronto, valeu irmão.
2: É o Galego do Vapor da Fazenda São Pedro.
3: Especial para o nosso amigo Eli Cavalcante lá em Pernambuco.
0: Valeu, valeu. Amada Edilson. Olha o trechinho aí que a hora tá passando, né?

amarela, né? Segura um pouco, posso pegar essa música aí no fundo musical? Deixa eu adiantar aqui, ó. Bom dia, Naldo, quero ouvir uma música com a Madre Dilson também. A música é Casa Amarela, né? Ofereço para o meu irmão Sejão, lá em Água Branca, com a sua esposa Maria de Fátima, meu tio Antônio, minha tia Nini, a Deni, o meu esposo Edgar, filho Edivânia e Natiele, né? Os filhos, né? Edivânia, Natiele e Maico Eliano, né? A minha irmã Vera, o esposo Valdeci e também para o sobrinho Lailton, né? Corintiano. Para você e sua família, Naldo, tem aí uma ótima sexta-feira abençoada por Deus, né? Minha amiga Aparecida, vamos tocar uns trechinhos das músicas assim, para poder, questão não dá tempo não, né? Pelo menos para a gente poder registrar a participação do nosso ouvinte, a gente toca aí um pouquinho da música, que tem músicas que são muito grandes, né? 4 minutos aí. Aí não dá tempo não, 2 músicas já vai dar 8 minutos. Né? Vou tentar simplificar um pouquinho aqui para poder registrar aqui a participação do nosso ouvinte. 6h35. Ainda me lembro aquela. Alô, meu amigo Sérgio, rapaz. Ali é gente boa, né? Grande amigo que eu tenho lá na Água Branca, né?

Edilson, dose dupla do Amado, né? Casa Amarela, mais um aqui, ó, Leandro, né, em Curitiba, tá aqui, bom dia, Naldo, aqui, Leandro, de Curitiba, manda um alôzão aí pra Daniel, pra Tálito, e manda uma música aí pra nós, Menina da Aldeia, né, ofereço pra todos que estão na escuta do programa, sextou, tenha um bom fim de semana, abençoado, valeu, Leandro, lá em Curitiba, essa música também, quem gosta é a Noia, né, Noia, sempre ligadinha também no programa, Menina da Aldeia, trechinho dela pra nós, curtir aí, vamos lá, pode soltar aí.

0: da aldeia, Lourenço e Lorival aqui na programação, né? Vou falar aqui com o Siriverso lá da Vargem Alta. Alô, Siriverso, bom dia, homem cedeiro.
1: Bom dia, Naldão.
0: Bom dia.
1: É Siriverso, sextou, né?
0: Sextou, né, rapaz? O que você manda?
1: Vou passar aquela música aí de... Ah. De Léo Canhoto e Robertinho. Da carta.
0: A carta aí volta, né?
1: Oferecer aí pra, pra todos os companheiros aí. Alanice, Neilton. E pra Cidecina aí. E pra São Rodolfo. E pra Livadão Predeiro aí também. Pra tu gostar da música aí. Valeu, bom dia pra você. Vou ver se pode tomar arroz no fogo ali. Faz um rando aí pra gente pôr o serviço.
0: Valeu, valeu, Silvio. Tá aí, ó. Bom trabalho.

0: Muito bem, tá aí a Gaivota, né? 6:41. Quem mais fala com a gente? Nosso amigo Heleno. Fala aí, Heleno, bom dia, rapidinho aí.
1: Tá ouvindo seu programa. Dá tempo que essa luzinha de Chitão, a gente olha pra nós aí, se dá tempo passar. Aí, Corinthians.
0: Aí, Corinthians, né? Vai lá então, solta aí um trechinho aí. 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Fio de cabelo com Chitãozinho Chororó.

0: beleza, tá aí Chitãozinho Choró aqui na programação. Marcondes Pipoqueiro também tá ligadinho com a gente, né, Marcondes? Bom dia. Tem mais aqui, ó. Bom dia, meu amigo Naldo. Deus abençoe o nosso dia. Manda aí uma alusão aí para minha mãe Nice, o esposo Beré. E para todos, né, lá da Barrinha. E para você, meu amigo, eu sou o Gil, né? O Gil tá ligadinho lá em Goiânia, né? Se não me engano. Tá lá curtindo a gente, né, Gil? Bom dia aí, né? Que mais? Que mais aqui? O nosso amigo Regis Lisboa. Fala aí, Regis. Bom dia.
1: Bom dia de novo.
0: Bom dia.
1: Vocês estão atrapalhando os já dando safado, os quatro cantos da casa aí. Pra nós. Agradecer aí pra Rodolfo, Marcelo de Tó, seu Cláudio dando café sem truco. Pra Tinga do Cachorro Quente, Aleixo, Marcando a Pipoca. Valeu, Vaqueiro. Pra toda essa galera que vai na escuta do programa, meu amigo, viu? Valeu, e pra você também, tá? Valeu pra nós, todos vocês.

0: beleza, acabando o programa, acabando. Não atendi mais não. Vou registrar aqui, vou falar aqui com meu amigo Cláudio José, né? Bora lá, bora rapidinho aqui, ó. Cláudio José, bom dia, Cláudio. Fala aí rapidinho, Cláudio.
1: Bom dia, Naldo.
0: Bom dia.
1: Naldo, quero pedir aquela música de pão de queijo, né? E oferecer pra Dona Maria ali no bar. Oferecer ali também ali pra seu nego. Oferecer também ali pra Cida Batista, Eliette na Baixa do Coqueiro. E oferecer também ali pra pra Dona seu Edilson na Vila Cartuava, Tom, Norma, Dedé, o Zambuca Rica, na Minas Calçado, o Carlinho Boi na Brasa. Valeu, Naldo, não vou falar muito não, começando a me enrocar aqui com a mudança de tempo, né?
0: Valeu, Naldo. Valeu, Cláudio. Esse é o Cláudio José, né? Meu amigo, doutor Custódio. Fala aí, doutor Custódio, rapidinho.
2: Bom dia, Naldo. Aqui quem fala é doutor Custódio, Naldo. Tô aqui no Sítio Lagedo, agora sendo um frio gostoso. Eu quero que você passe uma música para mim, de Nelson Gonçalves, naquela mesa. Valeu, Naldo. Obrigado. Fica com Deus. Conheço todos os meus amigos. Todos os meus amigos mais velhos que estão aí vivos ainda.
0: Valeu. Esse é o doutor Custódio, né? Infelizmente não vai dar tempo não, né? E eu tô lotado aí de pedido, hein? Deilton, tem muita gente aqui, ó. Hein? Cheio de mensagem ainda pra atender, mas o tempo esgotou, né? Acabou o horário, acabou o horário. Bora cair fora, né? Bora cair fora que o tempo esgotou aqui, né? Tá na hora de se mandar, né? Gente, bom fim de semana pra todo mundo. Que Deus abençoe a cada um, né? Deus proteja aí, dê muita saúde, muita paz a todos os nossos ouvintes aí, né? Você que acompanha o programa Manhã Sertaneja, como sempre, né? Sempre na escuta do programa aí, que Deus proteja todo mundo. 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Forte abraço a todos e a gente volta tardezinha e segunda-feira, se Deus quiser, às 5 da madruga, programa Manhã Sertaneja, Alegria do Sertão. Valeu, Bel, lá em Curralinho. Toda a turma aí, bom dia pra todos.

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5: Como é o nome da senhora?
6: É Maria, lá da Cerquinha.
5: Lá é município de onde?
6: Condeúba.
5: Condeúba.
6: Condeúba.
5: Ô, dona Maria, qual foi a benção, qual foi a graça que a senhora alcançou, recebeu aqui na casa?
6: Eu recebi assim, que eu tinha cisma de andar, eu não andava em lugar nenhum, eu tinha medo de andar. Com aquela cisma, em casa eu não dormia nem nada. A cisma era essa, eu não dormia.
5: A senhora ficava assim, ficava assombrada, com medo.
6: Se eu tava dormindo, pra mim chegava gente querendo me matar à noite. Meu medo era esse que eu tinha. Mas graças a Deus estou libertada em nome de Jesus.
5: Aí a senhora me procurou aqui.
6: Eu vim aqui no Mestre Manuel, agradeço a ele em nome de Jesus. A cisma eu já acabei. Tô feliz, graças
5: a Deus. Tá feliz, né, dona Maria?
6: Graças a Deus.
5: Ô, dona Maria, quando a senhora saía de casa, o que era que a senhora via, assim? O que era que a senhora pressentia? Qual era o medo que a senhora sentia? A senhora via alguém?
6: Não,
5: como é?
6: Eu não via alguém, né? Eu via assim, onde eu tava na feira, me deu só aquela coisa ruim, assim. Falei, tá acontecendo alguma coisa. Aí eu cheguei em casa, quando eu cheguei com aquele medo, que não tinha casa pra mim ficar. Eu dormia, eu deitava, não conseguia dormir, nada, não dormia. Aí eu falei, meu Deus. Aí eu pensava assim, um dia deitado, eu peguei o rádio e liguei. Aí eu falei, eu não vou no curador aqui, porque o povo quer comer o dinheiro. Eu sei que não vai me valer nada, eu não vou. Agora, se eu sabesse onde é que esse homem trabalhava, eu ia até ele pra ver se ele resolvia o meu problema. Qual foi o dia, eu tava com o rádio ligado, eu vi o senhor falar. Eu falei, esse aí me deu coragem, eu vou. Em nome de Jesus.
5: Aí Deus tocou no coração da senhora pra senhora me procurar.
6: É, por aí,
5: falar comigo, né?
6: Falei que eu não ia. Eu falei, eu sou pobre, mas eu não vou, nem canto, eu não vou.
5: A senhora já tinha andado em outras casas, em outros lugares? Assim, já tinha ido andar algum curador?
6: Não, pra isso aí, eu nunca tinha ido.
5: Nunca tinha ido, não. Né?
6: Eu sempre andava, assim, frequentava essas coisas, né?
5: Mas andava certo,
6: não,
5: né?
6: Eu falei, eu vou. Quando eu ia lá, se chegar no caso, eu tava pior.
5: Tava pior. A senhora fazia era piorar, né?
6: Pior, se eu tava com
5: é porque consigo... tem muitas pessoas, dona Maria, que só faz o mal, só faz magia negra, né? E aqui não, aqui a gente trabalha com o bem e trabalha em nome de Deus, porque...
6: Aí eu vi aquelas gravações, aquelas bênçãos, aí eu falei, ô Senhor...
5: Os testemunhos,
6: eu falei, ô Senhor, será, Senhor, que eu vou alcançar? Mas tava uma coisa me amarrando que não tinha jeito. Quando eu arrumava 200 pra vir, eu tinha que pegar aquele dinheiro, não sei como eu gastava aquele dinheiro.
5: A senhora não conseguia arrumar, não conseguia nem mesmo... dar passagem pra chegar até...
6: Não, eu não conseguia nada. Aí, quando eu tava com o dinheiro, eu procurava, ô menino, vamos ali, eu pago, vocês me levar. Ninguém queria me trazer.
5: Ninguém queria trazer a senhora.
6: Aí, foi um dia assim...
5: Parecia uma coisa assim, amarrando.
6: Quando foi o último dia, eu já tava assim, foi o dia que eu falei que eu ia fazer aquele negócio lá, que eu não vou nem explicar. Certo. Aí eu falei assim, ô Senhor, tu me dá um toque. Aí falou assim no meu pensamento, bate o teu joelho no chão e clama Jesus e pede ele com a mão no teu coração, que Jesus vai abrir o teu caminho. Aí, quando eu pensei, eu falei, meu Deus, o que é que eu faço? Aí eu liguei o rádio e falei assim, ele tá aí na semana. Aí eu cheguei na hora que eu cheguei com o dinheirinho, pouquinho.
5: Aí Deus falou assim. A senhora já encontrou uma pessoa pra senhora pagar aquela pessoa pra trazer a senhora aqui.
6: Eu falei, esse eu não gasto. Botei até dentro do meu travesseiro. Eu falei, esse aqui mandou ir no mestre Manuel, que eu tô vendo. Não sei como é que trata, mas do jeito que eu tô vendo tratar, eu vou tratar ele. E eu vou conseguir com Jesus. Bati meu joelho no céu, quando foi no outro dia assim, eu falei, onde é que eu vou? Aí falou, vai na casa do teu sobrinho. Eu cheguei lá, meu sobrinho me colocou numa moto e me trouxe aqui.
5: Mas trouxe até aqui. É longe, né, pra senhora vir?
6: É, lá longe.
5: É longe, mas deu certo. Graças a Deus.
6: Pra mim,
5: vim. Olha, dona Maria, deixa eu falar uma coisa pra senhora. É porque Deus, quando Ele quer...
6: Ninguém fecha as portas.
5: E Deus, quando quer, Ele coloca na porta.
6: Como ele
5: colocou a senhora aqui.
6: Não, que eu ia mesmo, assim, eu falei, não tem saída pra mim mais.
5: Quando a senhora ouviu esse programa a primeira vez, a senhora tava muito triste, desesperada, né?
6: Eu não tinha cabeça pra nada. Meu sonho era...
5: E esse programa mudou a vida da senhora, mudou, e nossos trabalhos.
6: Mudou, em nome de Jesus. Eu falei assim, ô Senhor, eu quero voltar a minha vida, mas acho que eu não volto.
5: Não, minha senhora. A senhora tá emocionada, né? Tá com muitos problemas.
6: Eu falei assim,
5: a senhora tá alegre, tá feliz.
6: Tô feliz, tô chorando de alegria.
5: A dona Maria, ela tá um pouco aqui emocionada. Ela tá com a emoção, né? Porque
6: eu não vou ver nem meus netos.
5: Por a graça que a senhora encontrou.
6: Aí eu falei, aí falou assim, vai lá, que Deus vai te dar a graça. Tu vai viver feliz e ver teus netinhos crescer.
5: E hoje a senhora tá aqui, feliz.
6: Eu tô feliz, em nome de Deus.
5: A senhora tá emocionada.
6: Eu estou de alegria.
5: De alegria, tá chorando de alegria.
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9: Em nome do mestre Manuel, estou chegando com mais uma cartinha, desta vez do estado do Mato Grosso, da cidade de Santa Terezinha. Quem nos escreve é Maria Batista. Na sua carta ela conta, há um mês eu descobri que meu namorado tinha outra. Sofri muito, chorei, ajoelhei no meu quarto e pedi para Deus uma solução. Foi então que liguei o rádio e ouvi o programa Sua Vida e Seus Caminhos. Procurei o mestre Manuel e pedi que ele trouxesse o meu amor de volta, pois aquele homem era uma pessoa que me ajudava muito, apesar dos seus deslizes. Então, depois de alguns dias de orações, tive uma resposta. Meu namorado voltou todo apaixonado, pediu perdão e hoje estou feliz. Agradeço ao mestre Manuel todos os dias por essa graça alcançada em minha vida.

0: Quero falar agora com você que está aí do outro lado, com você que está com seu radinho ligado. Eu agradeço de coração. É, são muitas pessoas que ligam, são muitas pessoas que pedem aqui a decifração do sonho e você também pode participar desse programa, enviando a sua carta aqui para essa emissora. É, você pode enviar sua carta aqui para essa emissora, deixar aqui na emissora, coloque o seu nome completo, o seu endereço, o seu número de contato, sua data de nascimento, sua carta vai ser analisada e você vai ter a resposta aqui no programa. Olha, se você não quer que o seu nome seja revelado no ar, você pode colocar só as suas iniciais, você pode colocar também o nome de uma rosa, o nome de um perfume, o nome de uma flor, certo? E são muitas cartas, né? Eu agradeço a todos que têm desabafado, que têm escrevido as suas cartinhas, desabafando, falando dos seus problemas, pedindo ajuda. É, e você que ainda não escreveu, você pode escrever, pode participar. Agora eu peço também um pouquinho de compreensão das pessoas que têm me escrevido, que essas cartas, muitas cartas já foram analisadas. Essas cartas, elas passam por um sorteio, né? Pra ver qual é a carta que vai ser divulgada no ar. Então, se você quer tirar uma dúvida, se você quer resolver um problema imediatamente, mais rápido, aí você me procura em um dos meus locais de atendimento para fazer uma consulta espiritual. 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
2: No programa de hoje, recebo a carta da amiga ouvinte que teve um relacionamento que não deu certo. E agora, ela quer tirar o antigo amor da cabeça e não consegue. Então, ela resolveu pedir ajuda ao mestre Manuel. Quem nos escreve é Creu Nildes, moradora do município de Pires do Rio, Goiás. Em sua carta, ela diz: Mestre Manuel, terminei com o meu namorado há quase 2 anos e não consigo tirá-lo da cabeça. Depois dele, tive outros namorados que duraram no máximo 1 mês, porque eu só pensava no ex. Ele disse que ainda gosta de mim. Preciso da sua ajuda porque não sei o que fazer. Assinado, Creu Nildes, moradora do município de Pires do Rio, Goiás.
3: Através de suas análises em jogos de búzios e cartas de tarô, o mestre Manuel revela a solução
1: e o melhor caminho a seguir.
2: O mestre Manuel responde à amiga ouvinte: Creu Nildes, uma coisa é levar meses para superar uma paixão que não deu certo. Mas há quase 2 anos é outra história. Se ele também gosta de você, invista nesse romance e dê mais uma chance ao namoro. Mesmo que não existam garantias de um final feliz, vocês dois amadureceram e pode ser que não consigam se acertar. Pelo menos você vai continuar imaginando como seria se estivesse dado certo, não é? Só que, para aumentar as chances, resolvam as coisas primeiro e esqueçam o motivo que provocou o final do namoro da outra vez.
1: 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Hoje essas pessoas encontram-se felizes e agradecem a bênção que receberam através dos trabalhos espirituais de luz do mestre Manuel de Ogum.
0: Seu nome?
4: Maria.
0: Maria. Maria, você mora onde?
4: Na Goianésia.
0: Mora em Goianésia. Você veio agradecer, né?
4: Oi, agradecer, seu Manel.
0: O que era que a senhora estava sentindo antes da senhora me procurar?
4: Eu estava sentindo um calor no corpo, uma queimadeira, uma ferroadeira no corpo.
0: Aquelas dores, né? Umas pontadas, né? Que a senhora sentia.
4: É, que nem berne. Aí eu trincava meu corpo tudinho assim.
0: Rachava a pele, né?
4: O... A pele.
0: Sua pele ficava toda rachada.
4: Esmerejava sangue e ferroadeira.
0: Coçava. Feria. Até da senhora coçar tanto, aquela não, coceira.
4: Podia estar passando a mão, não, que doía, né?
0: É, e saía sangue, né? Saía porque sangue. A senhora coçava muito, né?
4: Coçava muito.
0: E hoje a senhora está curada.
4: Graças a Deus.
0: E agradecer, né, dona Maria?
4: Agradecer, seu Manuel.
0: Você está feliz, minha filha?
4: Feliz, graças a Deus. Meu pé, o couro, tudinho.
0: E agora está curado.
4: Agora está curado.
0: Graças aos trabalhos.
4: Graças ao trabalho.
0: Deixa eu perguntar uma coisa para a senhora. A senhora escutou pelo rádio.
4: Foi pelo rádio.
0: Aí Deus tocou no seu coração?
4: Tocou no meu coração e eu ponho água para orar ali, eu tomei ela, né?
0: A senhora se deu bem com aquela água?
4: Dei bem. E Deus tocou eu aqui para modo de eu ser curada.
0: Com certeza. Aí então a senhora já vinha escutando o programa de muitos dias.
4: Tá, muitos dias.
0: Aí a senhora colocava aquele copo de água na hora das orações, né, do programa.
4: Eu tenho uma netinha, eu coloco a roupinha dela em ribo, coloco a chave do meu marido.
0: Tá certo, porque a fé, né, a senhora tem muita fé, graças a Deus, porque a gente tem que ter fé, né, minha filha?
4: Tem que ter.
0: E a senhora tá curada?
4: Tô curada, graças a Deus.
0: Tá feliz?
4: Tô feliz, tô
0: alegre. Não sentiu mais nada?
4: Não, tô muito contente.
0: Mora em Goianésia, né?
4: Goianésia.
0: Dona Maria.
4: Leôncio Mendes.
0: Maria.
4: Maria Leôncio Mendes.
0: Tá certo. Tá feliz, dona Maria?
4: Tô feliz, graças a Deus.
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2: Mais uma carta chegando no nosso programa. A consulente Marcélia Dantas escreve da cidade de São Vicente de Estrela, em Minas Gerais. Ela conta na sua carta: eu nunca tinha me dado muito bem nos assuntos do coração e sempre achei que tinha azar no amor. Tive alguns romances, mas todos acabavam por causa de traições e mentiras. Até que um dia uma tia veio em minha casa para um almoço de domingo. Comemos e depois ficamos batendo papo na cozinha enquanto eu, ela e minha mãe arrumávamos as coisas. Foi aí que começaram a falar de casamento e é claro que sobrou para mim, pois eu já estava com mais de 30 anos e nada. No começo fiz de conta que nem ligava para isso e que estava muito bem sozinha. Mas no fim das contas, acabei confessando que queria muito encontrar a pessoa certa para mim. Daí a minha tia começou a me falar do mestre Manuel, disse para eu procurá-lo. Foi o que eu fiz. Todos os dias eu fazia as orações para que eu conhecesse o homem da minha vida. Uma semana depois, conheci o Carlos, meu marido, com quem estou casada há 11 anos. Não deixo de agradecer a Deus e ao mestre Manuel um só dia, pelo homem maravilhoso que surgiu em minha vida e pela família abençoada com os nossos filhos, Mateus e Camila.

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4: Agora chegou a hora, graças a Deus, da gente fazer uma corrente de fé para finalizar o nosso programa de hoje. A oração é a oração da liberdade. Então, seja qual for o seu problema, seja você, seja seu filho, seu pai, sua mãe, seu irmão, seu amigo, escreva o nome desta pessoa que está com problema, coloque em cima do seu rádio, coloque também a chave da sua casa, a chave do seu carro, coloque também um copo com água, depois você beba 3 golinhos dessa água, depois você pega um pouquinho dessa água e lave as tuas pernas, se você sente dores nas pernas. E em nome de Deus, seja qual for a sua dor, a sua enfermidade, você vai ser curado, curada.
5: Oração de libertação. Meu Deus e Deus meu, afastai de mim o inimigo que está querendo tirar minha vida, que está querendo tirar-me de vós. Meu Deus e Deus meu, acorrentai todos os inimigos que querem me acorrentar. Eu sempre acreditei em vosso poder, sempre acreditei em um Deus forte, um Deus imortal, sempre acreditei que nunca desamparastes um justo sofredor. Agora eu sei que me resgatastes dos meus inimigos. Vós sois a minha rocha, meu imperador, a minha fortaleza, o consolador dos meus sofrimentos. Meu Deus, tu és a luz do meu ser. Sois a minha verdade, que sempre acreditei e continuo a acreditar. Acredito que não podes me abandonar nesse momento de desespero, de angústia, de aflição, porque és também o Deus dos desesperados, dos angustiados e dos aflitos. Deus meu e meu Deus, sinto-me fraco diante de vós e de vossos chamados, pois és o meu Deus, a minha rocha e a minha fortaleza, e por isso entrego minha voz como mendigo, fraco, oprimido, desesperado, aflito e angustiado, mas entrego minha voz, Jesus, como vosso servo, que quer servir a vós com todas as suas fraquezas e com todas as vossas fortalezas. Amém.
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6: 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E a hora certa, 7:18.
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12: Olá, minha gente, muito bom dia. Confira comigo na cidade, são 7:19. Estamos chegando para você com mais uma edição do seu Jornal da Manhã. Hoje, sexta-feira, dia 8 de maio. Para você ligado com a gente, aumente o volume do rádio, porque a partir de agora até as 9 temos muita notícia, muita informação aqui pela sua Visão FM 87.9, a rádio que tem o seu jeito. Minha gente, olha, já mando aqui um forte abraço aos nossos ouvintes aí no centro da cidade, você nos bairros, no comércio, meu amigo na zona rural, também os nossos internautas plugados, conectados com a gente. Esse é o Jornal da Manhã chegando, trazendo para você muita informação. Então, forte abraço e aumente o volume do rádio, porque a partir de agora o JM já está no ar. E por falar em informação, vamos já ver como fica o tempo e a temperatura para esta sexta-feira aqui em Palmas de Monte Alto. Olha, minha gente, será uma sexta-feira de sol com muitas nuvens à tarde. À noite, nebulosidade diminui. A temperatura mínima de 20 graus e a máxima 31. Nós não temos probabilidade de chuva e a umidade relativa do ar está em 84%. O vento sopra na casa dos 10 km por hora e o sol nasceu às 6:03. Irá se pôr às 17:35 e a lua é cheia. Olha, meus amigos, já no sabadão, dia 9, será de sol com muitas nuvens ao longo do dia. À noite, o céu fica limpo. Também não há probabilidade de chuva e a temperatura mínima de 20 graus e a máxima 32. O domingo, o sol com muitas nuvens durante o dia e período de céu nublado à noite com muitas nuvens. Também não tem probabilidade de chuva e a temperatura mínima no domingo vai ser 21 graus e a máxima 32. Agora a gente dar um giro nas principais informações, nos principais destaques da manhã de hoje, aqui no Jornal da Manhã.
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12: Meus amigos, olha, o homem é ferido com golpes de faca após discussão no distrito de Rancho das Mães, aqui em Palmas de Monte Alto. Temos também informação de homem que é detido com simulacro de pistola após passar a por policial militar no município de Guanambi. Motociclista com escapamento adulterado é apreendido, motocicleta na verdade, né? Com escapamento adulterado é apreendida após denúncia de direção perigosa aqui no município de Palmas de Monte Alto. Já em Bom Jesus da Lapa, minha gente, um homem encontrado ferido às margens da BR-430. A Polícia Militar intensifica fiscalização e apreende 6 motocicletas irregulares no município de Guanambi. Mulher é encontrada morta dentro de casa em Sebastião Laranjeiras. Adolescente fica ferido após colisão entre carro e motocicleta no município de Guanambi. O povo, olha, 5 veículos são apreendidos pela Polícia Militar em fiscalização contra irregularidades de trânsito no município de Guanambi. Um homem comandado por homicídio é preso durante abordagem em Brumado. E família procura por mulher desaparecida em Malhada. Já em Brumado, meu povo, corpo é encontrado às margens da BA-148. Diretor de escola é preso suspeito de estuprar aluno com autismo. Motociclista sem CNH se envolve em acidente e deixa jovem ferida em Brumado. Vamos trazer também informação de que golpe de 20 milhões e suspeito de criar sites falsos do Detran é preso em Jaguaquara. Veículo virou arma. Comandante da 94ª CPM faz apelo após morte de jovem em Caetité. Malhada de Pedras atinge marca histórica de 1000 dias sem homicídios. E reportagem flagra veículo da Prefeitura de Licínio de Almeida em estacionamento de atacadista em Guanambi. Prefeitura de Palmas de Monte Alto realizará o 6º passeio ciclístico em comemoração aos 186 anos de emancipação política. Veículos e sucatas da Prefeitura de Palmas de Monte Alto irão a leilão público online. Vocês vão aqui saber como faz para participar deste leilão. E quinta-feira de negócios de Guanambi acontece de 13 a 17 de maio. Essas e outras informações você acompanha. E vocês vão aqui saber como faz para participar deste leilão. E quinta-feira de negócios de Guanambi acontece de 13 a 17.

0: Olha, minha gente, confira comigo na cidade, são 7h25, até as 9h, temos o Jornal da Manhã, falamos para você aqui em nome do Avistão Supermercado, também contamos com o apoio da farmácia Nova Opção, Funerária União Pax, Centro Médico Balieiro e também falamos em nome do Varejão dos Pisos, que lá você vai encontrar tudo que há de melhor para a sua obra, para a sua construção. Os amigos, olha, quer participar com a gente? Vamos interagir. É só você mandar sua mensagem de texto ou áudio através do telefone 99991-9742, tá? Estamos aqui à sua inteira disposição. É só você mandar aí a sua crítica, a sua queixa, o seu alô, o seu elogio, o seu pedido de mensagem. A gente vai te atender com todo carinho, desde que você se identifique, tá certo? Bom, vamos já trazendo aqui as primeiras informações do dia, porque homem é ferido com golpe de faca após uma discussão no distrito de Rancho das Mães, aqui em Palmas de Monte Alto.
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0: E, gente, olha, um homem de 55 anos de idade, ele ficou ferido após ser atingido com golpes de faca na noite desta quarta-feira 6, no distrito de Rancho das Mães, aqui em Palmas de Monte Alto. De acordo com informações do 17º Batalhão de Polícia Militar, uma guarnição foi acionada para prestar apoio a uma equipe do Serviço de Atendimento Móvel de Urgência, SAMU 192, durante atendimento de uma ocorrência. No local, a vítima foi encontrada dentro da residência com um ferimento leve no braço esquerdo e no pescoço, provocados por arma branca. E segundo o relato da própria vítima, ela estava ingerindo bebida alcoólica com o cunhado, um homem de 56 anos de idade, quando os dois iniciaram uma discussão. Durante o desentendimento, o homem teria atacado a vítima com golpes de faca. O homem ferido foi socorrido pelo SAMU e encaminhado ao Hospital Municipal para atendimento médico. Após o ocorrido, policiais militares realizaram diligências até a residência do autor. No entanto, ao perceber a aproximação da guarnição, ele fugiu do local e não foi encontrado. Já em Guanambi, meu povo, um homem de 41 anos de idade foi conduzido à delegacia na tarde de quarta-feira 6, após ser flagrado com um simulacro de arma de fogo e apresentar um documento funcional com indícios de falsificação durante a abordagem realizada pela Polícia Militar em Guanambi. De acordo com informações do 17º Batalhão de Polícia Militar, uma guarnição realizava patrulhamento ostensivo quando recebeu denúncias de populares e também do setor de inteligência sobre um indivíduo que estaria se passando por policial militar nas imediações do bairro Lagoinha. Com base nas características repassadas, os policiais localizaram e abordaram um veículo suspeito. Durante a ação, o condutor foi identificado e apresentou um documento funcional alegando ser agente penitenciário. No entanto, os militares perceberam indícios de inautenticidade no material apresentado e, durante busca no interior do automóvel, os policiais encontraram um simulacro de arma de fogo tipo pistola. O homem, juntamente com o simulacro e a documentação apresentada, foi encaminhado à Delegacia de Polícia Civil do município de Guanambi. São 7h28, voltamos a Palmas de Monte Alto, porque uma motocicleta foi apreendida na noite dessa quarta-feira 6, após denúncias de direção perigosa no centro da cidade. Segundo informações apuradas pelo portal Wilson Nunes, a ocorrência foi registrada por volta das 20 horas, quando uma guarnição do 17º Batalhão de Polícia Militar foi acionada para averiguar relatos envolvendo motociclistas realizando manobras e causando transtorno na região central da cidade. Durante as rondas, os policiais localizaram um jovem de 18 anos de idade conduzindo uma motocicleta Honda CG Titan de cor azul, com escapamento adulterado. Ainda conforme as informações, o veículo também apresentava irregularidades na documentação. Na abordagem, foi constatado que o condutor não portava os documentos obrigatórios e, diante da situação,

0: instalação, a motocicleta foi apreendida e removida ao pátio do pelotão após os procedimentos de praxe. Mandar aqui um forte abraço para o nosso colega Roger Bahia, do programa Zona Livre, daqui a pouquinho trazendo para você as melhores músicas, os melhores hits do momento, do programa que é líder de audiência no horário. É o Roger Bahia, do programa Zona Livre. Forte abraço, meu irmão. Obrigado pelo carinho da audiência. Meu povo, olha, um homem foi encontrado ferido às margens da BR-430, no trecho sentido ao povoado de Juá, em Bom Jesus da Lapa, no oeste do estado. Esse fato foi na tarde de quarta-feira 6. A guarnição do 5º Pelotão de Emprego Tático Operacional foi acionado pela central após relatos sobre a presença de um possível corpo às margens da rodovia, a cerca de 20 quilômetros da cidade. Ao chegarem ao local, os policiais constataram que o homem estava vivo, apresentando escoriações pelo corpo e sinais visíveis de desorientação mental. Diante da situação, a equipe policial realizou a sinalização da via para garantir a segurança do trânsito e acionou o serviço de atendimento móvel de urgência SAMU 192. A guarnição permaneceu no local até a chegada da equipe de saúde, que realizou o encaminhamento da vítima para a unidade de pronto atendimento UPA em Bom Jesus da Lapa. Olha, minha gente, 6 motocicletas foram apreendidas durante uma operação de fiscalização de trânsito realizada pela guarnição do 17º Batalhão de Polícia Militar na noite de quarta-feira 6, na Avenida Juscelino Kubitschek, no bairro Novo Horizonte, em Guanambi. A ação faz parte da operação que intensificou as abordagens a veículos de 2 rodas e 4 rodas com o objetivo de identificar irregularidades e reforçar a segurança no trânsito. Durante a fiscalização, os policiais constataram irregularidades em 6 motocicletas: uma Honda CG Titan 150 vermelha, uma Honda CG Titan 125 azul, uma Suzuki a 125 prata, uma Honda Bis 125 preta e uma Honda CG Titan 125 vermelha e também uma Honda CG 125 cargo branca. Diante das infrações identificadas, os veículos foram removidos ao pátio do Detran com auxílio de um guincho. Os condutores foram orientados pelas equipes policiais. De Guanambi nós vamos a Sebastião Laranjeiras. Mulher é encontrada morta dentro de casa em Sebastião Laranjeiras.
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0: Olha, meu povo, uma mulher de 43 anos. Ela foi encontrada morta dentro de sua residência na tarde de quarta-feira 6, na rua São João, no centro de Sebastião Laranjeiras. A polícia militar foi acionada por volta das 15 horas, após uma jovem de 19 anos informar que encontrou a tia deitada na cama e sem sinais vitais. Ao chegarem ao local, os policiais constataram que uma equipe do Serviço de Atendimento Móvel de Urgência, SAMU 192, já prestava atendimento à ocorrência. Os socorristas confirmaram o óbito da mulher. E diante da situação, a área foi isolada até a chegada do Departamento de Polícia Técnica, responsável pelos procedimentos periciais e também pela remoção do corpo para o Instituto Médico Legal IML de Guanambi. A causa da morte será confirmada após a conclusão dos exames realizados no Departamento de Polícia Técnica. Já em Guanambi, meu povo, um adolescente de 17 anos de idade ficou ferido após um acidente de trânsito envolvendo uma motocicleta Honda Fan preta e um Fiat Fiorino branco. Isso aconteceu na tarde de quarta-feira também, né? Lá no bairro Brindes, em Guanambi. E segundo informações, a polícia militar foi acionada por volta das 16 horas e 40 minutos e ao chegarem ao local, constatou que o condutor da motocicleta, um adolescente de 17 anos de idade, não portava documentos e apresentava escoriações. Uma equipe do Serviço de Atendimento Móvel de Urgência, SAMU, foi acionada e realizou os primeiros atendimentos encaminhando o jovem para a unidade de pronto atendimento para avaliação médica. O condutor do Fiorino, um homem de 41 anos de idade, permaneceu no local durante o atendimento da ocorrência e a Polícia Militar permaneceu prestando apoio até a conclusão do registro realizado pelos agentes de trânsito. 7:35, ainda em Guanambi. 5 veículos foram apreendidos durante uma blitz realizada por guarnições do 17º Batalhão de Polícia Militar na manhã dessa quarta-feira 6, na Avenida Sandoval Moraes, lá em Guanambi. A operação foi coordenada pelo supervisor de área e contou com abordagem a veículos e transeuntes, com o objetivo de fiscalizar irregularidades de trânsito e reforçar a segurança na região. Durante a ação, os policiais constataram irregularidades em um veículo GM Corsa de cor cinza, uma motocicleta Honda XLR vermelha, duas motocicletas Honda CG 150 Fan vermelhas e uma motocicleta Honda Bros NXR branca. Segundo a Polícia Militar, os condutores não portavam a documentação obrigatória dos veículos no momento da abordagem. Todos os veículos foram apreendidos e removidos ao pátio do Departamento de Polícia, Departamento de Trânsito, né, o DETRAN, com auxílio de um guincho. E, gente, olha, daqui a pouquinho nós vamos a Brumado, porque um homem comandado por homicídio é preso durante abordagem lá em Brumado, capital do Minério. Mas antes eu quero trazer para você aqui, meu povo, recado dos nossos parceiros, tá? 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
0: Valeu, minha gente, 7:38. 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Olha, são 7:40. Nós vamos a um rápido intervalo e voltamos já trazendo para você mais informações. Não sai daí, não.

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1: 7:46, já estamos de volta trazendo para você mais informações aqui no Jornal da Manhã, tá? 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Sercol, cuidado completo para você, o seu corpo e também a sua mente. 7:50, deixa eu trazer aqui mais um recado para os nossos ouvintes, tá? 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Os interessados devem entrar em contato através do telefone 77 99803 4175. 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É, gente, deixa eu mandar aqui alusão para os nossos ouvintes. Meu grande amigo Marcelo de Tó, é o homem do vento, tá acompanhando aqui o Jornal da Manhã. Não teve jogo do Mengão ontem, hein, Marcelo? Você viu que climão? Hã? O jogo teve que ser cancelado, né? Por conta que os torcedores do Independente, né, fizeram lá, bombardearam o estádio, né? Aí não teve como a bola rolar. Muita confusão por lá. Onde existe uma crise, né? Do Independente Medellín, que explodiu no cancelamento ali do jogo contra o Flamengo, minha gente. Olha, foram muitos protestos, tá? Deixa eu trazer aqui essa informação. O pessoal tá me perguntando do jogo de ontem, do Flamengo e o Independente Medellín. Não teve jogo, minha gente. A partida entre Independente Medellín e Flamengo pela Libertadores da América, programada para esta quarta-feira, 7, né? Acabou sendo cancelada após um episódio de invasão dos torcedores colombianos ao estádio lá em Medellín. A confusão surgiu em protesto a uma grave crise no time colombiano, que entrou a campo e a torcida invadiu, jogou bomba, grade de proteção para dentro do campo, colocou fogo nas arquibancadas. Foi um vulco-vulco danado. No último domingo, o Independente Medellín perdeu para o Rio Negro, né, por 2-1 em casa. E em resultado que custou a eliminação do campeonato colombiano. A principal acionista do clube, Raul Giraldo, ele entrou em campo após o apito final e discutiu com os torcedores. No caminho do gramado para o vestiário, junto com os torcedores, Giraldo fez gesto obsceno, né, junto com os jogadores, na verdade. Ele fez gesto obsceno em direção às arquibancadas, segundo o jornal El Tempo. Ele também levantou os braços como se estivesse comemorando uma vitória. E aí, minha gente, a torcida reagiu negativamente e exigiu a saída do acionista, inclusive protestando dentro do campo, né? Dentro lá do estádio. No dia seguinte ao episódio, em meio à repercussão negativa, Raul Giraldo publicou o vídeo com pedido de desculpas e comunicou o afastamento do cargo de representante legal do clube. E aí o Independente Medellín também mudou de treinador recentemente, né? Então está uma crise instalada por completo lá no Independente. E nessa quinta-feira, uma das torcidas organizadas do Independente Medellín postou uma imagem com dizeres "nem perdão, nem esquecimento", afirmando que brincaram com as esperanças de um povo. E o time colombiano recebeu vaias antes mesmo da bola rolar entre Flamengo e Independente Medellín. Em clima hostil, membros das organizadas do DIN foram à partida, né, vestidos de preto e com o rosto coberto. No momento em que a bola ia rolar, começou então a atirar bombas e sinalizadores em direção ao gramado. Também houve princípio de incêndio nas arquibancadas, como eu acabei de dizer, e com muita gritaria, muitas bombas sendo estouradas, né, e muito protesto, o jogo, ele teve que ser suspenso, né? E agora nós vamos entender aqui o que pode acontecer. O artigo 24.2 do Código Disciplinar da Conmebol prevê que quando uma equipe for considerada responsável pela suspensão definitiva ou cancelamento ou abandono da partida, a sanção será a determinação do placar final da partida, ou seja, W.O. No caso do futebol de campo, o adversário é declarado vencedor por 3-0. Então é possível que a Conmebol decrete W.O. do Medellín e que acarretaria uma vitória do Flamengo por 3-0. Então, minha gente, não teve o jogo ontem, o Flamengo pode ganhar esses 3 pontos, né? Pode ser considerado o vencedor da partida, né? Por 3-0. Foi muito chato, né? Eu estava ia preparado para ver o jogo e começou aquela confusão e a torcida do Independente Medellín fez feio, né? Bombardeou tudo lá e acabou o jogo sendo cancelado e o Flamengo provavelmente vai levar os 3 pontos para casa, né? Sendo declarada a vitória do Flamengo por 3-0. Minha gente, vamos voltar aqui à área policial, trazer informações lá de Brumado, porque homem comandado por homicídio é preso durante a abordagem em Brumado.
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1: Minha gente, olha, um homem comandado de prisão em aberto por homicídio. Ele foi preso na tarde dessa quarta-feira 6, durante uma abordagem realizada pela Companhia Independente de Polícia Rodoviária, CPRV Brumado. Fato que aconteceu na BA-262. E segundo informações da guarnição, a ação aconteceu por volta das 12 horas e 20 minutos, quando a equipe do posto rodoviário de Brumado realizava uma fiscalização de trânsito em um ônibus interestadual que fazia linha Ibicuara-Brumado. E durante a verificação dos passageiros, os policiais constataram que um dos ocupantes do veículo possuía um mandado de prisão em aberto expedido pelo município de Salvador, relacionado a um crime de homicídio. Diante da situação, foi dada voz de prisão ao suspeito, que foi encaminhado à Delegacia Territorial de Brumado. Vamos também à Malhada, minha gente. A família de Valdelice Soares Lopes, moradora do município de Malhada, está desesperada em busca de informações sobre o seu paradeiro. Ela foi vista pela última vez na rua Ambrósio Fernandes, na madrugada dessa quarta-feira 6. Imagens de câmeras de segurança registraram Valdelice por volta das 3 horas e 20 minutos. Desde então, não houve mais notícias e familiares iniciaram buscas pela cidade na tentativa de localizá-la. De acordo com relatos do portal Folha do Vale, Valdelice enfrenta problemas de saúde, o que aumenta a preocupação dos familiares. Qualquer informação que ajude a encontrá-la pode ser repassada pelo telefone 77994026429. Olha, meu povo, voltamos a Brumado porque na madrugada dessa quinta-feira 7, um cadáver foi encontrado às margens da BA-148 em Brumado. O Departamento de Polícia Técnica foi acionado para realizar os procedimentos legais cabíveis e no local, uma guarnição do 24º Batalhão de Polícia Militar já estava presente, fazendo o isolamento da área. Segundo informou a 20ª Coordenadoria Regional de Polícia do Interior, um homem acionou o Centro Integrado de Comunicação ao visualizar o corpo na região. A testemunha foi intimada para prestar esclarecimentos e a delegacia de Brumado solicitou a realização de exame pericial, necropsial e a fim de identificar a vítima e a causa da morte. O caso segue sendo investigado. Meu povo, olha, são 8 horas. Vamos trazendo aqui mais notícias para você que acompanha o Jornal da Manhã. Notícias aqui a nível nacional, da nossa. Que repercutiu, na verdade, a nível nacional. É uma situação inadmissível, inaceitável, que aconteceu no extremo sul aqui do estado da Bahia. O diretor de uma escola municipal, professora Rita de Cássia Silva Santos, é o nome da escola, localizada em Arraial da Ajuda, no distrito turístico lá de Porto Seguro, no extremo sul do estado. Ele foi preso na tarde de terça-feira 5, suspeito de abusar sexualmente de um aluno de 16 anos de idade com transtorno de espectro autista. As investigações da Polícia Civil apontam que o crime aconteceu dentro da unidade escolar, no dia 24 de abril deste ano, após um passeio coletivo para uma praia da cidade. A situação foi relatada pelo adolescente para a mãe, que procurou a delegacia de Polícia Civil, e a polícia informou que determinou uma investigação na escola e realização de exame pericial. A pedido de, também teve o pedido de prisão, né, que foi feito após o delegado, que investiga o caso, coletar indícios considerados suficientes para a formulação de pedidos judiciais, e foi aceito pelo juiz da segunda vara criminal. Além de oficializar a prisão temporária, que terá prazo de 30 dias, a polícia cumpriu dois mandados de busca domiciliar na casa do diretor, na zona rural de Vale Verde. Um gravador de vídeo digital foi apreendido e passará por perícia. O homem se apresentou acompanhado por um advogado e está à disposição da justiça. Fato lamentável, complicado, né, no âmbito escolar, sendo sempre noticiado aqui por nós abusos sexuais contra crianças e adolescentes, e esse diretor aí abusando sexualmente de um adolescente com autista, um adolescente autista, né? Então é inadmissível. Que bom que foi preso. Bom, voltamos a Brumado, porque uma colisão entre uma motocicleta e uma caminhonete mobilizou equipes de emergência no início da noite dessa quarta-feira 6 em Brumado. O acidente ocorreu na rua Lídia Viana Cardoso e resultou em ferimentos em uma jovem de 18 anos de idade, que estava na motocicleta no momento do impacto. Equipes do 24º Batalhão de Polícia Militar e do Serviço de Atendimento Móvel de Urgência, SAMU 92, foram deslocados imediatamente para o local para prestar assistência. Ao chegarem ao endereço, os policiais militares encontraram a jovem caída ao solo, próximo a uma motocicleta CG 160 Start. O condutor do veículo, um homem de 19 anos de idade, também permanecia no local do acidente. O outro veículo envolvido, uma caminhonete S10, era conduzida por um idoso de 66 anos de idade. Enquanto a equipe do SAMU realizava os primeiros socorros à vítima, a guarnição da Polícia Militar ficou responsável pelo controle do tráfego, e também pela sinalização da via, minha gente. Então, mais um acidente lá em Brumado, tá? Vamos trazer informações aqui de que golpe de 20 milhões, suspeito de criar sites falsos do Detran, é preso em Jaguaquara.
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1: Meus amigos, olha, na tarde desta terça-feira 5, a Polícia Civil, por meio da Delegacia Territorial de Jaguaquara, cumpriu mandado de prisão preventiva em desfavor de um homem de 31 anos de idade, investigado por integrar uma organização criminosa especializada na prática de estelionato digital e lavagem de dinheiro, né? Lavagem de capitais, responsável por fraudes eletrônicas cometidas contra vítimas no estado de Minas Gerais. O suspeito foi capturado quando desembarcava na rodoviária de Jaguaquara, vindo da cidade de Valença. No esquema criminoso, ele seria um dos responsáveis pelo sistema de pagamentos, se passando por autarquia estadual com o objetivo de enganar as vítimas, afirmou, portanto, o delegado que acompanha o caso. A ação faz parte da colaboração da Polícia Civil da Bahia na operação intitulada Espelho Turvo, deflagrada pela Polícia Civil de Minas Gerais em 29 de abril deste ano, por intermédio da Terceira Delegacia de Repressão às Ações Criminosas e Organizações Criminosas, unidade vinculada ao Departamento de Operações Especiais e que já cumpriu medidas nos estados de Maranhão, Tocantins, Sergipe, Bahia e Santa Catarina. Ainda de acordo com as investigações da Polícia Civil, lá do estado de Minas Gerais, o esquema criminoso era baseado na criação de websites fraudulentos que simulam portais oficiais do Departamento Estadual de Trânsito, DETRAN, de Minas Gerais e também da Secretaria de Estado da Fazenda, com o objetivo de enganar e conduzir as vítimas ao pagamento de taxas. Os valores eram desviados para contas vinculadas ao grupo criminoso e estima-se que de janeiro de 2024 até o momento, aproximadamente 1.200 pessoas tenham caído no golpe da organização, que contabiliza vantagem ilícita estimada em mais de 20 milhões de reais. É um golpe, né, onde os criminosos usam a inteligência para aplicá-los, né, fraudando sites de entidades, né, para poder tirar vantagens indevidas. O povo olha na região de Caetité, né, registrou nos últimos 30 dias um aumento do número de acidentes de trânsito. Nessa terça-feira 5, um atropelamento na cidade tirou a vida de uma jovem de 21 anos de idade, consternando, portanto, ali toda a população. O tenente-coronel Roberto Soares, comandante da 94ª Companhia Independente de Polícia Militar, destacou que os números são assustadores. Abre aspas. As pessoas estão cometendo imprudências em cima de imprudências. O veículo se transformou numa arma nas mãos de alguns. Isso tem chamado muita atenção e nos preocupado muito, fecha aspas, afirmou o comandante. Ele ainda alertou que os motoristas devem exercer a direção defensiva no trânsito. Abre aspas. Você tem que estar sempre preocupado com a sua segurança. Com ultrapassagem errada, em faixa contínua, em excesso de velocidade, pode provocar um grave acidente. É melhor perder 5 minutos, 10 minutos no trânsito do que perder a vida. Todo cuidado é pouco, fecha aspas, ressaltou o comandante. Especialmente no que se refere às motocicletas, né? O tenente-coronel pediu atenção redobrada, em vez que se tratam de veículos menores, rápidos e sobre quais os condutores estão mais vulneráveis. Aspas mais uma vez para ele. É preciso ter consciência, disse o comandante. Embora a 94ª CPM esteja intensificando a fiscalização nas vias, Soares acredita que a população, principalmente os jovens, em colaboração com os poderes executivos e legislativo, também tem que fazer a sua parte para a promoção de um trânsito mais seguro. E eu concordo plenamente com o tenente-coronel. Caetité ali está, e Guanambi também, uma onda de acidentes de trânsito incalculável. Meu povo, daqui a pouquinho nós vamos falar de Malhada de Pedras, que atinge uma marca histórica de 1.000 dias sem homicídios. Já já nós temos aqui essa informação para você, tá? Deixa eu dar uma passadinha aqui no nosso WhatsApp, atender os nossos ouvintes, porque temos áudio aqui, vamos ouvir.
2: Bom dia, Marcos, bom dia, Clássico. Passando seu programa, meu amigo, pedi você para dar os parabéns a meu netinho Igor, está completando 1 ano hoje, 1 ano de vida. Que Deus abençoe ele, dá um desânimo de vida a ele. Ele, viu? É o sincero do avô Marcondes, da avó Eliene, todos da família estão parabenizando o Igor nesse dia de hoje, viu? Das bisavós, Dona Leninha, Dona Laura, também parabenizando ele e todos da família, viu, meu amigo? Tudo de bom, um bom dia. Peço desculpa porque minha voz não está 100% ainda não.
1: Mas logo estará 100%, meu amigo Marcondes, é o Concone, né? O Marcondes da Pipoca sempre participando com a gente. Parabéns ao neto dele, felicidades e muitos anos de vida. Também está acompanhando aqui o Jornal da Manhã é o meu grande amigo Peron, lá em Barriguda, está aqui participando com a gente, desejando uma ótima sexta-feira a todos. Valeu, meu amigo Peron, para você e sua família também, daí uma excelente sexta-feira, tá? Deus nos abençoe a todos. 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
1: 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Meu povo, olha, deixa eu trazer aqui mais participações. Bom dia, eu queria saber por que não está tendo água. Aconteceu alguma coisa na rede? É a Romilda que está participando com a gente, nós vamos buscar essa informação para você, viu, Romilda? Já com certeza nós teremos aqui esses dados. Queria que você informasse aqui pra gente sua rua, né? Para nós pedirmos informação aqui para você, tá certo? Bom dia e a gente volta já. Sai daí não.

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5: Gente, na cidade são 8 horas e 26 minutos, já estamos de volta trazendo para você mais informações aqui no Jornal da Manhã. 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Meus amigos, deixa eu dar uma passadinha aqui no nosso WhatsApp, atender a participação dos nossos ouvintes. Bom dia. Está faltando água desde ontem aqui na rua São Vicente. Quebrou alguma coisa? Os nossos ouvintes perguntando, né? Lá na São Vicente. Também tem mais áudio aqui, eu acredito que seja relacionado à água também. Vamos ouvir.
6: Bom dia, Marcos. Bom dia, classe. Eu me chamo Nena e moro aqui na Barrinha. É uma reclamação sobre a água, porque desde ontem que aqui não tem água. Ninguém aqui não reclama. Eu reclamo porque eu tenho necessidade da água. E também eu pago a água, porque se a gente ficar sem pagar, venceu. Ficar sem pagar, um dia vem e corta. Então, esse recado é para Dona Ibasa. Dona Ibasa, faça o favor de soltar água aqui para o bairro Barrinha, que não tem um pingo de água aqui para todo mundo. Eu estou falando em nome de todos da comunidade, ouviu? Porque a Dona Ibasa é assim. Depois, e esses dias aí que está sem água, desconta? Não desconta. Ou tem água ou não tem, nós tem que pagar. Ou venceu ou não venceu, tem que pagar. Agora, que bonito. Aqui sem água, desde ontem não, já tem uns 3 dias que está sem água.

0: aí fazer bonito. Se é, fazem trabalho na prefeitura, não importa. Tem que ter água. Nos dois lugares. Porque se a prefeitura paga, os moradores daqui da Barrinha também pagam. Então, dona Ibasa, solta a água, por favor. Coisa não é assim, não. Tenho mais respeito pelo consumidor. Que nós paga a água. Fica, tem pessoas que ficam em falta das coisas para pagar a água. Por quê? Porque a água é, é uma necessidade.
1: Muito bem, minha gente, a participação, né, dos nossos ouvintes aqui fazendo uma cobrança da Embasa com relação à falta de água, né, aqui na cidade. Eu acredito que não seja só lá no São Vicente, né, como aqui a nossa amiga Romilda, ela está cobrando, mas também lá no bairro Barrinha está faltando. A gente, inclusive, aqui, viu, Nena, Romilda, e aos moradores da cidade, nós já encaminhamos aqui as mensagens ao responsável pela Embasa aqui no município. E vamos aguardar aqui um retorno para ver o que, que está acontecendo e qual a previsão, né, de voltar à normalidade aí na distribuição da água, tá certo? Meu povo, vamos seguindo aqui trazendo mais notícias para você que acompanha o Jornal da Manhã, porque reportagem flagra veículo da prefeitura lá de Licínio de Almeida estacionado em atacadista em Guanambi.
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1: A reportagem do portal Folha do Vale flagrou um veículo pertencente à prefeitura de Licínio de Almeida estacionado no Açaí Atacadista em Guanambi na manhã dessa quinta-feira 7. Não foi possível identificar qual a secretaria o automóvel pertence. Porém, os adesivos no veículo confirmam que se trata de um carro oficial do município. Questionado pela reportagem sobre o motivo de estar no local, o motorista informou que estava apenas descansando. Ele negou que aguardava alguém realizando compras no estabelecimento e, no entanto, após a saída da equipe de reportagem, o motorista deixou o local. Conforme determina a legislação, veículos oficiais devem ser utilizados exclusivamente para prestação de serviços públicos. O uso para fins particulares pode configurar desvio de finalidade e resultar na apuração de responsabilidade. Minha gente, vamos trazer aqui informações de Palmas de Monte Alto, porque a Prefeitura de Palmas de Monte Alto realizará o sexto passeio ciclístico em comemoração aos 186 anos de emancipação política da cidade.
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1: Olha, minha gente, a cidade de Palmas de Monte Alto já se prepara para mais uma atividade especial dentro da programação comemorativa pelos 186 anos de emancipação política do município. No próximo dia 19 de maio, será realizado o sexto passeio ciclístico 2026. Reunindo estudantes e a comunidade em um momento de integração, esporte e incentivo à qualidade de vida. O evento acontecerá na terça-feira, né, e conta com a participação da Secretaria Municipal de Educação e Cultura, Secretaria Municipal de Assistência Social e Secretaria de Esporte, Lazer e Turismo, além do apoio da Prefeitura Municipal. Segundo informações divulgadas pela organização, as inscrições para estudantes da rede municipal e privada estão sendo realizadas nas respectivas escolas. Já os demais participantes, né, podem se inscrever diretamente na rede, na sede da Secretaria Municipal. Fazer, portanto, aí a sua inscrição, tá? A iniciativa busca estimular hábitos saudáveis, promover a prática esportiva e fortalecer a participação da população nas comemorações do aniversário da cidade. Ao falar sobre o evento, a secretária municipal de educação, Ana Luísa, destacou a importância da ação e convidou a população para participar. Abre aspas. Será um momento muito especial de integração, alegria e incentivo à prática esportiva. queremos convidar a todos os estudantes, famílias e a comunidade montealtense para participarem conosco desse grande passeio ciclístico em celebração aos 186 anos da nossa cidade. Será uma manhã de confraternização e valorização da saúde e do bem-estar, fecha aspas, afirmou a secretária. Então, será realizado, né, no dia 19 de maio, o sexto passeio ciclístico aqui no município de Palmas de Monte Alto, em comemoração aos 186 anos de emancipação política aqui da nossa cidade. E, gente, olha, o pessoal da Embasa já me encaminhou aqui uma mensagem, né? Dizendo aqui a respeito da um informe, né? Trazendo informação a respeito da falta de água, né? Que o pessoal aqui vem reclamando no nosso programa, tá certo? Olha aqui, ó, a nota diz assim, ó. A Embasa informa, de 7 de maio, né? Irá parar. Pera lá, deixa eu abrir aqui de novo. Bom, para reparo emergencial na adutora do algodão, o fornecimento de água está interrompido desde amanhã do dia 7, na sede dos municípios de Guanambi, Candiba, Matina, Palmas de Monte Alto e nas localidades de Mutãs e Pajeú dos Ventos. A previsão é que o início da retomada gradativa da distribuição de água ocorra na noite de hoje. Ou na noite de hoje, portanto, tá? Estima-se que seja tudo normalizado em toda a área afetada no prazo de 48 horas. Até a regularização do abastecimento, a Embasa recomenda que o uso seja econômico e a água, o uso econômico, né, na água disponível no domicílio. Então, a falta de água desde ontem, aqui segundo a Embasa, é devido a uma manutenção que está sendo feita lá na adutora do algodão, tá? E afeta aqui a sede dos municípios de Guanambi, Candiba, Matina, Palmas de Monte Alto e também as localidades de Mutança e Pajeú dos Ventos, né? E aqui ainda segundo a informação, poderá retornar hoje, né, gradativamente aqui a distribuição de água, tá certo, minha gente? Na noite de hoje, tá dado, portanto, aqui o recado, a gente agradece a Embasa aqui pelo feedback. Bom, vamos trazendo aqui mais notícias, vamos falar de, já falamos de Palmas de Monte Alto, agora nós vamos para Prefeitura de Palmas de Monte Alto ainda, né? Trazer essa notícia ainda aqui da Prefeitura de Palmas de Monte Alto, que veículos e sucatas da Prefeitura aqui da nossa cidade irão a leilão público online, né? E nós vamos falar aqui agora todos os detalhes e você vai saber como faz para participar deste leilão. Bom, fechando aqui o nosso programa, a Prefeitura de Palmas de Monte Alto realizará um grande leilão público online com veículos, caminhões, ônibus e lotes de sucatas pertencentes ao patrimônio municipal. O evento será conduzido pelo leiloeiro oficial Emílio Matos Rocha e entre os itens disponíveis estão veículos com lances iniciais considerados atrativos, como uma Fiat Toro 2018, a partir de R$ 22 mil, a Fiat Doblo 2021 com lance inicial de R$ 29 mil, além de caminhonetes S10, a diesel com valores a partir de R$ 8 mil e também estarão disponíveis modelo de Gol, Fox, caminhões, ônibus e diversos lotes de sucata. Tem lá no site todos os itens que estarão sendo leiloados. E segundo informações divulgadas pela organização, o leilão será realizado de forma totalmente online, permitindo a participação de interessados de qualquer região. O encerramento dos lances acontecerá no dia 22 de maio, a partir das 14 horas. A visitação presencial dos bens poderá ser feita entre os dias 11 e 22 de maio, em dias úteis. Os interessados devem realizar cadastro prévio no site do leilão para participar dos lances, né? E mais informações você pode acessar o edital que está disponível no site Emílio Matos Leilões, tá, minha gente? Então vai acontecer leilão aí desses aparatos que a gente acabou de relatar para vocês aqui, tá certo? Meu povo, olha, a gente encerra o nosso programa desejando a você uma ótima sexta-feira, um excelente final de semana a todos. Lembrando que Amanhã é sabadão, né? Não tem Jornal da Manhã, mas amanhã tem atendimento com o Dr. João Guilherme Vieira. 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Bom, meu povo, forte abraço, excelente final de semana. Fiquem todos com Deus. Segunda-feira retornamos às 7h15, se assim for a vontade do Pai Celestial. Valeu, tchau, tchau.

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1: 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E a hora certa, 9:01. Já a música volta na Visão FM. 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
9: Oi, bom dia na Visão FM, 9:05, 9:05 aqui na Visão FM, a rádio que tem o seu jeito. Eu estou chegando aqui pela sua Visão FM, identificando a XYS 607, Rádio Visão FM Estéreo. Operamos na frequência modulada dos 87.9 MHz. Beleza, né? Visão FM, a rádio que tem o seu jeito. Bom dia.
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9: Muito bem, na Visão FM, 9:06. Bom dia pra você curtindo a programação da Visão, chegando com a edição Zona Livre, edição de sexta-feira, a última edição da semana. Desejo pra você antecipado um excelente final de semana, pra você sempre ouvindo a nossa programação. Muito obrigado aí pelo carinho da audiência e desejo mais uma vez pra você um bom fim de semana, beleza? Vamos juntos com a edição Zona Livre até o meio-dia. Aqui você pode participar com a gente através do 077-999-919742. Fica à vontade pra você participar com a gente, pedir música, dedicando pra quem você quiser na programação da Visão FM, a rádio que tem o seu jeito, beleza? Hoje, sexta-feira, é dia 8/5/2026. É excelente sexta-feira para todos nós, beleza? Começando com Gilberto e Gilmar, no clima de final de semana, a música que eu toco para você, todo o tempo é pouco para te amar. 97, Zona Livre no ar, bom dia.

0: Visão FM, 9:16, 9:16, aqui na Visão FM, a rádio que tem o seu jeito. Aí, calcinha de renda, o som do Gustavo Lima, né, e Panda.
1: Obrigado, meu irmãozinho.
0: Pois é, gente, bom fim de semana pra você curtindo a gente, obrigado aí pelo carinho da audiência, você no trabalho, né, obrigado, né, você amigo e dono de casa, já fazendo aí, aquela faxina de final de semana, lavando roupas, enfim. Obrigado aí pelo carinho da audiência, tá, bom trabalho pra vocês aí, tá bom? A você, secretária doméstica, pessoal aí que curte a Visão FM no geral, muito obrigado, tá bom, gente? 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Fala com nosso amigo Vandilson Rodrigues. Zona Livre. 9:22, né? Bolo Doido. É o som do Guilherme Santiago.

0: Inter Bahia.
1: Legal, na Visão FM 930. Daí o som do Trio Parada Dura na programação da Visão FM, a rádio que tem o seu jeito, na Visão FM 930. Olha, gente, mandar um bom dia para os ouvintes que curtem a programação Visão.

0: tá aí com o rádio ligado, né? Você na zona rural do nosso município, o pessoal lá de Boi Morto, Vagem Alta, o pessoal lá de Lagoa de Canudo, todo mundo aí na Lagoa de Canudo, todo mundo, viu, gente? O pessoal lá de Santa Helena, aos amigos aí do Leão também, sempre ouvindo a 87.9. Bom dia pra vocês que curtindo a Visão FM aqui no centro, né? Meu amigo, tô lá no Mercado Municipal, sempre ouvindo a nossa programação, bom dia. Bom dia pra você, viu, Tó? Bom dia, excelente sexta-feira pra você, todo o pessoal aí do Mercado Municipal acompanhando a gente, muito obrigado, tá bom? É, Fulosina, também um toco de Fulosina, todo mundo aí curtindo a programação Visão FM, obrigado, Alice também, né, a Rita, todo mundo, viu, gente? Tem muitas pessoas aí trabalhando e ouvindo a gente, desejo pra vocês um bom fim de semana, todos aí, todos os box, beleza? Pessoal do restaurante Bailanchonete Ponto Certo, do nosso amigo Robinho, e é sempre ligado também. Valeu, Robinho, bom dia! Embora. Bom fim de semana pra vocês aí, tá bom? Quem mais aqui curte a programação Visão? Bom dia também pra o pessoal Carmelita do Avon também, né? Sempre ouvindo a gente. Obrigado aí pelo carinho da audiência. Todo mundo, toda a família ouvindo a 87 FM. Muito obrigado, tá bom? Os amigos que curtem também a programação lá em Boi Morto. Pessoal aqui do Café Sem Troco. Cláudio José também tem o Dindo Café também, sempre ouvindo a gente. Bom dia. Ana Regina, bom dia. Muito obrigado aí pela sintonia, tá bom? Tá bom? Você e todo o pessoal da Fazenda Lambedor, beleza? O que mais aqui? Pessoal de Casa Velha, Bar do Riacho, pessoal lá da Olaria, os amigos curtindo aí na Olaria, sempre ouvindo a gente, agradeço pelo carinho da audiência, tá bom? Lembrando também, gente, que em Casa Velha, né? Você não pode perder nesse final de semana, lá em Casa Velha, tem aí torneio de sinuca e beneficente, né? Benefício. valendo aí a premiação, primeiro colocado um porco, segundo colocado uma caixa de cerveja, o terceiro colocado outra caixa de cerveja. A inscrição, valor R$30, duas inscrições por R$50. Organização de Mazin e a Jane, beleza? Pois é, vai ser no próximo final de semana, lá no bar do nosso amigo Maciel. Vai ter cerveja, vai ter petisco, né? Tem feijoada, tem espetinho, tem peixe frito, enfim, tudo você encontra lá no bar do Maciel, próximo final de semana, tá bom? Valeu, bom dia. Quem mais aqui? Olha, a Márcia e o Potoca também tá ouvindo a gente ali. Próxima Pajeú. Também nesse final de semana tem torneio de xilingue. Valendo dinheiro na premiação, tá bom? A premiação, de acordo com os inscritos, né? As inscrições. Tem aí primeiro colocado o total das inscrições, a porcentagem do total das inscrições. Segundo colocado, porcentagem dos inscritos, né? E o terceiro também, de acordo os inscritos também. Valendo aí a inscrição no valor de R$20 por participantes. Tem aí quatro chances de jogo para cada participante. Tem disputa no mata-mata. Ainda sorteio entre todos os participantes. Tem bingo também durante o evento. Valendo aí um kit churrasco no prêmio do bingo, né? Vai ser no dia 10, dia das mães, né? Venha comemorar conosco, beleza? Valeu, Potoca, valeu, Márcia. Bom dia, muito obrigado aí pela sintonia, tá bom? Quem mais aqui tá aqui? Bom dia, Roger. Aline da Iracema. Valeu, Aline, lá na rotatória. Sempre ouvindo a nossa programação. Bom dia pra você, viu, Aline? Pessoal aí da rotatória acompanhando a gente. Bar da Aline ali na rotatória. Quer tomar aquela cervejinha, saborear aquela porção de carne de acebolado, né? Valeu, dá uma passadinha lá, uma ótima opção, tá bom? Muito obrigado. Alô da Visão FM, alô meu também, né, Visão FM? Pois é. Visão FM. Gente, eu faço um intervalo, daqui a pouquinho a gente volta com muito mais.
1: Ô, trem gostoso?
0: Pois é, gostoso demais, né? Vou voltar já com mais músicas. Sai daí não, pelo amor de Deus. Já tô de volta.
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4: Muito bem, estamos de volta. Bom dia pra você curtindo a mais ouvida. Mais alegria, diversão, todo mundo está ligado na melhor, né? 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

0: Visão! Legal, dando de volta, né, com mais música. Eu sigo o som do Zé Neto Cristiano, a música Notificação Preferida. Quase não sai, né?
1: Já

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1: Ele mesmo, na Visão FM 948, tá aí o João Neto e o Frederico, a nossa música, na Visão FM 948. Aí, ó, você curtiu também Eduardo Costa, olha ela aí, teve ainda Zanetti Cristiano, notificação preferida. Olha, gente, na Visão FM, 9 horas mais 48 minutos, hora certa no oferecimento do Supermercado Economia. 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
1: Vamos lá, na Visão FM 952. Vamos lá, mandar bom dia para os ouvintes que curte a gente. Meu amigo Neto Matos, né? Tava trabalhando e ouvindo a nossa programação. Bom dia para você, viu, Neto? Obrigado aí pela sintonia, tá bom, meu amigo? É, os clientes também aí acompanhando a gente. Bom final de semana pra vocês, certinho? Abraço aqui pra todo o pessoal do Ravena, meu amigo Roberto, também tem o Walter. Valeu, Roberto, bom dia. Wagner do saudoso Valdomiro também, sempre ouvindo a gente. Valeu, Walter. Valeu, Bidu aprovado. E mais aqui o pessoal lá da saída pra Sebastião Laranjeiras, todo mundo curtindo a gente aí. Agradeço pelo carinho da audiência, tá bom? É, obrigado aí pela preferência. Você escolheu aí a Visão FM, né? Aqui na Visão mais cheiroso, tá bom? Quem mais aqui curte a programação e ouve a gente? Bom dia aqui para os amigos que curte lá no bar do nosso amigo Camilo Dema Pedreiro, é, o Joaquim da 7 de setembro. Quem mais aqui? Luiz Guarda também sempre ouvindo a gente. Bom dia, pessoal lá da Bica. Valeu, bom dia. Quem mais curtindo a programação Visão? Paulo. Paulo, é... eu falo Paulo de Manuel de Rosa, né, Paulo? Valeu, bom dia. Paulinho também, do seu Gerson Sam, também curtindo a gente. O Kaká, que né, é o ex-jogador. É o Kaká, servente de pedreiro, né? Carlos aqui no bairro Santa Cruz também, sempre ouvindo a gente. Sexta-feira.
0: Que adianta? Não tem dinheiro, tá duro.
1: Calma, pega com Deus. 9h54, o Chapeludo, Nando Moreno e Rio Negro e Salimões.
3: Ô, Chapeludo, de... lá, fica quieto, né?
4: Fala, meus
1: Por que é, menina?
4: Nome bonito, desgraçado aí.

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2: Essa próxima canção vai especial pra você que tá distante do grande amor da sua vida.

0: Visão FM 10 e 3. Tá aí, Homem da Lua. O som da Limão com Mel. Antes você curtiu na programação da Visão. Teve Raça Negra, Homem Visível. Ainda teve Chapeludo com Nando Moreno e Rio Negro e Solimões. Olha, a partir de agora é você que comanda a nossa programação através do 077-999-919742. Fica à vontade para você pedir a música que você gosta, dedicar para quem você gosta ou só para curtir mesmo, tá bom? É você que vai escolher aí, né, se você vai oferecer ou não. É você que vai saber se vai se oferecer ou não, né? Pois é, na Visão FM 10 e 4 agora. 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
0: Hora de informação, vou chamar aqui a repórter Fabiola Altran. Ela traz a primeira edição da manhã de hoje, manhã de sexta-feira. Sexta-feira, dia 8/5/2026. Fabiola, bom dia.
2: Oi, eu sou Fabiola Altran e estes são os destaques de hoje. Câmara aprova a medida provisória que estabelece a renovação automática da Carteira Nacional de Habilitação. Pelo texto, ainda serão oferecidos benefícios a motoristas que não cometeram infrações nos últimos 12 meses. E ele agora segue para o Senado. Ministério da Gestão e Inovação em Serviços Públicos autoriza a nomeação de 172 candidatos aprovados na segunda edição do chamado Enem dos Concursos. Produção industrial brasileira apresenta alta de 0,1% entre fevereiro e março. Este ano, o aumento chega a 3,1%. Os dados são da Pesquisa Industrial Mensal do IBGE. Rodada do Brasileirão Feminino tem 3 jogos no fim de semana. Fluminense e Santos e Misto e Bahia no sábado. E Bragantino e Grêmio no domingo. Pelo campeonato masculino, rodada completa no fim de semana. Destaque para Fluminense, Vitória e Bahia e Cruzeiro no sábado. E Remo e Palmeiras, Corinthians e São Paulo e Grêmio e Flamengo no domingo. Tarde 2, Fabiola Altran.
0: Muito bem, né? Tá aí a segunda, não, a primeira, rapaz. 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Abraço aí pra toda a equipe da VR Oficina curtindo a gente. Muito obrigado, tá bom, gente? Valeu. E daqui a pouquinho a gente volta, sai não.
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5: Bom dia, Roger.
6: Oi,
5: Bahia.
6: Bom dia, minhas assistentes de palco, né? Bom dia, estamos de volta aqui, ZYS 607, Rádio Visão FM Estéreo. Operamos na frequência modulada nos 87.9 MHz. Visão FM, a rádio que tem o seu jeito. Já estamos de volta. O Deixa Rolar, é você que comanda a nossa programação através do 077-999-919742.

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2: 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Muito bem, na Visão FM, 10 e 12 aqui na 87 FM, já de volta com Zona Livre e os primeiro bloco do Deixa Rolar, 077-999-919-742. Vamos lá, né, com o Deixa Rolar na programação Visão FM. 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De que mais com a gente, rapaz? 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Começando aqui o nosso Deixa Rolar de hoje. Bom dia, Roger. Então, pra minha música aí da banda Calcinha Preta, Não Desligue Amor. Pede oferecimento pra alguém especial, né? Ana Paula, valeu, Ana Paula. Bom dia pra você. Muito obrigado pela sintonia, tá bom? Ana Paula, tá, o rapaz tá desligando. Valeu, bom dia. Desculpa a brincadeira, tá bom? Bom fim de semana, final de semana. Espero que ele atende pra estar ocupado, né? Não tá vendo. O telefone desligado. Vamos lá. Quem mais participa aqui com a gente? Olá, Roger. Bom dia. Gostaria de ouvir a música de Renan e Raí. Tá difícil de voltar. Só pra curtir, Onélia do bairro Oliveira. Valeu, Onélia. Bom dia. Obrigado aí pela sintonia, tá bom? A Visão FM 10 e 13. E a música que a gente toca, Banda Calcinha Preta.

0: Central, Visão FM 10:21.
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0: Ok, vamos lá, né? Com mais participação na programação da Visão. A Marilene do Nova Palmas está participando com a gente. Bom dia, Roger. Passe esta música pra mim, Marilene do Nova Palmas. Marilene do Nova Palmas. Aqui é Rosilda, do bairro Hollywood, bairro Corante. Quero parabenizar ela pelo dia dela, né? Parabéns, amiga. Muitos anos de vida. Ó, a Marilene mandou a mensagem, mas a Rosilda lá do bairro Corante está parabenizando. Acredito que seja a Marilene, né, Marilene? É seu aniversário? Foi o que eu entendi aqui, né? Quem for aniversário antes, eu tô tocando os parabéns. Pois é, parabéns. Se for a Marilene, parabéns. É assim, ela está informando aqui que sim. Confirmou. É, a sua amiga Rosilda estava ali parabenizando. Parabéns, feliz aniversário. É 70 e lá vai paulada de idade. Parabéns. Brincadeira, tá bom? Só 90. Vamos lá, quem mais participa comigo aqui? Meu amigo Kinga do Cachorro Quente pede música com Trio Parada Dura, Coração Sofredor. Ele pede, ó, o coração sofredor. Aí, como é que ele tá hoje, nutrido? ele pede oferecendo aí um bom dia para o Ivo Lima, o Banda Bom Dia para o... que mais aqui? Para o Gentil em Lagoa dos Patos, para o Marcelo de Tó, manda bom dia para o Bema Pedreiro, para o Joaquim na 7 de setembro, manda bom dia ainda para o Alessio, para todos os amigos, o Baú e todos os amigos que acompanham a programação Visão, e manda um abraço, um bom dia para o Marcondes e também para o Regis Lisboa e todos os amigos. E ainda para o Nelinho Buxudo, né? Tá esquecendo. Quinta do Cachorro Quente, bom dia para você, bom dia para toda sua família, muito obrigado, tá bom? E domingo é domingo e feriado com aquele cachorro quente maravilhoso lá no bairro Nova Palmas. A Visão 10:23, Luana Magalhães. Chora.
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1: Oi, Visão FM, 10 horas mais 29 minutos, 10h29. Manda um bom dia aqui pra Rita, aqui do bairro Oliveira, tá sempre ouvindo a gente. Valeu, Rita, bom dia, muito obrigado aí pela sintonia, tá bom? Pessoal do Oliveira acompanhando a gente. Todo mundo aí curtindo a programação da Visão FM no bairro Oliveira. Vamos lá, 077-999-919742. O Guri também tá ouvindo a gente, Guri palmeirense, né? Valeu, Guri, bom dia. Muito obrigado aí pela sintonia, tá bom, meu amigo? Vamos lá, meu amigo Marcelo Cardoso. Alô, Marcelo, bom dia.
2: Bom dia, Roy.
1: Bom dia.
2: Toca a música aí de Amado Batista, Folha Seca. Tô aqui no Bar Nasci. Toca para todos que gostaram da música.
1: Beleza. Valeu, Marcelo, bom dia. Muito obrigado pela participação, tá bom? Mais uma lá do Nova Palmas. Alô, bom dia.
3: Bom dia, Roger. Aqui é o Bruce do Bairro Nova Palma. Ô, Roger, gostaria de você tocar aquela música de Amado Batista. Foi assim, cara. Ofereço pra Dina Saí Sebastião Laranjeira, pra Nivaldo Pinga Fogo, pra minha família, pro Grupo de Ouro, pra todos que gostaram da música.
1: Beleza. Valeu, muito obrigado pela participação. Augusta do Nova Palmas participando com a gente. Bom dia, tá bom? Hello.
4: Bom dia, Roger. Bom dia. Quero pedir a música com o Leonardo, liga lá em casa. Uhum. Ofereça para o Wilson. E ofereça para todos que gostarem da música e para você.
1: Beleza, valeu, muito obrigado pela participação, tá bom? É nosso amigo Kinka do Cachorro Quente, ele manda um monte aqui especial pra alguém no Cantinho de Palmas de Monte Alto também. Valeu, Kinka do Cachorro Quente. Ana Regina, bom dia, muito obrigado, tá bom, minha amiga? Vamos lá, pediu, curtiu na

0: Legal, Visão FM 10h39 aqui na Visão FM, a rádio que tem o seu jeito. Vamos lá, né? Alô, Carlos, bom dia.
1: Bom dia, Roger.
0: Dia.
1: Bom dia, galera. Roger, Carlos, beleza?
0: Oi, beleza. Vamos bonito e cheiroso.
1: Roger, oi. Eu acabei de ouvir agora o Marcelo pedindo folha seca do Mato Batista. Ô, Marcelo, eu não queria beber não, mas... Pelo amor de Deus, tem que tomar um, é?
0: Diz que caça ruim que eles amam mulher, viu?
1: Ai, eu à noite eu vou trabalhar, mas tem que tomar um até meio-dia, mais ou menos, para almoçar. Tomar uma com limão e comer um pezinho de frango aqui.
0: Ô, oh, Alain.
1: Ô, Marcelo. Hoje sextou, né? Hoje é bom tomar um, né? Um abraço a todos vocês. Um abraço a galera de Monte Alto aí. Galera que tá no bar do Moacir, meu amigo Moacir. Um abraço a todos vocês. Tudo de bom. Eu não vou mandar música, não. Vou ouvir junto com o Marcelo, Folha Seca. Um abraço a você, Marcelo. Tudo de bom pra vocês aí.
0: O Marcelo pegou de segundo desse terceiro lá no bar do Moacir, viu, Carlos? Carlos, bom dia pra você, tudo de bom, bom trabalho pra você logo mais à noite, né? É, tudo de bom pra você e todos os nossos conterrâneos que se encontram aí em Belo Horizonte, beleza, meu amigo? Valeu, bom dia também para o seu irmão aqui, Edmilson, aqui em Palmas de Mutial, toda a família curtindo a gente. Muito obrigado, valeu! Muito obrigado, viu, Carlos? É, quem mais aqui? Dona Marieta, está na rua Henrique Dias. Alô, Dona Marieta, bom dia.
2: Oi, Jorge, bom dia. Bom dia. É, Nossa Senhora que protege nós mesmo.
0: Amém.
2: Inclusive, vou pedir uma música aí, Nossa Senhora, pro Dia das Mães.
0: Uhum.
2: Pra todas as mães do mundo, né? Principalmente pra minha, que já tá lá junto com Deus.
0: Uhum.
2: Viu? Que Deus abençoa. Tenha um bom dia.
0: Amém. Bom dia pra senhora também. Olha, o telefone da Marieta caiu. Pois é, Dona Marieta, bom dia pra senhora também, né? Feliz Dia das Mães também já antecipado. Pra todas as mães daqui de Palmas de Monte Alto e região. A gente já antecipa aqui no Zona Livre também, tá bom? É, a gente toca, assim, na programação Visão. Dona Marieta, bom dia pra senhora, pra usar as medalhas também, né? Vamos lá, o som, eu vou tocar aqui com o Agnaldo Timóteo, tá bom? Nossa Senhora Aparecida, 10h41, deixa rolar.

0: Musical, Visão FM, 10h46, tá aí o primeiro bloco do Deixa Rolar, daqui a pouquinho tem mais o segundo bloco do oferecimento do Supermercado Economia, onde você encontra aí tudo em cereais, 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Daqui a pouquinho a gente volta, sai não.
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8: Muito bem, de volta na Visão FM, 10 horas mais um bocado de minutos, 10:51, vamos lá, né, com mais pedidos na programação da Visão FM, a rádio que tem o seu jeito, vamos lá, né. Quem vai participar comigo aqui, 077-999-99742, o Dil Pintor. Ele manda um bom dia aqui pra mim. Bom dia, Roger, toca pra minha música, pra mim aí, oferecendo pra esposa Celina. É, a música Maria Passa na Frente. Valeu, Dio. Bom dia pra você, bom dia pra sua esposa, bom dia pra toda a sua família acompanhando a gente, né? Muito obrigado aí pela sintonia, tá bom, meu amigo? Vamos lá, bom dia pra toda a família curtindo a programação da Visão FM, a rádio que tem o seu jeito. Cadê aqui? É 077-999-919742. Vamos lá com mais participação. Meu amigo Kaká está aqui, ó. É, bom dia, RJ. RJ. Roger. TC. É, toca aí pra mim a música de Newton Lama, né? Eu acredito que seja a música Eu e a Lua, viu, Newton? Newton não, é Kaká. Bom dia, ele pede oferecendo aí pra o Sandro. É, Sandro Tião. Ah, tá, o Sandro e Tião, né, no trabalho. Valeu, muito obrigado aí pela sintonia, tá bom? Abraço a todos aí trabalhando, curtindo a gente, bom final de semana pra vocês, tudo de bom, beleza? Vamos lá, o som aqui do Padre Marcelo Rossi, meu primo Gustavo Lima, na programação da Mais Ouvida. 10:51, deixa rolar.

0: 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Vamos lá com mais participação. 077-999-919742. Vamos lá, né? Deixa eu ver quem tá participando aqui com o mais cheiroso. Gente, olha, a gente vai colocar áudio no ar aqui e alguém ligando. Esse é o número da rádio aqui só pra a mensagem, tá bom? Vamos lá, quem mais aqui participa comigo? Bom dia, Roger. Gostaria de ouvir a música de Reginaldo Rossi. É Mon Amour. É a Gildete, Gildete de João de Augusto. Valeu, Gildete, bom dia. Muito obrigado pela participação, tá bom? Muito bom, obrigado pela participação. Continue ouvindo a gente e participando mais vezes. Quem mais aqui? Maria de Almeida Ramos está ouvindo a gente. A irmã do Fernando da Pimenta. É o Siliveste. Alô, Siliveste, bom dia. Bom dia.
1: Bom dia, Jorge.
0: Bom dia.
1: Siliveste, manda. Passa uma música aí de Amado Batista aí. Bem bonita aí. Tô vivendo sem rindo na vida aí.
0: Nossa.
1: Só pra nós curtir aqui, né? Acabando de dar um piso aqui num banheiro aqui.
0: Opa, rapaz, que bacana.
1: Valeu. Né? E pra você também, pra todos que gostaram da música aí.
0: Beleza. Valeu, Siliveste. Bom dia pra você. Muito obrigado aí pela participação, tá bom, meu amigo? Bom final de semana também. Abraço a todo o pessoal curtindo a gente aí na região de Lagoa de Canudo, o pessoal lá de Vargem Alta também, toda a região curtindo a gente. Muito obrigado, tá bom? Vamos lá. O saudoso Reginaldo Rossi.

0: dia.
1: Oi, Visão FM 11.9. 11.9, então, Vorta. Vamos lá. Mais uma do Amado Batista aqui na sequência, né? Olha, bom dia, Roger. Tô com a minha música do Amado Batista, música Monotonia. Pede oferecimento para todos que gostaram da música e oferece para todo o pessoal lá do bar do nosso amigo Domingos Malheiros, que participa comigo aqui, o Etevaldo do O Nosso Bar. Valeu, Etevaldo. Bom dia para você. Muito obrigado aí pela participação, tá bom, garoto? Que mais aqui? Olha, bom dia, Roger. Gostaria de ouvir a música de Cristiano Neves. Desliguei meu telefone, oferecendo aqui para os filhos, né? Para os irmãos, que fala é Maria Aparecida, lá do Pinga Fogo. Abraço aí todo o pessoal do Pinga Fogo acompanhando a gente. Maria Aparecida, bom dia para o Titone, bom dia para o nosso amigo Tota, aí da distribuidora também, sempre ouvindo. Bom dia para todo mundo, viu, gente? Para Nivalda, né? Acompanhando a gente. Muito obrigado pela sintonia, certinho? Vamos lá com participação, com as músicas, né, que o ouvinte pediu. A gente toca na programação da Visão FM, a rádio que tem o seu jeito. Monotonia, o som do meu vizinho de fazenda. Mais um do meu vizinho. Só falar que eu sou o vizinho dele, né? Aí o povo pede mais música ainda. Só porque eu sou o vizinho dele. Se não fosse, ninguém pedia também assim, não.
2: Onde está aquele
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legal. Visão FM, 11:17, 11:17 aqui na Visão FM. Tá aí o som do Cristiano Neves, Desliguei Meu Telefone. Vamos lá, né? Quem pediu aqui foi Maria Aparecida lá do Pinga Fogo. Valeu, bom dia, tá bom? Agora a gente atende aqui as duas últimas de hoje, infelizmente não dá tempo atender todos os pedidos. Agradecer pela compreensão do ouvinte, né? Vamos lá, olha, bom dia, Roger. Toca pra minha música aí de Roupa Nova, Os Corações Não São Iguais. Tá pedindo aqui pra curtir, oferecendo pra todos gostar da música. Quem participa aqui comigo é a Juliana. Valeu, Juliana, bom dia. Muito obrigado pela participação, tá bom? Roger, toca pra minha música aí de Zezé de Camargo e Luciano, Saudade Bandida. Tá pedindo e oferecendo pra todos que gostar da música também, né? Valeu, Bruno, bom dia. E assim a gente fecha o Deixa Rolar de hoje, que está de volta na próxima segunda-feira. Infelizmente, não dá tempo para atender todos, viu, gente? Muitos pedidos ficou sem atender, alguns sem visualizar. Eu agradeço pela compreensão, tá bom? Roupa Nova.

0: Roger Bahia.
1: Oi, Visão FM 11:26. Tá aí a última do Deixa Rolar de hoje.
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1: Ok, hora de informação. Chama aqui a repórter Milena Abreu. Ela traz a segunda e última edição da manhã de hoje, sexta-feira. Milena.
3: O Brasil realizou no ano passado o maior número de transplantes de órgãos da história. Dados do Ministério da Saúde apontam que em 2025 houve um aumento de 21% nas doações em comparação com 2022. Ao todo, foram realizados 31 mil transplantes em todo o país. Em 2022, o ano de comparação, foram 25.600. Para a pasta federal, o resultado reflete o avanço da logística para 2022. Ao todo, foram realizados 31 mil transplantes em todo o país. Em 2022, o ano de comparação, foram

0: 22% em relação a 2022, o que contribuiu para que os órgãos chegassem a tempo ao destino, ampliando as chances de transplante e salvando mais vidas em diferentes regiões do país. O transplante de córnea foi o mais realizado em 2025, com 17.790 procedimentos. Depois aparecem os de rim, com quase 6.700, medula óssea, com 3.993 procedimentos, fígado com 2.573 e coração com 427. Ainda de acordo com os dados divulgados pelo Ministério, 86 de cada 100 transplantes realizados no país são financiados pelo SUS. Apesar dos avanços e do recorde no número de transplantes no ano passado, a recusa familiar à doação de órgãos continua sendo um desafio importante. Atualmente, cerca de 45% dos familiares não autorizam a doação. Vale lembrar que essa é uma decisão que precisa ser tomada em um momento difícil, de dor e impacto emocional. Por isso, é importante falar sobre o tema com seus familiares. E se for do seu desejo ser doador, deixar isso claro a quem pode ter que vir a decidir sobre a doação, já que a última palavra é sempre dos familiares responsáveis. Da Rádio 2, Milena Abreu.
1: Muito bem, tá aí a segunda e última edição das Últimas Notícias, mais informação logo mais com o Wilson Nunes no Giro de Notícias. 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

na Visão FM, 11h36, aqui na Visão FM, 11h36 na Visão. De volta com o Top Forró até o meio-dia. Daqui a pouquinho tem um colega Wilson Nunes trazendo para vocês as principais informações aqui de Palmas de Monte Alto, da Bahia, do Brasil e do mundo. Hoje eu faço um mini especial com Forró Boys na programação da Visão FM, especial de sexta-feira no Top Forró. 11h36, Amor Virtual.

Na Visão FM 11:44, tá aí o Forró Boys, Garota do Cinema. Olha, gente, final da nossa edição, tô indo nessa, não vou faltar amanhã a partir das 5 da manhã com no Coração Sertanejo, o Som do Sertão. A todos muito obrigado, fiquem todos com Deus, também tô indo com ele, né? Amanhã a gente se fala a partir das 5 da manhã no Coração Sertanejo, beleza? Muito obrigado. Fica as minhas duas últimas de hoje. Na sequência tem um colega, Wilson Nunes, trazendo para vocês principais informações aqui de Palmas de Monte Alto, da Bahia, do Brasil e do mundo, beleza? Muito obrigado, fiquem todos com Deus. Amanhã a gente se fala a partir das 5 da manhã no Coração Sertanejo. O Zona Livre tá de volta na próxima segunda-feira, tá bom? Valeu, gente, muito obrigado, tchau, tchau, fui. Na sequência, Wilson Nunes.

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1: Boa tarde, Palmas de Monte Alto. Boa tarde, Brasil. A partir de agora está no ar mais uma edição do programa Giro de Notícias. Pela nossa Rádio Visão FM. Este é o programa que toca informação para você. Você que nos ouve aqui na sede, na nossa querida zona rural e em qualquer lugar do planeta pela internet. Sejam todos bem-vindos. Até às 14 horas aqui a notícia não para. E vamos girar. Vamos girar as principais manchetes de hoje do programa. Olha, carinhanhense é atacado com golpes de facão pelo próprio filho em Bom Jesus da Lapa. Brasil tem 158 milhões de eleitores aptos a votar em 2026, divulga TSE. Ex-governador do Acre é condenado a mais de 25 anos de prisão por organização criminosa e fraudes. TCM manda suspender pregão de 785 mil para compra de kits escolares em Lagoa Real. Encontro com Lula foi muito produtivo, diz Trump. Ele que é o presidente dos Estados Unidos, né? E aí nós tivemos esse encontro ontem lá na Casa Branca em Washington. Daqui a pouquinho os detalhes. Olha, Rondesp Meio Oeste apreende armas e drogas em acampamento criminoso na zona rural de Carinhanha. Um idoso morreu após capotamento de caminhonete na BA-263 entre Jacaraci e Licínio de Almeida. E mais, minha gente, daqui a pouquinho vamos trazer que São Paulo segura pressão fora de casa e continua líder da chave na Copa Sul-Americana. Já na Libertadores, confusão na Colômbia, hein? O jogo do Flamengo foi cancelado após invasão de torcedores. Já já também no nosso programa, Anvisa suspende lotes de produtos IP por risco de contaminação. Maio Amarelo reforça conscientização sobre segurança no trânsito. Também no programa de hoje, minha gente, vamos trazer uma reportagem especial. Que mãe de filhos atípicos, né? Os desafios e a ressignificação da maternidade. E uma mãe também destaca que deficiência física não impede a maternidade. Também no programa de hoje, uma em cada 10 brasileiras sofre de endometriose. E nós temos a entrevista também no Giro de Notícias de hoje sobre os hábitos alimentares e peso infantil. Atenção os papais, as mamães. Segundo o IBGE, mais de 30% das crianças entre 5 e 9 anos estão acima do peso. E os hábitos criados durante a infância tendem a permanecer durante toda a vida. A nutricionista Tainara Abreu vai explicar no programa de hoje os principais desafios para a criação de hábitos saudáveis, como a propaganda de alimentos ultraprocessados e também a intervenção dos pais. Então, uma temática super interessante que vai ser abordada no programa Giro de Notícias de hoje. Lembrando também que tem a sua participação. O canal já está aberto aqui para você participar. 999919742. 998506070. Já estamos ao vivo também na Rede Mundial de Computadores, lá no Facebook, na nossa página do Wilson Nunes. Você pode ouvir e assistir ao vivo a nossa programação. Todas essas informações e muito mais daqui a pouquinho. É rapidinho, só vou tomar um pouquinho de água e a gente volta já. 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
2: Sexta-feira, 8 de maio de 2026, este é o Giro de Notícias. Eu sou Norberto Notari e você acompanha os destaques do momento. O goleiro Bruno Fernandes, condenado pelo homicídio da modelo e ex-namorada Elisa Samúdio, foi preso no final da noite de ontem em São Pedro da Aldeia, região dos Lagos, no Rio de Janeiro. Ele era considerado foragido da justiça desde o dia 5 de março, após a vara de execuções penais entender que o ex-jogador do Flamengo descumpriu regras da liberdade condicional. Os brasileiros ficaram mais endividados na passagem de março para abril, segundo a Confederação Nacional do Comércio de Bens e Serviços e Turismo. Os dados da pesquisa de endividamento e inadimplência do consumidor apontam que a proporção de famílias com dívidas subiu de 80,4% em março para um novo recorde de 80,9% em abril. Em 2025, esse percentual era de 77,6%. A Câmara aprovou uma medida provisória que prevê renovação automática e gratuita da CNH para motoristas sem infrações nos últimos 12 meses inscritos no Registro Nacional Positivo de Condutores. Texto que também permite ao condutor escolher entre versão física ou digital da carteira, segue agora para análise do Senado. Na semana do Dia das Mães, o Brasil alcançou a marca de 1 milhão de gestantes vacinadas contra o vírus sincicial respiratório, o VSR, principal causa da bronquiolite em bebês. A doença afeta crianças menores de 2 anos e provoca inflamação nas pequenas vias respiratórias dos pulmões. Os Emirados Árabes Unidos reportaram novos ataques de mísseis e drones provenientes do Irã. As informações foram publicadas hoje nas redes do Ministério da Defesa do país. De acordo com o comunicado, sons ecoaram em todas as regiões devido a operações contínuas de engajamento com mísseis e drones. Libertadores, o duelo entre Independiente de Medellín e Flamengo foi cancelado após a invasão de torcedores do time colombiano em campo. A Conmebol deve decidir hoje se dá a vitória por W.O. à equipe brasileira. O Mirassol venceu a LDU em casa por 2-0 e lidera o grupo G do torneio. Pela Sul-Americana, o Higgins e São Paulo ficaram no empate sem gols e o Bragantino atropelou o Blooming fora de casa 6-0. 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Trabalhos técnicos, Mário Melo.

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0: 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Antes da primeira informação, deixa eu só divulgar aqui um comunicado importante, porque a organização está informando que a festa que aconteceria nesta sexta-feira, né, hoje, no quiosque da Dona Nilza, em Palmas de Monte Alto, foi adiada por motivo de força maior. Uma nova data será definida e divulgada posteriormente. Desde já agradecemos a compreensão de todos. São 12:31.
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0: Olha, carinhanhense é atacado com golpes de facão pelo próprio filho em Bom Jesus da Lapa. Um homem de 51 anos, natural de Carinhanha, foi vítima de uma tentativa de homicídio na tarde da última terça-feira no assentamento Batalha, zona rural de Bom Jesus da Lapa, no oeste da Bahia. Segundo informações apuradas pelo portal Wilson Nunes, a vítima, identificada pelas iniciais ACL, de 51 anos, teria sido atacada com diversos golpes de facão pelo próprio filho JVSL, de 27 anos. Conforme relato registrado pela Polícia Civil, a confusão começou após um morador reclamar do volume alto do som na residência do suspeito. O pai teria ido conversar com familiares do filho sobre a situação e pouco tempo depois foi surpreendido pelo autor armado com um facão. Mesmo ferido, o homem conseguiu fugir e pedir

0: Socorro. Ele foi encaminhado inicialmente para a UPA da cidade e posteriormente transferido para o Hospital Municipal Carmela Dutra, onde aguardava regulação para procedimento cirúrgico em Barreiras. O caso foi registrado na Delegacia Territorial de Bom Jesus da Lapa e será investigado pela Polícia Civil. Tempos sombrios que estamos vivendo, Brasil. Um homem atacado com golpes de facão pelo próprio filho em Bom Jesus da Lapa, ele é de Carinhanha. E detalhes, hein? Tudo isso por causa de volume alto de som. Opa! Complicado. Muito complicado. Olha, um idoso morreu após capotamento de caminhonete na BA-263 entre Jacaraci e Licínio de Almeida. Um idoso de 74 anos morreu após um grave acidente registrado na tarde de ontem na BA-263, no trecho entre os municípios de Jacaraci e Licínio de Almeida. Segundo informações, policiais militares da 94ª CPM foram acionados para atender uma ocorrência de capotamento nas proximidades do povoado de Rio do Peixe, zona rural de Jacaraci. No local, os militares constataram que uma caminhonete Toyota Hilux havia perdido o controle da direção e capotado às margens da rodovia. O condutor do veículo, identificado como Clóvis Leal dos Santos, ficou preso às ferragens e teve o óbito constatado ainda no local por uma equipe do SAMU. Uma passageira de 72 anos sofreu apenas escoriações leves e recebeu atendimento médico. Conforme informações levantadas no local do acidente, a presença de brita espalhada sobre a pista pode ter contribuído para a perda de controle da caminhonete. Durante o atendimento da ocorrência, um segundo acidente foi registrado no mesmo trecho. Um veículo Meriva também perdeu o controle da direção e acabou colidindo contra um barranco. Apesar do susto, houve somente danos materiais. A área foi isolada pela Polícia Militar até a chegada do DPT, responsável pela perícia e remoção do corpo. Após os procedimentos legais, os veículos envolvidos foram liberados aos familiares responsáveis. E a Rondesp Meio Oeste apreendeu armas e drogas em acampamento criminoso na zona rural de Carinhanha. Policiais da Rondesp Meio Oeste apreenderam armas de fogo e drogas na noite de ontem, por volta das 18 horas, após localizarem um acampamento utilizado por suspeitos em uma área de mata no município de Carinhanha. Segundo informações, os militares receberam denúncias de que indivíduos armados estariam escondidos na região, utilizando o local para o tráfico de entorpecentes e preparo de drogas. Diante das informações, a guarnição realizou incursão na área de mata indicada e, durante a progressão, os suspeitos perceberam a aproximação policial e fugiram por um destino desconhecido, abandonando os materiais ilícitos no local. Na ação foram apreendidas uma espingarda calibre 12, um rifle calibre 28, além de 10 porções de cocaína, pesando aproximadamente 105 gramas, e 6 porções de crack, totalizando cerca de 62 gramas. Todo o material recolhido foi encaminhado à delegacia de Guanambi, onde foram adotadas as medidas cabíveis. Agora na cidade são exatamente 12h37.
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0: 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Olha, o Brasil tem 158 milhões de eleitores aptos a votar em 2026, divulga o TSE. Vamos ouvir.
2: Há exatamente 150 dias para o primeiro turno das eleições 2026, em 4 de outubro, o país atingiu a marca histórica de 158 milhões de cidadãos aptos a votar. A informação foi divulgada pelo TSE, o Tribunal Superior Eleitoral, durante o balanço do cadastro eleitoral que foi fechado nesta quinta-feira. A partir de agora, não é possível mais fazer o título, revisar informações ou fazer a transferência do domicílio eleitoral. O balanço do TSE aponta que quase 89% dos eleitores já possuem biometria cadastrada, que é a identificação eletrônica por meio da digital. O corregedor-geral eleitoral, ministro Antônio Carlos Ferreira, detalhou o aumento desse cadastro biométrico.
3: Em 2024, tínhamos um percentual de 82%, 82,78% de eleitores com biometria. Hoje temos 88,78% de eleitores biometrizados, um acréscimo de 6%, o que equivale a mais de 9 milhões de novos eleitores com biometria.
2: Com esse crescimento, o país chega a 140 milhões de pessoas com segurança reforçada na hora de votar, segundo a corte. Antônio Carlos destacou também o aumento no número de jovens eleitores em relação a 2024.
3: Tivemos um aumento de quase 125 mil jovens eleitores do último ciclo eleitoral para este, o que representa um aumento de 7%.
2: O corregedor destacou ainda o esforço das equipes técnicas que fizeram só no último dia do prazo, que foi nesta quarta, quase 1 milhão de atendimentos. O trabalho agora é processar todos os dados e preparar as urnas eletrônicas para as eleições em 4 de outubro, em primeiro turno, e 25 do mesmo mês, no eventual segundo turno. Nas eleições 2026, os eleitores vão escolher o presidente da República, senadores, governadores, deputados federais, estaduais e distritais, no caso do Distrito Federal.
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0: Agora na cidade, são exatamente 12 horas mais 44 minutos, 12h44. Quero mais uma vez informar que a organização informa que a festa que aconteceria nesta sexta-feira, dia 8, no quiosque da Dona Nilza, aqui em Palmas de Monte Alto, foi adiada por motivo de força maior. Uma nova data será definida e divulgada posteriormente. Desde já agradecemos aí a compreensão de todos. 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
0: Olha, vende-se uma casa localizada no bairro Nova Palmas, na rua Augusta Porto Castro, número 206, em Palmas de Monte Alto. Casa com 3 quartos, 2 banheiros e uma sala e também uma cozinha, corredor dos dois lados e área. Os interessados em entrar em contato através do telefone DDD 77 99803-4175. É uma casa bem acabada e estruturada. Está sendo vendida aí, é só entrar em contato. Gente, olha, aí Marília Barros dos Santos tem a grande honra de convidar a todos os amigos e amigas e todas as comunidades vizinhas para participarem de uma festa dançante Cristo Rei, Salvador e Libertador, com paredão de som de Gustavo, dias 9 e 10 de maio, sábado e domingo. Sábado tem o cantor Alonso a partir das 20 horas e no domingo o cantor Playboys de Caetité a partir das 19 horas. E lembrando que vai ser lá no povoado de Mata Verde, próxima associação. E Marília Barros dos Santos desde já conta com a presença de todos e avisa que não aceita barraquinhas e cooler no local. Olha, encontro com Lula foi muito produtivo, diz Trump. Os presidentes Luiz Inácio Lula da Silva, do Brasil, e Donald Trump, dos Estados Unidos, se reuniram nesta quinta-feira na Casa Branca, em Washington, para discutir temas comerciais e relações bilaterais entre os dois países. Após o encontro, Trump afirmou nas redes sociais que a reunião foi muito produtiva e chamou Lula de o dinâmico presidente do Brasil. Segundo o ministro das Relações Exteriores, Mauro Vieira, a conversa durou cerca de 3 horas e abordou assuntos como tarifas impostas às exportações brasileiras, combate ao crime organizado transnacional e minerais críticos. O governo brasileiro informou ainda que novas reuniões entre representantes dos dois países já estão previstas para os próximos meses. São 12 horas mais 49 minutos, 12h49. 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
0: 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Ex-governador do Acre é condenado a mais de 25 anos de prisão por organização criminosa e fraudes. Vamos ouvir.
4: O ex-governador do Acre, Gladson de Lima Cameli, do PP, foi condenado a 25 anos e 9 meses de prisão pelos crimes de organização criminosa, corrupção ativa e passiva, peculato, lavagem de dinheiro e fraudes em licitações. Ainda cabe recurso. A decisão do Superior Tribunal de Justiça, em ação penal apresentada pelo Ministério Público Federal, determina o cumprimento da pena inicialmente em regime fechado. 8 ministros da corte acompanharam o voto da relatora, ministra Nancy Andrighi, que acolheu o pedido do MPF. Segundo a Controladoria Geral da União, o ex-governador do Acre liderava uma organização criminosa composta por núcleos familiares, políticos e empresariais e práticas ilícitas iniciadas em 2019, que teriam gerado prejuízo de mais de 11 milhões de reais aos cofres públicos do Estado. A denúncia aponta que Cameli participou diretamente do esquema de fraude na contratação de uma construtora ligada ao irmão dele para realizar obras viárias e de edificações no Acre, que teriam resultado no pagamento de 18 milhões de reais à empresa. A construtora serviu como intermediária para desviar recursos financeiros em favor do ex-governador e de sua família a partir de sobrepreço e superfaturamento dos serviços. O montante pago à construtora superou mais de 50% do valor contratado. Além da prisão, o STJ determinou o pagamento de multa e de indenização ao Estado do Acre no valor de pouco mais de 11 milhões e 700 mil reais, além da perda do cargo de governador, mesmo Cameli tendo renunciado no início de abril para concorrer a uma vaga no Senado nas próximas eleições. Em nota, Gladson Cameli disse que vai recorrer da decisão no Supremo Tribunal Federal.
0: Na cidade, são exatamente 12 horas mais 53 minutos, 12h53. A gente segue aqui o nosso programa Giro de Notícias. 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
0: 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São 12 horas mais 56 minutos, 12h56. A Simone Silva diz: Wilson Nunes, amanhã é meu aniversário, tô fazendo 28 anos. Deixa eu rodar aqui os parabéns para ela. Dinha Rodrigues também tá com a gente, Fátima Aparecida também na sintonia aqui do nosso programa, tá mandando alusão para todos os moradores lá do distrito de Rancho das Mães. Um abraço à minha amiga Leide Teixeira, e aí eu também estendo um abraço para o meu reflexologista clínico, o nosso querido Fiore, que atendeu hoje lá no Sindicato dos Trabalhadores Rurais, está fazendo um grande trabalho, atende também lá no distrito de Pinga Fogo, né? Reflexologia clínica. Eu recomendo para você, eu faço toda sexta-feira e faz um bem danado, bom demais. Um abraço, Leide, um abraço, Fiore. Josi Lopes também está na sintonia com a gente. O Edmilson Nogueira está assistindo o programa lá em Luziânia, estado de Goiás. O Edmilson Nogueira, Valeu, querido, obrigado pelo carinho da audiência. É, Wilson, tô ligado no seu programa aqui em Boi Morto, é o Tony de Venceslau, né, que também tá na sintonia aqui do programa Giro de Notícias. Tem áudio.
5: Ó, Wilson, bom dia, aqui é Valdileuza de Cisnande. Eu quero uma informação que você tenta pedir uma informação que mexe com a água, solta água para nós aqui, que nós estamos sem água, já está com 8 dias. Nós pagamos essa água, é a água vem de lá da água boa para aqui, para Cisnande. E nós estamos, e eu estou sem água. Minhas caixas tá seca. Já apanhei até minha caixa e já botei ali debaixo do pau, por modo eu não ficar, para minha caixa não quebrar, porque não tem condição. Já tirei a água da minha caixa de beber 2 vezes. Como é que eu uso só a água de beber e a outra fica lá? Onde é que essa água está indo? Eles corrigem para ver o que está acontecendo. Eu não sou contra quem mexe com a água. Eu quero saber a explicação por que que nós não tem água aqui. Não está vindo água. 8 dias sem água. Vou tirar o foto ali e postar para você ver minha caixa seca, esturricada.
0: Pronto. Está feito aí o registro, né, da nossa ouvinte. E aproveitando aqui a oportunidade, né, fica aí a cobrança dela. Eu quero também, minha gente, algumas pessoas me perguntaram sobre problema de água também aqui no nosso município. E hoje o gerente da Embasa local, o Helder, me encaminhou aqui um comunicado da Embasa, que foi de ontem, né, que para reparo emergencial na adutora do Algodão, o fornecimento de água foi interrompido desde a manhã de ontem, na sede dos municípios de Guanambi, Candiba, Matina, Palmas de Monte Alto, nas localidades de Mutans e Pajeú do Vento. A previsão é que o início da retomada gradativa da distribuição de água ocorra na noite de ontem, né? Com estimativa de normalização em toda a área afetada nas 48 horas seguintes. Então, até amanhã, né? Eu até recebi informações aqui que em alguns pontos aqui de Palmas de Monte Alto já começou a cair os pingos de água, né? Em outros, não. Por isso que eles colocam aí sempre que é até 48 horas. Então, se você não está recebendo hoje, deve receber amanhã e por aí vai. Tá bom? Certinho? Ok? Pronto. Minha gente, vamos seguindo aqui o nosso programa Giro de Notícias, né? E deixa eu mandar um abraço aqui também para Gesiel Guimarães, né? Que tá na sintonia com a gente. Tem mais áudio?
6: Boa tarde, Luciana. Quem fala é Isabel. Eu me disse, passando aqui para falar para você. Vou dar os parabéns para a Eduarda, lá no Pioca da Alegria, no Curral Novo, que está fazendo 15 rosas no Jardim da Existência hoje. Passar os parabéns para ela, dizer ela que amo muito ela, e o pai e a mãe dela e ela também. Parabéns, parabéns. Parabéns, Eduardo, para você, que Deus abençoe com essa data, repito, por muitos e muitos anos. E vida e saúde para você, seu pai e sua mãe, e toda a sua família, minha filha.
0: Parabéns, parabéns, parabéns para você. Naná, do sítio Nova Esperança, né? Tá na sintonia aqui do nosso programa Giro de Notícias. Olha, a Anvisa suspende lotes de produtos IP por risco de contaminação. Vamos ouvir. Kese Balog.
7: De Vigilância Sanitária, a Anvisa, determinou o recolhimento de detergentes, lava-roupas líquidos e desinfetantes da marca IP. A medida vale para todos os lotes com numeração final 1. Segundo a agência, a decisão foi tomada após uma inspeção realizada entre os dias 27 e 30 de abril, em parceria com órgãos de vigilância sanitária de São Paulo. Os fiscais identificaram descumprimentos de normas sanitárias em etapas do processo de produção e falhas nos sistemas de controle de qualidade. De acordo com a Anvisa, os problemas representam risco sanitário e indicam possibilidade de contaminação microbiológica. Entre os itens suspensos estão detergentes, lava-louças e IP, lava-roupas líquidos Tixan IP e desinfetantes BAC IP e Atol. A orientação é que consumidores verifiquem o número do lote na embalagem. Apenas produtos com final 1 devem ser separados e não utilizados. A Anvisa recomenda ainda que o consumidor entre em contato com o serviço de atendimento da empresa para orientações sobre troca ou reembolso. Em nota, a IP afirmou que possui testes e laudos técnicos independentes que comprovam a segurança dos produtos e disse confiar na reversão da decisão da Anvisa no menor prazo possível. A empresa também informou que, em caso de dúvidas, os consumidores podem entrar em contato pelos canais oficiais de atendimento. O e-mail saque@ip.ind.br ou pelo telefone 0800-1300-544. Produção e reportagem, Cassi Balog.
0: Agora na cidade são exatamente 13:03, 13:03. 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
0: 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Agora na cidade são exatamente 13:04, 13:04. Gente, deixa eu falar para vocês aqui que o Campeonato Monte Altense de Futebol segue movimentando o esporte aqui em Palmas de Monte Alto com grandes jogos, forte participação da torcida e uma organização que vem sendo bastante elogiada. Inclusive eu quero aqui parabenizar, né, o secretário Patrick Show, ao diretor de esportes, o meu amigo Valdemir Júnior, né, toda a equipe envolvida. Eles que não têm medido esforços, né, para garantir uma competição bem organizada, segura e à altura da tradição, né, do futebol montealtense. A competição ela vem proporcionando aí verdadeiros espetáculos dentro de campo, né, valorizando os atletas aqui do nosso município e fortalecendo o esporte local. E todo esse sucesso passa pelo trabalho desenvolvido aí pela Secretaria Municipal de Esporte, que vem conduzindo, né, o campeonato com dedicação, compromisso e organização, né? Então, parabéns ao secretário Patrick, parabéns ao Valdemir Júnior, parabéns a toda a equipe. E eu já quero inclusive lembrar que nesse final de semana tem rodada, hein? Olha, neste sábado, amanhã, às 15:45, Espraiado contra Pinga Fogo. Que jogo, hein? Domingo, dia 10 de maio, às 8:30 da manhã, tem Boi Morto contra Papo de Boleiro. E às 15:45, Rancho das Mães contra Vagem Comprida. O esporte ganha força quando existe compromisso, planejamento e incentivo. Show de bola, né? Campeonato Monte Altense de Futebol 2026.

0: Muito bem, minha gente, são exatamente 13 horas mais 6 minutos, 13 e 6. Olha, TCM manda suspender pregão de 785 mil para compra de kits escolares em Lagoa Real. Os conselheiros da segunda Câmara do Tribunal de Contas dos Municípios da Bahia decidiram manter parcialmente a medida cautelar que determinou a suspensão do pregão eletrônico número 4 de 2026 da Prefeitura de Lagoa Real, destinado à compra de kits escolares para alunos da rede municipal. Segundo informações apuradas, a decisão foi tomada durante sessão realizada nesta quarta-feira. O processo, que possui valor estimado em 785 mil, teve a suspensão determinada até que sejam reavaliadas exigências previstas no edital. A denúncia foi apresentada por uma empresa participante que apontou possíveis irregularidades, como prazo considerado curto para a entrega dos materiais, especificações técnicas restritivas e preços supostamente incompatíveis com os praticados no mercado. Relatora do caso, a conselheira Aline Peixoto, afirmou que há indícios de restrição à competitividade, o que pode comprometer princípios como a ampla concorrência e a escolha da proposta mais vantajosa para a administração pública. Na cidade são 13 horas mais 8 minutos. Boa tarde, Wilson. Toque os parabéns para minha mãe Maria Dominga, em Lambedou, e para todas as mamães do mundo. É o Wilson de Lambedou, né, que está aqui já desejando aí os parabéns para sua mãe Maria Dominga. Olha, para a gente fechar esse primeiro bloco do programa, a gente vai trazer que Maio Amarelo reforça conscientização sobre segurança no trânsito. Vamos ouvir.
1: Dirijo há mais de 30 anos, nunca me envolvi em nenhum acidente, sempre tenho a preocupação de usar cinto de segurança, mudança de faixa, ligo a seta e ter o máximo de atenção das pessoas que estão dirigindo ao meu redor.
2: Pequenos hábitos no trânsito podem salvar vidas, mas muitos motoristas ainda os ignoram. O exemplo positivo vem de profissionais como o porteiro manobrista Luiz Braz, que entende que a segurança não pode ser negligenciada. Neste mês em especial, as boas práticas ganham destaque no Maio Amarelo, campanha internacional de conscientização sobre segurança no trânsito, cujo lema em 2026 é: no trânsito, enxergar o outro é salvar vidas. O coordenador de educação para o trânsito da Companhia de Engenharia de Tráfego da cidade do Rio de Janeiro, Mauro Ferreira, explica que enxergar o outro é priorizar a coletividade no espaço público.
3: Um dos principais problemas referentes à segurança viária mesmo é uma concepção individualista. As pessoas querem resolver seus problemas, querem chegar primeiro nos lugares, acaba estacionando o carro em qualquer lugar, acaba avançando o sinal vermelho. Ela não só está colocando a sua vida em risco, mas também está prejudicando a coletividade.
2: Inspirada pela Década de Ação pela Segurança no Trânsito, proclamada pela ONU em maio de 2011, a campanha busca reduzir o número de acidentes, mortos e feridos, que alcançaram proporções alarmantes. Segundo dados divulgados pela Polícia Rodoviária Federal, em 2025 foram contabilizados 72.483 acidentes de trânsito somente nas rodovias federais, gerando um total de 6.044 mortos e 83.483 feridos. Além disso, no mesmo período, mais de 10 milhões de infrações foram cometidas, um aumento de quase 8% em relação ao ano anterior. Segundo Mauro Ferreira, solucionar os problemas de trânsito é algo complexo, e por isso, a iniciativa demanda a união entre diferentes instituições.
4: Então é importante, quando a gente chama a sociedade civil para participar, é demonstrar o seguinte: problemas referentes ao trânsito são tão complexos que você não vai conseguir somente com órgãos de trânsito atuando, ou somente com fiscalização, ou somente educação, ou somente engenharia de trânsito, conseguir resolver sozinho o problema. Tu precisa da participação de todo mundo.
2: O coordenador ressalta ainda o princípio da proteção mútua no trânsito. Os veículos maiores cuidam dos menores, os motorizados protegem os não motorizados e todos zelam pela segurança dos pedestres.

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3: Muito bem, minha gente, na cidade são exatamente 13 horas mais 24 minutos, 13h24, de volta aqui com o programa Giro de Notícias, o programa do seu rádio que toca informação e que briga sempre por você. Lembrar mais uma vez que a organização informa que a festa que aconteceria hoje no quiosque da Dona Nilza, em Palmas de Monte Alto, foi adiada por motivo de força maior. Uma nova data será definida e divulgada posteriormente. Desde já, agradecemos aí a compreensão de todos. 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
3: 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Olha, na Copa Sul-Americana, São Paulo segura pressão fora de casa e continua líder da chave. E na Libertadores, confusão na Colômbia. Jogo do Flamengo é cancelado após invasão. Vamos ouvir.
5: O São Paulo segurou 0-0 com o Higgins no Chile e voltou para casa na liderança do Grupo C da Copa Sul-Americana. O tricolor paulista utilizou um time de reservas, poupando os principais jogadores para o Campeonato Brasileiro. O técnico Roger Machado comentou o resultado conquistado fora de casa.
6: Acho que a gente poderia ter coletivamente, né, do ponto de vista do que a gente trabalhou a partida, ter jogado melhor, né? Mas os momentos que o nosso adversário teve oportunidades, foi nós que devolvemos a bola no momento inadequado, né? Erramos numa cobertura, não estivemos perto do adversário num cruzamento para a área, né? Claro que o adversário tem essa qualidade, mas penso que um primeiro tempo muito equilibrado.

0: E segundo tempo, o adversário, né, assim, eu acho que teve essa oportunidade por, é um ponto importante. Não penso que, não penso futebol se não entra em campo, né?
1: Já o Red Bull Bragantino goleou o Blooming da
0: equilibrado. E segundo tempo, o adversário, né, assim, eu acho que teve essa oportunidade por, é um ponto importante. Não penso que, não penso futebol se não entra em campo.

0: invasão de torcedores colombianos ao gramado, com menos de 2 minutos de jogo. O Independiente Medellín vive uma fase muito conturbada e por isso foi alvo de grandes protestos da torcida local. Antes mesmo da bola rolar, o time colombiano já recebia vaias. O clima era hostil. Membros das organizadas foram à partida vestidos de preto e com o rosto todo coberto. No momento em que a bola ia começar a rolar, eles começaram a atirar bombas, sinalizadores em direção ao gramado. Também houve um princípio de incêndio nas arquibancadas. O clima muito hostil e a atmosfera tensa. Não era uma surpresa para a organização local. Inclusive, foi feita uma reunião no início da semana e a opção de portões fechados não foi aceita pela diretoria do Independiente Medellín e, por isso, toda essa situação em relação à torcida. Independiente Medellín e Flamengo se retiraram do gramado por determinação da arbitragem com pouco mais de 5 minutos de jogo. O tempo ficou mais ou menos de 1 hora e meia sem definição até que a Conmebol decidisse pelo cancelamento. Inclusive, na página oficial do X, o antigo Twitter da Conmebol, já foi oficialmente determinado o cancelamento. Agora, o que que vai acontecer? O código disciplinar da Conmebol prevê que quando uma equipe for considerada responsável pela suspensão definitiva ou um cancelamento, como é o caso, a sanção é a determinação do placar final da partida como um WO. No caso do futebol de campo, o adversário é declarado vencedor por 3-0, é o que diz o regulamento. É bem possível que a Conmebol decrete o WO do Medellín, que acarretaria na vitória rubro-negra e, consequentemente, a classificação do time brasileiro para as oitavas de final da Copa Libertadores. Outra partida que envolve brasileiro na competição nesta quinta-feira foi Mirassol e LDU, e vitória para a equipe de São Paulo. Mirassol venceu dentro do Maião pelo placar de 2-0, lidera o grupo G, também encaminhando a classificação para a próxima fase. Mirassol tem 9 pontos e engatou a segunda vitória consecutiva na competição.
1: Agora na cidade são exatamente 13 horas mais 31 minutos, 13:31. A gente já chegando aqui na reta final do nosso programa Giro de Notícias, né? Eu quero agradecer a todos os nossos ouvintes aqui pelo carinho da audiência, né? A gente vai trazer agora reportagens especiais aqui, minha gente, sobre mãe que destaca que deficiência física não impede a maternidade. Também uma reportagem especial que mãe de filhos atípicos, né? Desafios e ressignificação da maternidade. E na sequência, uma entrevista sobre hábitos alimentares e peso infantil. Um forte abraço a todos, fiquem com Deus, uma boa sexta-feira, bom final de semana. E lembrando mais uma vez, né, que a gente se vê no próximo domingo, lá em Espraiado, onde vai acontecer, né, em Espraiado, a primeira feirinha, né, da agricultura familiar, tá bom? Que busca incentivar o fortalecimento dos pequenos produtores, incentivar a economia local e valorizar os alimentos que são produzidos aqui no nosso município. Um forte abraço, fiquem com Deus e até segunda-feira, se Deus quiser.
2: A experiência de ser mãe é naturalmente uma jornada complexa e cheia de descobertas. No caso de uma realidade atípica, os desafios são muitos. E quando a condição de deficiência física é da mãe, tudo bem também. Afinal, a maternidade é o sonho de muitas mulheres, independentemente da condição física. Carla Garcia Luiz nasceu com uma deficiência que compromete a sua mobilidade e é mãe de Helena, uma garotinha de 5 anos. Mestra e doutora em psicologia social pela Universidade Federal de Santa Catarina, Carla diz que a maternidade atípica causa surpresa, porque ainda existe um imaginário social de que

0: pessoas com deficiência só são cuidadas e por isso não podem exercer um cuidado.
1: Preciso de cuidado para manutenção da minha vida e eu cuido da minha filha também. Não dos moldes tradicionais que as mães sem deficiência cuidam em alguns aspectos, mas eu também cuido. Vou te dar um exemplo aqui. Quando eu não conseguia dar o banho, eu também cuidava de alguma maneira desse momento, porque eu dizia pro pai da minha filha, olha, hoje é dia de lavar o cabelo, ah, vai botar essa roupa ou aquela outra roupa. Então, o cuidado, ele precisa ser visto de uma maneira também mais ampla. Então, mesmo que você necessite de cuidado para manutenção da sua vida, você também pode cuidar de uma outra vida, né?
0: Os detalhes da rotina de uma pessoa com deficiência ensinam tanto a mãe quanto ao filho. Carla comenta que já percebeu, inclusive, em ações do dia a dia, que a filha encara a deficiência com muita naturalidade.
1: Quando ela tinha 1 ano e meio, ela estava em pezinho, assim, já estava caminhando, e ela me deu a mão, assim, como se quisesse me ajudar a levantar da cama. E eu lembro de ter ficado olhando, assim, pro meu marido, e a gente achou aquilo o máximo, assim, nossa, ela entendeu. Depois ela começou a compreender que para sentar no sofá e dar de mamar, a mamãe precisava colocar o pé para cima num puff. E aí ela começou a querer ajeitar o puff, puxar minha perna para cima do puff. Era muito interessante, assim.
0: Segundo Carla, a deficiência não causa qualquer estranheza para a Helena. Aos poucos, ela percebe que existem diferentes formas de ser e estar no mundo.
1: A minha filha já experimenta situações em relação à deficiência que outras crianças não experimentam. Essa questão do repertório social, desse reconhecimento de que há muitas formas de ser e estar no mundo, né? E que tá tudo bem, e que a gente não precisa olhar com estranheza. Isso é muito legal. Então, eu acho que a gente precisa transformar esse tipo de pensamento.
0: Carla lamenta o fato de as mudanças na sociedade acontecerem lentamente e de a mãe com deficiência precisar ter que reivindicar o direito de exercer a maternidade, apesar dos olhares, dos comentários e de uma concepção equivocada sobre a deficiência. Com sonoplastia de Egbert Martins, da Rádio Nacional em Brasília, Sâmia Mendes. O diagnóstico de uma deficiência, neurodivergência ou condição rara acompanha o nascimento de um filho, a maternidade idealizada desmorona. Não porque muda a dimensão do amor, mas porque, de repente, o papel de mãe exige uma ressignificação. É nesse momento que nasce a mãe atípica, aquela que vai além do diagnóstico. Para a servidora pública Leila Araújo, mãe do adolescente Gabriel, que é autista, o momento do diagnóstico é intenso. Desperta medo, insegurança e preocupação com o futuro. Mas, com o tempo, ele ganha outro significado.
2: Ao mesmo tempo que traz respostas para as dúvidas que tinha, também desperta medo, insegurança, preocupação com o futuro. Não é apenas receber um nome, um laudo. Com o passar do tempo, o diagnóstico deixa de ser um peso e passa a ser uma busca por estratégias e desenvolvimentos para ele.
0: A partir do diagnóstico, a mãe é surpreendida por um turbilhão de emoções. A psicanalista Maria Kodo, especialista em famílias com filhos atípicos, revela que vivencia no consultório sentimentos variados, mas que é a culpa o central.
3: Culpa por achar que de alguma forma, principalmente a mãe, se sente responsável, mesmo que essa responsabilidade seja algo completamente fantasioso. Culpa pela dificuldade de aceitação, culpa por achar que não está fazendo o melhor, culpa por sentir tristeza.
0: Quando sai do círculo familiar, essa mãe se depara com o desafio de enfrentar uma sociedade muitas vezes pouco inclusiva e capacitista, que é o preconceito contra a pessoa com deficiência. A especialista Marina Kodo, que também é mãe de um filho atípico, acredita que é preciso normalizar as diferenças e, na opinião dela, para quebrar esse paradigma, somente por meio da educação.
3: É uma questão de educação da sociedade e de educação individual para que a sociedade, as mães e as famílias entendam que a atipicidade não é carimbo de insuficiência. Então, quando as pessoas começam a entender isso, respeitar mais as diferenças e normalizar aquilo que não é entre aspas, padrão, o capacitismo perde força.
0: Marina diz que não há nada de sobrenatural na maternidade atípica. O que existe é uma sobrecarga de tarefas, porque além das demandas e cuidados de um filho, a mãe atípica precisa conciliar também terapias, tratamentos, consultas.
3: A mãe atípica não é guerreira, não é heroína, não tem uma capa. A mãe atípica é sobrecarregada, ponto. E esse sobrecarregar precisa e deve ser dividido com rede de apoio. Não existe qualidade de vida da mãe atípica sem rede de apoio.
0: Por outro lado, segundo a psicanalista, essa mãe também não deve ser colocada no lugar de coitadismo.
3: A gente precisa entender de onde vem, entre aspas, esse coitadismo. Vem da sociedade, vem da família, vem da própria mãe, porque existem famílias e famílias, existem mães e mães, e existem várias pessoas diferentes da sociedade. Quando a mãe se põe no lugar de coitadismo, aí é difícil tirar ela desse lugar, a não ser que ela queira.
0: O fato é que a maternidade é única, assim como é o filho. Para exercer esse papel, a mãe, independentemente de condição, precisa se desprender de estereótipos, de preconceitos e de rótulos, como lembra Leila.
4: Eu costumo dizer que eles não vêm com manual de instruções. E mesmo estando dentro de um quadro específico de diagnóstico, existe um ser humano ali que tem condições que são únicas dele, que é o que torna o Gabriel o Gabriel.
0: Com sonoplastia de Egbert Martins, da Rádio Nacional em Brasília, Sâmia Mendes.
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6: Olá, no programa de hoje nós vamos conversar sobre a importância dos hábitos alimentares em crianças. E a nossa convidada é Tainara Abreu, nutricionista do Hospital Mantevida. Tainara, tudo bem?
7: Olá, tudo bem?
6: Tainara, eu fiquei preocupado com um dado que eu vi, que segundo o IBGE, mais de 30% das crianças com idade entre 5 e 9 anos estão acima do peso. É um dado bastante preocupante, né?
7: Ultimamente a população vem aumentando gradativamente a obesidade. Não só a obesidade, mas também vem aumentando o sobrepeso, principalmente nas crianças. Então, quando a gente fala sobre alimentação infantil, a gente não fala apenas sobre o alimento, mas a gente fala também sobre o comportamento, a emoção e a construção de hábitos que vão acompanhar essa criança durante a vida inteira.
6: Tainara, e é importante, né, a presença dos pais para decidir, para ajudar na escolha desses hábitos alimentares, não é não?
7: Sim, é muito importante, porque as crianças têm o pai como referência. Então, a criança vê o pai tendo uma alimentação saudável, procurando uma alimentação mais balanceada e tudo, acaba que a criança consome mais esses alimentos. Então, diante de uma correria, diante do dia a dia mesmo, os pais procuram alimentos que são ultraprocessados, alimentos que são de fácil acesso, acaba que as crianças também vão seguindo isso. Então, eu como nutricionista, eu sugiro que os pais tentem de uma forma mais prática, montar um sanduíche natural, fazer uma alimentação em casa, até mesmo para as crianças diminuir a comer alimentos na rua ou alimentos de fritura, com muito açúcar, muita gordura, sódio.
6: Tainara, e também é importante que nem sempre o pai ou a mãe vai ficar junto da criança, né? São os cuidadores. É importante também que os pais passem para quem vai cuidar da criança essas orientações, não é não?
7: Sim, é muito importante. Hoje em dia tem muitas crianças que têm a seletividade alimentar e tem crianças com alergia alimentar também. Então, é bom sempre deixar claro, incentivar a criança a comer um alimento mais saudável. E hoje em dia a gente também pode trabalhar o alimento ultraprocessado, só que a forma mais natural, mais saudável. Então, um biscoito, um bolinho, ou até mesmo um fast food, a gente pode fazer em casa, ao invés de a gente comprar em vários locais, na rua, ou até mesmo em locais que trabalham o visual, né? Que é o que chama a atenção das crianças.
6: E Tainara, tem também isso, né? A criança tem o brinquedo que ela ganha, o parquinho de diversão que está ali em volta da lanchonete, são coisas que atraem a criança também, né?
7: Sim, e ainda tem a questão das cores, né? Que as cores chamam bastante atenção, então tem o interesse da criança, os sabores, a maioria dos alimentos tem um componente específico que tem, como é que eu posso dizer? Atrai o paladar infantil, então assim, a criança come, agrada o paladar dela, ela fica cheia momentaneamente, né? Fica saciada. Mas dá umas 2 horinhas ali, mais ou menos, ela já tá com uma fome que parece que ela não comeu. Então é muito importante a gente evitar essa questão de diminuir essa contaminação visual, podemos dizer assim, e trabalhar esse alimento. Olha, você gosta de batata frita? Não tem problema, vou fazer essa batata aqui em casa. Então, até para os cuidadores, colocar a criança na cozinha, na prática, auxilia bastante eles procurarem fazer em casa e consumir um alimento que já tem na própria casa, do que ir procurar na rua.
6: Tainara, e tem também pais que sofrem de desordens alimentares, né? É muito mais difícil lidar com esse tipo de quadro, né?
7: Sim, temos pais que têm diabetes, depressão, tem alguns pais que têm a compulsão alimentar. Então, a maioria das crianças tem a questão de tela, que prejudica bastante na alimentação. E tem mesmo a questão da correria, né? Porque os pais estão cansados do dia a dia, então eles querem para a cidade. Então, acaba que a tela influencia os filhos a comer compulsivamente, sem entender o que estão comendo, sem realmente prestar atenção da mastigação e tudo, e aí acaba que vem a diabetes. Então, crianças, adolescentes, hoje em dia, tem uma potência maior de ter uma doença crônica do que até os adultos, que antigamente já tinham uma alimentação saudável, que agora estão começando a ter. Porque o alimento de hoje em dia, então vamos supor, o chocolate. Antigamente, o chocolate tinha mais chocolate do que outras substâncias. Então, um alimento que tem, vamos colocar um achocolatado, hoje em dia ele tem mais açúcar do que o próprio cacau, o próprio chocolate em si, podemos dizer. Então, hoje em dia os alimentos são bem mais processados, são bem manipulados do que mais naturais.
6: É verdade, Tainara. E ainda os pais têm que enfrentar a propaganda, né, de alimentos não saudáveis, como refrigerantes, salgadinhos. Não é fácil, né?
7: Isso influencia muito. Então, a alimentação, a gente fala assim com as crianças, pai, quem tem que gosta? Porque tem um personagem que eu gosto. Mas tem um super-herói. Então, assim, é difícil a gente trabalhar com uma criança que tem o visto em tela, que vai no mercado e vê que tem os personagens. É muito difícil a gente trazer essa criança para dentro de casa e ela consumir um alimento que não é tão saboroso igual aquele que a gente compra. Então, um salgadinho, ele é mais salgado, ele tem um sabor mais atrativo do que aquele que a gente faz em casa. E tudo influencia. Então, a gente olha uma propaganda, além dos personagens, as imagens influenciam que quando a gente come aquilo ali, a gente se sente bem, é mais gostoso. E aí, realmente, quando a gente come, a gente tem aquela breve sensação de que realmente é gostoso. Mas quando a gente faz em casa, não é aquilo. Então, a gente tem a dificuldade de transferir aquela sensação que a criança vê um alimento de rua, não, um alimento ultraprocessado, que é um alimento que é feito em casa in natura.
6: Tainara, e tem uma coisa que também é importante, que é quando a criança vai para a creche ou para a escola, é importante saber o que tipo de alimentação ela está recebendo nessa instituição, não é verdade?
7: Isso. Hoje em dia a gente tem alguns programas, algumas políticas também para ter esse acesso aos alimentos escolares, mas nem sempre a gente tem acesso à qualidade desses alimentos. Muito importante é os pais também procurarem saber nas escolas e tudo. De uma forma ou de outra, a gente não tem esse acesso em si. Mas é bom a gente perguntar. Procura saber do cardápio do seu filho. Procura saber o que está sendo realmente ofertado. Eu falo com os pais assim. Pede a nutricionista escolar um relatório do seu filho. Vê se seu filho realmente está comendo aquele alimento. Porque o que eu recebi em consultório é assim. Meu filho come na creche, come tudo, mas em casa ele não come. E por que que ele não tá comendo? Então, são alguns detalhes. Tem a influência de outras crianças? Tem a influência de outras crianças. Mas o que está ofertando na creche, na escola, que a criança não está comendo em casa? Aí a gente trabalha toda uma questão. Como é que está sendo ofertado na escola? Como é que está sendo ofertado em casa? Então, assim, a gente precisa saber a qualidade que está sendo servido, como está sendo servido e como está sendo preparado aquele ali, o ambiente, a questão da higiene da cozinha, a vigilância está em dia.
6: Tainara, e é importante que os pais se dediquem a essa introdução com bastante calma, né? Eu estava vendo que a criança são necessárias de 5 a 10 exposições a um novo alimento para se ver um aumento na preferência da criança por esse alimento. Então é preciso não desistir, né?
7: Isso, aí eu sugiro assim. Vamos supor que a gente vai fazer a introdução de uma beterraba para uma criança. A criança ela vai provar a beterraba crua. Ela não vai gostar de primeiro, pode ser, tá tudo certo. Mas a gente pode insistir de outra forma. Ela cozida, ela assada, ela misturada com outra coisa, ela disfarçada. Então é bom a gente não ficar, vamos supor, já que ela não gostou da beterraba crua, então eu vou repetir 10 vezes seguida. Não, é repetir de forma gradual, lógico, mas em preparações diferenciadas. Então, assim, é bom a gente sempre repetir, é bom a gente diferenciar o prato e diferenciar a apresentação, porque a criança vai criar uma memória no paladar e é uma memória olfativa. Então, assim, às vezes a gente oferta uma batata. A batata cozida, a criança muitas vezes não gosta, mas a frita ela gosta, e o purê. Então, a gente tem que ofertar gradativamente. O feijão. O feijão tem crianças que não gostam do grão de feijão, mas elas já gostam do caldo. Como é que a gente pode fazer para ela provar o grão? Vamos apresentar o grão na forma crua para ela tocar, para ela manipular, depois vamos fazer a amassada. Mas é sempre bom a gente começar a introduzir os salgados primeiro, depois as papinhas doces, que seriam as frutas. Mas sempre repetindo 10 a 15 vezes. E aí a gente faz assim. Se a gente ofertou hoje a beterraba, a gente oferta daqui a uns 2 dias a beterraba de novo. Não oferta a beterraba hoje de manhã, então oferta de tarde, de noite. Mas a gente vai ofertando com pequenos intervalos para a criança, nesse tempo, ir provando outros alimentos também. A fim dela provar e ela acaba gostando, se interessando mais. E a gente pode aproveitar outras receitas, vamos supor. Fizemos a beterraba, vamos aproveitar a água da beterraba? Então a gente pode aproveitar as vitaminas. Então sempre trazendo o alimento em si, para a criança reconhecer o sabor, mas de forma diferente. Porque às vezes o que ela vê não é tão atrativo. Então, exemplo, um brócolis. Tem crianças que olham um brócolis, é verde, é ruim. Mas quando ela vai experimentar de outra forma, ela gosta. E aí quando a gente volta para aquela fase inicial lá do brócolis, da vizinha, aí ela tem mais interesse em provar.
6: Tainara, e é importante que a gente crie um ambiente favorável, né, para a introdução desses alimentos. Por exemplo, insistência quase torturante para a criança, ela monta uma memória completamente diferente de, por exemplo, num ambiente de um aniversário em que está uma série de coisas alegres acontecendo ali em volta. É bem diferente, né? Preciso ter calma para não criar um ambiente tão aversivo para a criança, né?
7: Isso, a gente evita, de forma geral, forçar a criança a comer. Então a gente apresenta o alimento, vai fazendo a aproximação do alimento, mas em nenhum momento a gente força a criança a comer. Então, se ela não aceitou, tá tudo bem, não tem problema. Vamos de outra forma. Porque vai ter um momento ou outro que ela vai experimentar e ela não vai perceber que tá experimentando. Então, bom, o exemplo do brócolis. O brócolis é um dos alimentos que eu vejo que tem muita dificuldade dos pacientes em experimentar. Então, quando eles experimentam natural, eles não aceitam tanto quando tá na forma disfarçada ou quando tá misturado. Uma forma do brócolis que as crianças gostam é misturado no arroz, ao invés de comer ele na forma in natura. Então, o ambiente favorável, confortável ali, o tempo de espera da criança, o desenvolvimento e tudo, tudo isso conta na hora da criança aceitar um alimento in natura do que um alimento que seja de forma forçada, porque a criança vai tendo um trauma sobre aquele alimento. Ah, eu não vou comer aquele alimento porque toda vez que eu comia, me forçavam a comer. Ela vai tendo uma memória contrária, pode dizer assim, uma memória ruim daquele alimento.
6: Tá certo. Eu queria agradecer então a Tainara Abreu, que é nutricionista do Hospital Mantevida e que conversou conosco hoje sobre a importância dos hábitos alimentares em crianças. Tainara, muito obrigado.
7: Por nada, eu que agradeço o convite.
6: O programa de hoje teve trabalhos técnicos de Ricardo Coelho. Se você tem alguma sugestão de tema ou comentário sobre o programa de hoje, basta enviar uma mensagem para o endereço eletrônico programa Fator de Risco, tudo junto, @gmail.com. Até o nosso próximo encontro.
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8: E agradecemos por nos abençoar com a sua presença, livrando-nos dos males, da inveja, dos maus espíritos. Obrigado, Senhor, pelo poder que nos concede ao direito de andar livremente, sob a sua graça. Obrigado, Senhor, pela sabedoria que nos dá, mesmo que ínfima aos teus olhos, mas que nos permite conhecer os seus ensinamentos, as suas palavras de justiça e bondade. Obrigado, Senhor, pela luz do sol, pela força da natureza que nos permite dela tirar o alimento de cada dia. Obrigado, Senhor, pelo milagre da vida, pelos nossos filhos. Ensina-nos, Senhor, a combater a ira e a perdoar nossos inimigos cada vez mais. Cubra-nos com seu manto. Dedique ao seu servo, Senhor, todo o seu amor. Perdoa-nos pelas nossas falhas, pois sabe, Senhor, que somos pequenos diante da tua sabedoria. Em nome do Pai, do Filho e do Espírito Santo. Amém.

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1: Tudo bem, a gente vai seguindo aqui a nossa programação. Você participando, interagindo aqui no nosso programa. Olha só, tá chegando.
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1: Alô pra você, ótima tarde, boa tarde pra você.
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19: Vamos lá, tem mais participação aqui. 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
5: Tudo bem, a gente vai seguir aqui a nossa programação. Você participando, interagindo aqui no nosso programa. Olha só, tá chegando.
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5: Alô pra você, ótima tarde, boa tarde pra você.
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7: Deus nosso Pai, que sois todo poder e bondade, dai força àquele que passa pela provação, dai luz àquele que procura a verdade, pondo no coração do homem a compaixão e a caridade. Dai ao viajor a estrela guia, ao aflito a consolação, ao doente o repouso, ao culpado o arrependimento, ao espírito a verdade, à criança o guia, ao órfão o pai. Que vossa bondade se estenda sobre tudo aquilo que criastes. Piedade, Senhor, para aqueles que vos não conhecem. Esperança para aqueles que sofrem. Que vossa bondade permita aos espíritos consoladores derramarem por toda parte a paz, a esperança e a fé. Deus, um raio, uma faísca do vosso amor pode abrasar a terra. Deixa-nos beber das fontes desta bondade fecunda e infinita, e todas as lágrimas secarão. Todas as dores se acalmarão. Um só coração, um só pensamento subirá até vós como um grito de reconhecimento e de amor. Como Moisés sobre a montanha, nós vos esperamos com os braços abertos. Ó bondade, ó beleza, ó perfeição, e queremos de alguma sorte merecer a vossa misericórdia. Deus, dai-nos a força de ajudar o progresso, a fim de subirmos até vós. Dai-nos a caridade pura. Dai-nos a fé e a razão. Dai-nos a simplicidade que fará de nossas almas o espelho onde se deve refletir a vossa imagem.

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0: Começando agora mais uma edição aqui do nosso programa.
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0: Tudo bem nessa tarde boa, nessa tarde boa. Nessa tarde boa de sexta-feira, não. Sextou já, é sério? Hoje é sexta-feira mesmo? É sexta-feira, Brasil!
1: Brasil!
0: É sexta-feira mesmo, eu não tô acreditando, não. Eu tava pensando que hoje é quinta. Ué! Eu não sabia, eu não tava sabendo disso.
2: Não tô sabendo
0: disso, não. Eu também não tava, né? Mas hoje é sexta-feira já, dia 8 de maio de 2025. De 2026, gente. Hoje eu tô doido, viu? De 2026. Em vez de aumentar um ano, não, tá voltando, né? Hoje, dia 8 de maio de 2026. Acertei? Acertei. Muito bem. Estamos por cá para mais uma edição aqui do nosso programa Estação do Sucesso. 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
0: Voltando para você que continua, né, com o rádio ligado, está me acompanhando o programa Giro de Notícias com o colega Wilson, saindo das informações, né, saindo das informações, e agora só música boa, só sucesso aí no seu rádio. Hoje é sexta-feira, então sextou com S de sucesso. Hoje, dia 8 de maio de 2026, e para você, né, que completa mais um ano de vida hoje, parabéns, muitas felicidades, muitos anos de vida, principalmente saúde, tá bom? Tendo saúde, é claro, o resto a gente vai conseguindo, a gente vai conquistando. Parabéns pra você que vai completar também nesse final de semana, sabadão e domingão, dias 9 e 10, né? Parabéns também pra você e tudo de bom.
3: Parabéns, parabéns pra você.
0: Muito bem, até às 16 horas eu te faço a melhor companhia do seu rádio, pra você curtir na Visão FM, pra você ir na sua casa, uma excelente tarde aqui em Palmas de Monte Alto, curtindo o nosso programa, meu muito obrigado, pra você acompanhando, né, acompanhando no seu serviço, bom serviço pra você, muito obrigado pela sua companhia, viu? Muito obrigado pela sua companhia, curtindo a Visão FM, curtindo a nossa rádio, né, que tem aí o seu, o meu, o nosso jeito, com certeza. Pra você, no seu serviço, bom serviço, pra você escutando aí no carro, muito obrigado pela carona, muito obrigado pela preferência, boa viagem pra você. Pra você na zona rural, uma excelente tarde também. Pra você de longe, pra você de perto, como e aonde você estiver ouvindo pelo celular, muito obrigado pela conexão com a gente também. É você conectado na Visão, a Visão sempre conectada em você. É isso aí, você no rádio, você no celular, você no seu carro. Como e aonde você estiver, vamos participar, vamos interagir aqui pelo nosso zap 99991-9742. Para o programa ficar melhor, eu conto com a sua participação. Então vamos participar, vamos interagir, pedir música boa, sucesso bom, pra você curtir, pra você dançar, pra você oferecer, pra quem você quiser.

chegando pra gente, Neto Brito. Antes de Almeida pra curtir. Boa tarde pra você, uma excelente tarde pra você. Neto Brito, abre o nosso programa de hoje. Antes

0: senhores, Hugo e Guilherme, bebezada.
1: Muito obrigado.
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0: bem, você curtiu aí o sucesso de Xande Aviões, né? Cantando em Alta Estação, né? Com a Solange Almeida. Teve também Gustavo Lima aqui na nossa programação, cantando pra gente Torce o Olho, participação do Hugo e Guilherme. Teve também Banda Limão com Mel, cantando pra gente Por Que Não Vê, essa linda canção, Por Que Não Vê, né, Limão com Mel. Passou por cá também Silvânia e Berg, né, Silvânia e Berg, é, Duas Paixões, né, cantando pra gente Fica. E abriu nosso programa de hoje, foi Neto Brito, né, com essa nova música Antes de Ir. Ficou top, né, a voz aí do Neto Brito. Bom demais. Se é sucesso, é aqui na Visão, é aqui no nosso programa Estação do Sucesso.
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0: Muito bem, bora lá, né? Até às 16 horas eu te faço a melhor companhia do seu rádio, pra você curtir na nossa programação, meu muito obrigado. Pra você ir na sua casa, pra você no seu carro, pra você no seu serviço, como e aonde você estiver curtindo a Visão FM, eu agradeço pelo carinho. Agora, para o programa ficar melhor, tá faltando a sua participação. Então bora participar, bora interagir. Sextou, sextou, bora animar, bora animar. Bora animar, bora sair do sofá. Muito bem. Deixa eu só falar pra você que o nosso programa está sendo sucesso. 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Passa por lá. Horas 5:44, 14:44, vamos com mais sucesso na sequência. Daqui a pouquinho tocamos aí o seu sucesso. Vai participando, vai participando, vai participando. 999-91-9742. Vai participando, vai participando. Hoje eu tô igual locutor de vaquejada. Vai descendo, vai descendo, vai descendo. Participa aí, 999-91-9742. Participa!
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0: Chega no sucesso do Zé Felipe. Mentes também. Aumenta pra curtir. Essa é linda, viu? Na voz do Zé, ficou mais linda ainda. Aumenta pra

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0: bem, 15 horas em ponto aqui na nossa programação. E você curtiu aí, ó, sucesso do Vitor Fernandes, participação do Iguinho Lulinha, cantando Perdi Meu Tempo. Teve sucesso também do Rio Negro e Solimões, cantando Fivela com Fivela. Teve sucesso do Luan Santana, cantando Você Não Sabe O Que É Amor. E ainda nesse bloco teve Zé Felipe cantando Mentes Tão Bem. Se é sucesso, com certeza é aqui na Visão.
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6:05 aqui na nossa programação. Chegou a hora da gente atender aqui a sua participação. Vamos com mais dois sucessos aqui da nossa programação. E eu já volto pra poder atender o seu sucesso. Beleza? 999-91-9742. Participa aí. Já tem participação, inclusive, chegando aqui na nossa programação. Enquanto isso, vamos de mais dois sucessos que eu preparei pra você aqui da nossa playlist pra você curtir. E eu volto pra atender o seu pedido musical, o seu sucesso musical aqui na Visão FM, aqui no nosso programa Estação do Sucesso. Tarciso do acordeon, põe no correio.

Rádio Sucesso, Ivone Fernandes. Decide aí, aqui na nossa programação. Decide aí, Ivone Fernandes. Você curtiu também Eduardo Costa, Namorando Teu Sorriso, Banda Sem Pareia, Pra Que Se Separar. Aí teve aí Tarcísio do Acordeon, Põe no Correio, aqui na Visão FM. Eu quero sempre as melhores pra você. E agora atendendo o seu sucesso.

horas e 20 aqui na Visão. 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Muito bem, deixa eu só falar para você. Você tá pronto? É amanhã já, viu? Amanhã já, viu? Bora mais eu? Quem vai mais eu? Bora mais eu? Mas eu vou, vamos pra cavalgada, é amanhã, sabadão e domingão, chegou o tão esperado dia. Sabadão e domingão, 9 e 10 de maio, amanhã, sexta carrogada do Tamarindos Bar. Bora mais eu? Mas eu vou.

0: já deixa eu passar a programação aqui pra você. De amanhã, no dia 9, amanhã dia 9 de maio, na Barriguda, no Tamarindos Bar. Vamos começar amanhã no sabadão com Gustavo Rodrigues, né? Na sequência, teremos aí esse grande forrozeiro também, que é o Ivan Martins, vai estar lá também amanhã. Teremos também de volta, porém no sábado agora, o Mandinho Vaqueiro, ele que praticamente é um intérprete aí do Edgar Mão Branca. O povo gostou, o povo pediu e ele tá de volta. Mandinho Vaqueiro, na sexta grande cavalgada do Tamarindos Bar. É, na passada ele cantou no domingo, não foi? Na passada ele cantou no domingo. E com certeza ele levantou poeira, viu? O povo gostou demais. Gostou tanto que pediu de novo. Olha aí, ó. Só que dessa vez ele vai estar no sábado, amanhã, dia 9 de maio, ok? E depois do Mandinho Vaqueiro, pra fechar o sabadão, teremos o cantor do Saruê, né? Rui Soriano. É, o cantor do Saruê, Rui Soriano, vai estar fechando, né? O sabadão amanhã. No domingo a gente volta, né? No domingo a gente volta, dia 10 de maio. Teremos aí a partir das 9 horas da manhã a sexta grande cavalgada, que vai sair ali do Tamarindos Bar, onde a gente já convida os cavaleiros, as amazonas, as comitivas, para prestigiar nessa festa de integração regional do Tamarindos Bar, na sexta cavalgada do Tamarindos Bar. Beleza? Amanhã, a partir das 9 horas da manhã, o pessoal já vai estar reunindo, já vai estar chegando. Viu? E eu vou estar por lá também. É claro, vou estar por lá. Logo após aí a cavalgada, a festa continua com Fabrícia Mariade e DJ Luan. Teremos aí o Davidson Amaral também. Teremos esse grande cantor, né? O cantador, o cigano cantador. Bom demais também no Domingão. E o Gustavo Silva. Beleza? Essa é a programação completa. 9 e 10 de maio, da sexta grande cavalgada do Tamarindos Bar. Acontece amanhã e domingo. E lembrando, teremos o sorteio de uma moto 160 0KM. Olha só que bacana. Já pensou você ir pra cavalgada? Já pensou você ir pra cavalgada de cavalo? E voltar de moto? De moto zerada? Bom demais, viu? Então você não pode ficar de fora, viu? Participar dessa festa.
1: Participar dessa festa, porque melhor que essa, no mundo não.
0: Então o convite tá feito, viu? Eu vou estar lá amanhã e domingo, né? Amanhã e domingão, sabadão e domingão, os dois dias. Né? A gente vai estar por lá na correria, vou estar com os meus colegas. Vou estar com meus colegas lá na locução, né? O Rômulo Terceiro, o Gordo Locutor e o Alex Locutor. É isso? Vamos estar por lá. Manda galera, sabadão e domingão, sexta grande cavalgada do Tamarindos Bar, amanhã e domingo, a gente se vê por lá.

0: Muito bem, vamos agora atender aqui a sua participação musical para você participando, interagindo. Já tem participação aqui, né? Já tem participação chegando, pronto. Vou atender para você que tá pedindo música, para você que tá pedindo alô. Participa aí que ainda dá tempo. O zap aí é o 999919742. 999919742. Pra você na sua casa, no seu serviço, pra você no seu carro, pra você curtindo pelo celular. Muito obrigado pela sintonia e pela conexão com a gente.
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1: Bacana, bacana, bacana, estamos de volta. De volta aqui na Visão. Tem sempre o seu jeito. E agora atender a sua participação, bora lá. Vem comigo, vem comigo. Olha aí, ó, é sempre junto de você. Todo dia, toda hora. Muito bem, muito bem, muito bem. Vamos agora atender aqui a sua participação, quem é que participa? Boa tarde, Gel, faço uma música aí de Amário Batista, meu bem, a Marilene do bairro Nova Palmas, e toco os parabéns pra mim, beleza, no bairro Nova Palmas, né? Beleza, Marilene, parabéns, parabéns, parabéns, parabéns. Felicidade, viu? Muitos anos de vida, tá completando aí mais um ano de vida hoje, né, Marilene? Olha aí, ó, bom demais, hoje dia 8 de maio de 2026. Parabéns, deixa eu tocar os parabéns pra você, te desejando, né? Muitas felicidades e muitos anos de vida e principalmente saúde, viu? Parabéns! Pode deixar que eu vou mandar aí a música pra você do amado Batista, né? Meu bem, aqui na nossa programação, ela pediu meu bem, né? Com o amado Amário Batista, beleza, vou mandar pra você. Muito obrigado mesmo pelo carinho, pela participação e mais uma vez, parabéns aí pelo seu aniversário. Tá bom, Marilene? Tudo de bom pra você e pra toda a galera aí do bairro Nova Palmas com o rádio ligado na Visão FM. Bom final de semana! Tem mais participação? Bora lá, quem fala comigo?
2: Oi, Gel, boa tarde.

0: falar aqui aproveitar a audiência com o seu programa. Pedir você para dar os parabéns para meu neto, Igor, completando um aninho de vida hoje. Que Deus abençoe ele. Dá muitos anos de vida a ele. Aqui é o sincero voto do avô Marconi, da avó Eliene, da bisavó Dona Laura, Dona Leninha e todos da família. E eu escolhi uma música de Lindomar Cartilho, que no domingo é dia das mães. Aí eu ofereci para todas as mães que estão na escuta do programa. Desejo tudo de bom, viu? Valeu. Se deve ser gostado, não deve ter não, meu amigo. Valeu.
1: Beleza, meu amigo, é pra já, pode deixar, viu? Vamos aí tocar os parabéns aí, né, para o seu neto, né? É o Igor, tá completando também mais um ano de vida hoje. Vamos desejar então muita saúde, muitas felicidades, sucesso também pra ele. E principalmente saúde, né, Marcondes? Tendo saúde, o resto a gente vai conquistando. Parabéns aí para o Igor, né? Tudo de bom pra ele. Tudo de bom pra ele, que Deus continue abençoando sempre aí a vida dele. Parabéns, parabéns e tudo de bom. Toca aí! Pode deixar que eu vou mandar aí a música, viu? Do Lindomar Cartilho, Minha Mãe, Minha Heroína. É isso, domingão, né? Nesse domingão agora, é comemorar o Dia das Mães, né? A nossa heroína. A música aí já diz tudo, né, Marcondes? Minha Mãe, Minha Heroína. Bom demais. Muito bem, então vamos com essas duas primeiras participações e eu volto para atender mais. Simbora! Amaro Batista, meu bem.

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1: Muito bem, 15 horas e 44 aqui na Visão FM, 15 e 44. Vamos seguindo, né, aqui no nosso programa Estação do Sucesso, aqui pela Visão FM, a sua melhor estação, 87.9. Tá ouvindo o nosso programa, o nosso amigo Fábio das Verduras, né, Fábio? Grande abraço ao nosso amigo Fábio, apoiador aqui do nosso programa Estação do Sucesso também. Quero aproveitar, né? Ele falou que queria ouvir uma música. Quero aproveitar e mandar uma música pra ele aqui. Essa que ele gosta. Essa música que ele gosta. Ele falou que é fã dessa música, viu? Ele gosta dessa música aqui. Vou mandar pra ele agora. Gino e gênio pra você aí, viu, Fábio? Pra você poder curtir. O Gavião. Essa aí é boa, viu?

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1: Muito bem, vamos seguindo aqui a nossa programação, seguindo com o nosso programa Estação do Sucesso. 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
1: Muito bem, são 15h57. Já estamos chegando aqui, já chegamos, na verdade, né? No final aqui do nosso programa. Estação do Sucesso. Tá chegando agora o próximo programa, né? Que é o Sintonia Brega. Na apresentação aí do nosso companheiro Sandro Ribeiro, né? Ele vem agora com o Sintonia Brega para poder comandar, né? Mais uma edição do Sintonia Brega. Afinal de contas, sextou com S de sucesso e sextou com S também de Sintonia Brega a partir de agora, a partir das 16 horas agora. Portanto, não desliga o rádio não, viu? Não desliga o rádio não, que tá chegando agora mais um líder de audiência do horário, que é o Sintonia Brega, na apresentação aí do Sandro Ribeiro. Ele chega nesse clima aqui, ó, de música brega para apaixonar ainda mais o seu coração e, é claro, para fechar a semana, não é isso? Aumenta para curtir.

0: música linda, viu? Vou sair daqui já escutando já, viu? O Sintonia Brega. Já tá por cá, Sandro Ribeiro, boa tarde, Sandro.
1: Opa, boa tarde, Acosta, boa tarde aos nossos ouvintes, é isso mesmo, já estou por cá, pronto, preparado.
0: E querendo. Né? Mais uma edição do Sintonia Brega, né, Sandro?
1: Mais uma pra gente fechar a semana.
0: Muito bem, e depois de hoje?
1: Só segunda-feira.
0: Só segunda, e hoje o que, é que você preparou aí com, rapaz, para o programa aí?
1: O repertório hoje tá bom, vê, tem muita música legal, bacana, temos também aqui sorteio no oferecimento da Mercearia Bonfim, do meu querido amigo Robério.
0: Muito bom, muito bom. E lembrando que também que você já vai antecipar algumas músicas aí também para domingo também, né?
1: Isso,
0: domingo é Dia das Mães, né?
1: Dia das Mães.
0: É nesse domingo, né?
1: Isso.
0: É nesse domingo. Eu sou ruim de agenda, viu?
1: É o segundo domingo, né?
0: É o segundo
1: de maio, né? Segundo domingo.
0: É verdade, verdade, verdade. Então é nesse domingo, né?
1: Isso.
0: Nesse domingo agora, dia 10, né? É o Dia das Mães, né? E o Sintonia Brega já vai começar e pra fechar a semana com muita música brega pra você. Então, bom programa, viu, Sandro?
1: Valeu, meu parceiro, bom finalzão de semana e até segunda-feira.
0: Pra você também, até segunda-feira, bom final de semana. Um abençoado final de semana, né? Uma boa sexta-feira, fica bem, fica com Deus. Dia das Mães, domingão, parabéns e a todas as mães aqui de Palmas de Monte Alto, principalmente as nossas ouvintes diárias aqui do programa Está Sendo Sucesso. Feliz Dia das Mães, a gente já antecipa, né, que domingão não vou estar aqui, vou estar segunda, então feliz Dia das Mães para todas as mamães aqui de Palmas de Monte Alto, da sede, da zona rural, de toda a nossa cidade, principalmente as nossas ouvintes aqui do programa Está Sendo Sucesso. Um feliz Dia das Mães para você, tá bom? E é claro, para mim, minha mãe também, né? Dona Dinha, essa guerreira também. Valeu, gente, Sintonia Brega no ar pra você, eu tô de volta segunda, a partir das 14 horas, ok? Espero você, a sua companhia e a sua participação. Bom final de semana pra você, tchau, tchau, Sintonia

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3: Tudo bem, a gente vai seguindo aqui a nossa programação. Você participando, interagindo aqui no nosso programa. Olha só, tá chegando.
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3: Alô pra você, ótima tarde, boa tarde pra você.
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0: Boa tarde, minha cidade linda, boa tarde, Monte Alto, boa tarde, Bahia, boa tarde, Brasil. Já estamos no ar aqui pela Rádio Visão FM, a rádio que tem o seu jeito, a rádio mais gostosa do Brasil, a princesinha aqui do sudoeste baiano. Afinal de contas, hoje é sexta-feira, sextou com S de sintonia brega. Sexta-feira, dia 8 de maio de 2026, a você já ligadinho aqui conosco, ótima tarde para você no centro, você nos bairros, você também na nossa querida zona rural. Eu quero ver todo mundo participando e interagindo aqui do nosso programa, tá bom? 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Maravilha, show de bola! Isso, né, minha gente? 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
0: Bom demais. 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É a brincadeira de criança que virou competição. 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A organização é dela, é da nossa amiga Eliene. Tá bom, minha gente? Maravilha, show de bola. Hoje é sexta-feira, eu quero ver já você já participando, interagindo aqui do nosso programa e homenageando aí a sua mamãe, tá bom? Então fique à vontade. Deixa eu aproveitar o ensejo também, deixar aqui os parabéns, sabe pra quem? Pra ela, pra minha querida amiga Marilene, aí do bairro Nova Palmas. A minha querida amiga Marilene hoje está aí fazendo aniversário. Cadê os parabéns para ela, Sandro?

Aline, parabéns, parabéns para você, felicidade, tudo de bom na sua vida, que Deus continue abençoando você muito, tá bom, minha amiga? São os votos aí da sua mãe, da dona Dalci, de seu Zeca, em nome também de seus filhos, em nome aí também da sua vizinha, Lindinha, seu Inácio, em nome também de toda a minha família, parabéns, felicidades. Que Deus continue lhe abençoando sempre, tá bom? A nossa amiga Marilene, ela que é ouvinte fiel aqui da nossa emissora, todo dia ela escuta aí a nossa programação e hoje ela está fazendo aniversário. A minha querida amiga Marilene, filha de dona Dalci.

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demais, bom demais, né, Brasil? Amado Batista cantando pra gente aqui na Melhor, aqui na Rádio Visão FM. Lembrando que hoje o nosso programa está impecável. 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Pronto, show de bola. Já estou aqui com o contemplado ou a contemplada. Rapaz, saiu pra homem, hein? Rapaz, o cara deu sorte. É o telefone 04. Maravilha, o telefone 04. Eu acho que eu vou ligar pra ele. Eu podia ligar, né? Enquanto isso, eu vou colocar numa música aqui. O contemplado foi o Gil. O Gil faturou aí uma caixa de Sub-Zero lata no oferecimento da Mercearia Bonfim, do meu querido amigo Robério.

Muito bem, Brasil. Visão FM, já são 16 horas e 28 minutos. Esse é o nosso programa Sintonia Brega. 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Valeu, tô de bom. Valeu, tchau. Maravilha, maravilha, maravilha, né? É o Mil. É na é mulher, né? Mas pronto. Vamos lá, vamos sortear aqui mais um prêmio no oferecimento da Mercearia Bonfim. Bora lá, já estou aqui com... Agora é contemplada. Tá saindo aqui agora para Viviane Fernandes. A Viviane Fernandes. É...

0: Visão FM, boa tarde. Aqui é o locutor Sandro Ribeiro que vos fala. Quem tá falando é a Viviane Fernandes.
1: Quem gostaria?
0: Ô amiga, é porque nós estamos hoje fazendo aqui o grande sorteio da mercearia Bonfim, do nosso amigo Robério. É, você comprou lá na mercearia Bonfim?
1: Sim,

0: isso, né, minha gente? Estamos hoje realizando o grande sorteio da Mercearia Bonfim do meu querido amigo Roberto. 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Deixa eu aproveitar o ensejo, mandar aqui um forte abraço também para meu querido amigo Sérgio, lá em Caldeirão de Dentro, ele e seus pais acompanhando o nosso programa, né, Sérgio? Valeu, valeu, meu querido, valeu, valeu, valeu, boa tarde, tá bom? Nosso ouvinte, o Marcelo Editor, também tá ouvindo o nosso programa. E eu vou ao break comercial e volto já já, viu, Brasil?
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demais, bom demais, show de bola. Vamos seguindo aqui a nossa programação. Eu tenho recadinhos para você que tá acompanhando o nosso programa Sintonia Brega. 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

demais, bom demais. 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

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Valeu, meu querido! Né, minha gente, hoje estamos aí realizando sorteio, o show de prêmios aí da Mercearia Bonfim, do meu querido amigo Roberto, que fica localizado no bairro Barrinha. Vamos lá, porque hoje estamos aí realizando esse grande sorteio da Mercearia Bonfim, do meu querido amigo Roberto. Vamos agora para o terceiro prêmio é o que, Sandro? Deixa eu ver aqui, terceiro prêmio é uma caixa de Brahma duplo. Olha que maravilha. O terceiro prêmio. E quem faturou foi ela, a Maria Fagundes. Maria Fagundes. Vamos dar uma ligadinha pra Maria, passar a notícia pra ela.

0: Alô, boa tarde.
1: Boa tarde, fala com quem?
0: Com Sandro Ribeiro, aqui da Rádio Visão FM. É Dona Maria? Ô, Dona Maria, nós estamos ao vivo aqui pela Rádio Visão FM. Hoje estamos aí realizando o grande sorteio da mercearia Bonfim. A senhora conhece essa mercearia Bonfim?
1: Conheço.
0: Fica localizada onde?
1: Aqui de Palmas de Monte Alto.
0: Palmas de Monte Alto. Quem é o dono?
1: É Roberto.
0: Roberto. A senhora comprou lá, minha amiga?
1: Comprei.
0: Então pode comemorar que a senhora foi contemplada, sorteada com uma caixa de cerveja Brahma. Pronto, parabéns. Passe por lá para retirar o prêmio, tá bom?
1: Tá bom.
0: Tchau, tchau.
1: Tchau, tchau.

0: Maravilha, maravilha, show de bola. Vamos dando sequência aqui o sorteio de prêmios da Mercearia Bonfim. Agora nós estamos no quarto prêmio e vamos realizar agora o sorteio do quarto prêmio. Vamos aqui. Maravilha, show de bola. Quem faturou o quarto prêmio, que é uma caixa de Brahma litrinhos com 23 unidades. Leidimar da Silva Souza. Leidimar da Silva Souza. Não deixou o telefone não, mas ela faturou e eu vou já deixar aqui já com os demais contemplados, tá bom? A Leidimar. Isso, né, minha gente? Programa Sintonia Brega. Abraçar aqui também Dona Cida, seu esposo Batista, lá em Bico Duro, acompanhando aqui o nosso programa. Deixa eu registrar aqui também a participação do Marcelo. Ele também tá ouvindo aqui o nosso programa. Não é isso, Marcelo? Aperte o play, Sandro.
1: Boa tarde, Sandro. Manda uma música aí de Reginaldo Rossi. Pra toda a galera aqui no Bairro Moacir. Valeu.
0: Pronto, valeu, Marcelo. O Marcondes da Pipoca também tá ligadinho aqui no nosso programa. Alô, Marcondes, boa tarde.
2: Ô, meu amigão, Sandro, tô na escuta, viu? Eu com minha família em casa, tô em casa ouvindo o seu programa. É nota mil.
0: Valeu, valeu, meu parceiro Marcondes. Marcondes da Pipoca também tá ligadinho aqui no programa Sintonia Brega.

Eita, coisa boa, Monte Alto, a Bahia, o Brasil tá ligadinho aqui no nosso programa Sintonia Brega até às 18 horas, rolando porque só as melhores tem que ser música brega, tá bom, minha gente? Você vai participando e interagindo aqui do nosso programa Sintonia Brega. 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Maravilha, dona Carmita, lá de Curralinho, também está ouvindo o nosso programa. O meu querido amigo Jerônio também está ouvindo aqui o nosso programa, não é isso, meu amigo? Valeu, boa tarde.

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8: Muito bem, Brasil, vamos lá, já estamos de volta com a melhor programação do Brasil nessa tarde gostosa de sexta-feira. Sextou, sextou com S de Sintonia Brega. Boa tarde. Até às 18 horas, vamos curtindo o melhor da música brega aqui na Rádio Visão FM. 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E nós já estamos agora no quinto prêmio e vamos agora girar aqui a caixa para a gente concluir aqui o sorteio. Maravilha, quem faturou o quinto prêmio, que é um kit da Natura, foi ele, o Alexandre Santos da Silva, o telefone final 75. Parabéns, viu, Alexandre. Pronto, minha gente, concluímos aqui o sorteio da Mercearia Bonfim. Ele pediu para mim agradecer a cada um de vocês, amigo clientes, e pediu também para mim registrar aqui essa linda mensagem para todas as mamães aqui de Palmas de Monte Alto, da Bahia, do Brasil. E vamos lá, né? 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

demais, né, minha gente? Vamos lá, já estamos de volta com a melhor programação do Brasil. 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

mais, né, minha gente? Vamos que vamos, estamos curtindo em mais um modão de Amado Batista, Princesa. Nós estamos também já chegando aqui ao término do nosso programa. Só tenho a agradecer, Papai do Céu, por mais uma semana abençoada. Agradeço a você e sua família pelo carinho, pela preferência. Aproveito a oportunidade também para desejar no próximo domingo um feliz Dia das Mães a todas as mamães aqui de Monte Alto, todas as mamães que são ouvintes aqui do nosso programa e aqui da Rádio Visão FM, tá bom? Então, feliz Dia das Mães. Mais uma vez, eu quero deixar aqui os parabéns também para o aniversariante dessa sexta-feira, a minha querida amiga Marilene, filha de Dona Dalci, e seu Zeca, em nome de seus filhos também, tá aí os parabéns. É isso, né, Brasil? Faltando 16 minutos para as 18 horas. Tchau, tchau. Bom finalzão de semana. E a gente volta a se falar na segunda-feira. Fui.

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0: 6:30.
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0: 6:41.
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0: 6:41.
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0: chegar a mais 233 mil novas famílias.
1: E ainda, rendimento médio mensal do brasileiro alcança o maior patamar da série histórica desde 2012.
0: O valor tem crescimento de 5,4% em 2025 e chega a R$ 3.367, Graziela Bezerra.
1: O aumento da oferta de trabalho foi o que mais puxou o incremento da renda. Você vai ouvir também serviços públicos na mão.
0: GovBR alcança a marca de 500 milhões de assinaturas eletrônicas.
1: Saiba como proteger sua conta e evitar golpes virtuais. Cleide Lopes.
2: Você pode acessar na plataforma serviços digitais que vão ajudar a proteger seus dados contra golpistas.
0: Hoje, na apresentação da Voz do Brasil, Mariana Jundumim, Nazi Brum.
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0: 130 bilhões de reais em investimentos para modernizar a distribuição de energia elétrica no país até 2030.
1: O anúncio foi feito em evento que contou com a presença do presidente Lula.
0: O objetivo é melhorar a qualidade dos serviços prestados à população e incentivar o desenvolvimento e a geração de renda.
3: Foram renovados nesta sexta-feira os contratos de concessão de 16 distribuidoras de energia elétrica em 13 estados do país. Os contratos devem viabilizar cerca de 130 bilhões de reais em investimentos até 2030. Esses recursos serão investidos em projetos de modernização da rede, expansão de linhas de distribuição e aumento da capacidade de resposta a apagões e eventos climáticos. Por exemplo, segundo o ministro de Minas e Energia, Alexandre Silveira, os contratos agora incluem novas regras para melhorar o atendimento ao consumidor.
4: O objetivo é proporcionar atendimento mais eficiente, mais rápido, mais respeitoso aos consumidores de energia brasileiros. Bairros mais pobres terão o mesmo padrão de qualidade que os bairros mais ricos.
3: A renovação dos contratos beneficia cerca de 42 milhões de residências no país. Além disso, a expectativa é de que sejam gerados mais de 100 mil empregos. Presente na cerimônia, o presidente Lula falou sobre a importância da parceria entre Estado e iniciativa privada para garantir o fornecimento de energia em todo o Brasil.
5: Que a gente pode ter um país que nunca mais teremos apagão. E a renovação desses contratos, antecipando inclusive a renovação, é uma demonstração de que o governo tem confiança nos empresários, de que a gente pode apresentar ao Brasil a ideia de que o Estado pode trabalhar em parceria com os empresários e permitir que os empresários possam executar o trabalho da forma mais perfeita possível.
3: Durante o evento, o presidente Lula e o ministro Alexandre Silveira também assinaram a atualização de um decreto que moderniza o Luz para Todos, programa que leva energia a quem mais precisa e amplia o alcance da iniciativa para mais de 233 mil novas famílias. O objetivo é promover o uso produtivo da energia voltado à geração de renda. No caso do pequeno produtor Gilson Matos, de Canavieiras, no sul da Bahia, a chegada da energia elétrica trouxe uma verdadeira mudança de vida.
6: Era luz de vela, era o lampião, a água para chegar até aqui era uma dificuldade tremenda. Tudo era mais difícil, a gente não tinha projetos. Então, depois da chegada do Luz para Todos, tudo mudou, né? Nos incentivou a plantar, a criar, produzir, fazemos hortas. Hoje nós já temos água com facilidade, porque nós já temos bomba elétrica. Tudo hoje ficou mais fácil.
3: Com a atualização, o programa Luz para Todos passa a priorizar grupos como mulheres, chefes de família, comunidades que necessitam de infraestrutura voltada à segurança alimentar e famílias em situação de vulnerabilidade. Reportagem Gabriela Noronha.
1: E o programa Gás do Povo tem data fixada e será pago sempre no dia 10 de cada mês.
0: Neste domingo, a Caixa Econômica Federal fará o pagamento do Vale Recarga para cerca de 2 milhões e 700 mil famílias.
1: Para ter acesso à recarga, o responsável familiar deve procurar uma das 25 mil revendedoras em todo o país, utilizando o cartão do Bolsa Família com chip ou o cartão de débito da Caixa.
0: Também pode utilizar o CPF e o código de validação que será enviado para o celular do responsável.
1: O programa Gás do Povo fornece a recarga de botijões de 13 quilos para 15 milhões de famílias inscritas no cadastro único.
0: Mas elas não recebem todas ao mesmo tempo. As recargas têm validade de 2 a 3 meses, a depender do tamanho da família.
1: brasileiro está ganhando mais.
0: O valor médio mensal recebido já passa de R$3.367, o melhor da série histórica do IBGE desde 2012.
1: A melhoria nos rendimentos foi verificada no mercado de trabalho e também nos benefícios sociais.
3: É o maior rendimento da série histórica iniciada em 2012. O rendimento médio mensal do brasileiro foi de R$3.367 em 2025, um crescimento de mais de 5% em relação ao registrado em 2024. No universo de 212 milhões de brasileiros, 67% tiveram algum tipo de renda no ano passado. O aumento da oferta de trabalho foi o que mais puxou o incremento da renda. No ano passado, a população ocupada chegou a 101 milhões de pessoas e a massa de rendimento total dos trabalhadores atingiu quase R$362 bilhões, também um recorde. Outras fontes contribuíram para o aumento da renda, como explica o pesquisador do IBGE, Gustavo Fontes.
7: Ao analisar por tipo de rendimento, né, se observa que 47,8% da população possui rendimento do trabalho, enquanto 27,1% tinha um rendimento de outras fontes. Entre esses outros rendimentos, o destaque vai para a aposentadoria e pensão, né, que abrange 13,8% da população residente, seguida por rendimentos de programas sociais do governo, 9,1%.
3: A região sul manteve a maior proporção de pessoas com rendimento, cerca de 71%, enquanto norte e nordeste apresentaram os menores percentuais, apesar dos avanços registrados nos últimos anos. Para o economista José Luiz Pagnussá, os números apontados pela PNAD mostram uma evolução no mercado de trabalho e nas políticas sociais.
8: Porque ao mesmo tempo em que o rendimento médio está subindo, temos recordes também no número de pessoas ocupadas. E além disso, né, dado o impacto das políticas sociais, esse recorde se dá também com os menores índices de desigualdade da história brasileira.
3: Na comparação com o período pré-pandemia, o aumento é mais expressivo. O rendimento médio de todas as fontes ficou 8,6% acima do registrado em 2019, o que mostra que a recuperação na renda se manteve de forma consistente até 2025. Reportagem Graziele Bezerra.
0: Crédito, cheque especial, crédito pessoal.
1: Brasileiros que não conseguem pagar dívidas nessas modalidades têm agora a oportunidade de sair do sufoco financeiro com o Desenrola Famílias.
0: Juros mais baixos, prazos mais longos e descontos estão entre as vantagens do programa.
9: Jácio Fiuza Júnior, de 73 anos, é jornalista aposentado e tem dificuldades para pagar as faturas do cartão de crédito.
10: Fiz a negociação, dividi em várias parcelas e, do jeito que está, não baixa a dívida.
9: Assim como Jácio, 80% das famílias brasileiras têm algum tipo de dívida, principalmente com cartão de crédito, cheque especial e crédito pessoal, segundo a Confederação Nacional do Comércio. Agora, essas famílias têm a oportunidade de aliviar o orçamento com Desenrola Famílias. Podem participar pessoas com renda mensal de até R$8.105, com dívidas contraídas até janeiro de 2026, com atraso entre 90 dias e 2 anos. O programa prevê descontos de até 90%, linhas de crédito com juros limitados a 1,99% ao mês, prazos de até 48 meses. E ainda a possibilidade de usar até 20% do saldo do FGTS ou R$1.000 para abater dívidas. E pessoas com dívidas de até R$100 terão um nome limpo num prazo de 30 dias. O Desenrola também exige que as instituições financeiras invistam na educação financeira. Reinaldo Domingos, especialista em educação financeira, diz que é preciso consciência para que as famílias não voltem a se endividar.
11: Tudo que nós ganhamos e nós gastamos, é necessário que nós tenhamos uma organização. O Desenrola Brasil é uma opção, é uma oportunidade muito importante. só que ela precisa vir junto com a educação do comportamento financeiro.
9: A adesão ao Desenrola Famílias deve ser feita diretamente com os bancos e instituições financeiras. Só no Banco do Brasil, nos dois primeiros dias do programa, foram feitos 12.600 pedidos de renegociação. Gilson Bittencourt, vice-presidente de Agricultura e Agricultura Familiar do Banco do Brasil, disse que espera uma procura intensa pelo Desenrola Famílias nos próximos dias.
12: Recuperar a sua adimplência, abrir novas possibilidades de acesso ao crédito. A nossa expectativa com esse segundo é que ele atinja ainda um grupo maior de famílias e traga mais tranquilidade para as famílias e, nesse caso aqui, para os clientes do Banco do Brasil.
9: E para o jornalista Jácio Fiuza, que nos contou sobre a dívida com cartão de crédito, o programa chegou em boa hora.
10: É um programa que vai beneficiar a mim e muitas famílias brasileiras, né?
9: O Desenrola Famílias também protege as famílias das dívidas com casas de apostas, as chamadas bets. Ele estabelece o bloqueio de CPF para apostas por um período de 12 meses. Colocução de Thaísa Vitória, reportagem Luciana Colares de Holanda.
1: Para estimular as mulheres a seguirem a carreira acadêmica, a CAPES, Coordenação de Aperfeiçoamento de Pessoal de Nível Superior, criou o programa Aurora.
0: A iniciativa é voltada a professoras vinculadas a programas de pós-graduação que sejam gestantes ou mães de crianças de até 2 anos.
1: Em outra frente, estudantes indígenas também estão sendo estimulados na pós-graduação, a seguirem na pós-graduação após concluírem o ensino superior.
0: Sobre esses programas, nós conversamos com a presidente da CAPES, Denise Pires de Carvalho. Acompanhe.
1: Oi, presidente, como vai? Vamos começar falando do estímulo que a CAPES vem oferecendo para que as cientistas que são mulheres consigam continuar suas pesquisas. Qual que é o problema que existe hoje em relação à maternidade e que estímulo é esse?
13: Olá, Mariana, um prazer estar contigo e com o Nazi na Voz do Brasil. As mulheres, elas são maioria entre as mestres e as doutoras do nosso país há mais de 20 anos. E nós temos no Brasil 49% de mulheres cientistas. No entanto, elas atuam menos no corpo docente da pós-graduação. Então há um gargalo, há um impedimento no ingresso e permanência das mulheres como professoras na pós-graduação.
1: Presidente, assim como as mulheres, a CAPES também tem investido em outras ações aí para promoção da diversidade, com um programa voltado para jovens indígenas, né? O que que é esse programa? Como que ele vai ajudar a ampliar a participação dessas diversas etnias no ambiente de produção científica?
13: É o novo programa de desenvolvimento acadêmico indígena, porque os nossos estudantes indígenas têm sido incluídos no ambiente da educação superior. Quando eles terminam os seus respectivos cursos, eles querem ingressar, muitos deles, nos cursos de mestrado e doutorado. No entanto, a seleção para esses cursos acontece muitas vezes longe da localidade onde eles moram. Então, esse novo programa, ele vem para que aconteça uma seleção dos estudantes indígenas de uma maneira nacional. Eles podem aplicar a seleção do local onde eles estão, muito semelhante ao que fazemos com os estudantes que vêm do exterior para estudar no Brasil. Então, um estudante que está em São Gabriel da Cachoeira, que acabou a sua graduação, ele pode tentar a seleção para o mestrado ou doutorado na Unicamp, na UNB, na UFRJ, ou mesmo na Universidade Federal do Amazonas, sem precisar sair de São Gabriel da Cachoeira. Ele faz a seleção e ele só vai para a região, para onde ele é selecionado, depois dele ser selecionado.
0: Agora, presidente, como é que a CAPES identificou a necessidade desse estímulo aos indígenas, né? E que benefícios a maior diversidade de culturas e origens dos cientistas pode trazer para as pesquisas brasileiras?
13: Foram os próprios estudantes indígenas que trouxeram essa demanda para a CAPES, junto com os professores. Professores que atuam na educação escolar indígena, que vieram nos propor que nós fizéssemos um programa específico para que esses estudantes provenientes de povos originários que estão em regiões mais isoladas do país possam continuar os seus estudos, fazendo a seleção das suas localidades. E eles vão migrar para seguir os seus estudos no mestrado, no doutorado, somente após serem selecionados.
1: Mas é como o Nazi disse, né? Tem um benefício para a própria produção científica brasileira, para o tipo de pesquisa que vai ser feita?
13: Com toda certeza, porque nós temos a educação dialógica, é aquela que leva melhores resultados. E esses estudantes, com certeza, terão muito a contribuir no ambiente da pós-graduação, porque eles trazem todos os saberes que existem nos povos originários, toda aquela troca de experiência entre a produção de conhecimento do ambiente da universidade, que é internacional, agora passa a contar também com o conhecimento que vem dos povos originários. E essa educação dialógica certamente aumentará a produção de conhecimento no nosso país e será uma produção de conhecimento que tem possibilidade de atender muito mais às demandas da nossa sociedade, nos diferentes territórios da nação.
1: Agora, presidente, para além desses grupos específicos que a gente mencionou aqui, as mulheres, os indígenas, o governo do Brasil tem também feito um movimento de valorização da produção científica como um todo, teve inclusive reajuste das bolsas, da CAPES, e a gente vê outros estímulos aí. Eu queria que a senhora falasse um pouco mais para a gente do que foi feito nesses últimos anos.
13: No ano de 2023, quando assumimos, houve um aumento de pelo menos 40% no valor das bolsas, mestrado e doutorado, e esse aumento no valor das bolsas foi acompanhado também de um aumento no número de bolsas. É importante que tenhamos cada vez mais pós-graduandos com acesso à bolsa, porque a bolsa garante permanência do pós-graduando nos cursos e a conclusão do mestrado e do doutorado. Mas, para além disso, a CAPES tem seguido no caminho de contratos com as editoras, através do portal de periódicos da CAPES, que completou 25 anos, nós estamos investindo não somente no acesso à leitura pelos programas de pós-graduação. Então, há 25 anos, a CAPES propicia o acesso à leitura dos periódicos internacionais. Agora, a CAPES financia também a publicação da ciência brasileira, a publicação dos artigos da produção de conhecimento nacional nessas revistas internacionais. Com isso, nós temos aumentado muito o número de artigos publicados pela pós-graduação brasileira nas revistas internacionais. Certamente o Brasil vai ficar melhor colocado no futuro próximo entre os países que mais produzem conhecimento no mundo. Para além de produzirmos mais, termos o nosso trabalho aceito para publicação, o que comprova a excelência da ciência brasileira, porque é muito difícil publicar nessas revistas, somente artigos de qualidade são aceitos. Agora, com o pagamento que é feito pelo Ministério da Educação através da CAPES, nós temos um aumento no número. E esse artigo que é publicado internacionalmente em acesso aberto, ou seja, todo mundo vai poder ler a produção científica nacional, nós teremos um aumento da citação dos trabalhos que são originários da pós-graduação e da ciência brasileira. Portanto, uma ciência que produz mais, publica mais e tem maior visibilidade.
0: Certo, muito bom. Nós conversamos com Denise Pires de Carvalho, presidente da CAPES, que é a Coordenação de Aperfeiçoamento de Pessoal de Nível Superior. Presidente, muito obrigado pela participação na Voz do Brasil.
13: Prazer é todo meu.
1: Recorde de exportações do agronegócio brasileiro no primeiro trimestre desse ano eleva o setor à posição de destaque no comércio internacional.
0: As vendas no exterior somaram mais de 38 bilhões de reais, um aumento de 0,9% em relação ao mesmo período do ano passado.
1: De acordo com o Ministério da Agricultura e Pecuária, o principal destino das exportações do agro brasileiro é a China.
0: Os números, segundo o Ministério da Agricultura, refletem a competitividade dos produtos brasileiros no comércio internacional.
1: E também são fruto da ampliação do mercado. Já são 601 aberturas de mercado do agronegócio desde 2023.
0: Quem explica é o secretário de Comércio e Relações Internacionais, Lucas Rua.
14: aproximadamente 30% de tudo que nós exportamos é do complexo soja, mas eu queria chamar a atenção aqui também para as proteínas animais. Nós tivemos um acréscimo de aproximadamente 22% nas exportações, um destaque para recorde em carne bovina, também na carne suína, e a gente vê efetivamente um trabalho de diversificação de mercado. Veja o caso do açaí, das castanhas e alguns produtos básicos como feijão, a partir de uma série de ferramentas que nós temos, por exemplo, aqui no Ministério da Agricultura, como o Agro Insight, Passaporte Agro, a participação em feiras internacionais em conjunto com a Apex, a gente gera oportunidade, a gente gera renda e a gente gera emprego, especialmente onde mais precisa, que é no interior do nosso país.
1: Serviços públicos em um clique. Está cada vez mais fácil e simples resolver e acessar as políticas de governo sem sair de casa.
0: No início de maio, o gov.br registrou mais de 500 milhões de assinaturas eletrônicas.
1: E pela primeira vez, mais de 80 milhões de brasileiros acessaram o gov.br em um único mês.
0: O número de acessos únicos foi registrado em março e supera a população de países como a Alemanha e França.
1: Para garantir a segurança no acesso, o gov.br conta com níveis de proteção.
0: E dentro da ferramenta é possível encontrar serviços que ajudam a evitar golpes virtuais.
2: Acessar serviços do INSS, do SUS ou até assinar um documento sem sair de casa já é uma realidade no Brasil. Tudo isso é possível com a conta gov.br. Ela funciona com um login único que reúne mais de 4.600 serviços digitalizados do governo federal. Hoje, mais de 175 milhões de brasileiros já utilizam uma plataforma, entre eles o vendedor Pedro Vieira.
15: Uso para carteira, uso para curso também, para acessar documentos e imposto de renda também, tudo, uso igual para tudo.
2: E Pedro Vieira destacou a segurança ao usar a ferramenta.
15: É muito seguro, bem confiável. Tem acesso biométrico, tem acesso digital também.
2: Para dar mais segurança ao cidadão, a conta gov.br funciona com diferentes níveis de proteção. O bronze concede o acesso básico, o prata é feito com avaliação bancária e o ouro com biometria. E quanto maior o nível da conta, mais seguro é o acesso. Além disso, o usuário pode ativar a verificação em duas etapas, que funciona como uma segunda barreira contra invasões, como explica Hudson Mesquita, diretor do Departamento de Identidade Digital do Ministério da Gestão e da Inovação em Serviços Públicos.
16: Após ele entrar com o CPF e a senha, é solicitado um código que ele mesmo gera no aplicativo gov.br. Então, imagina um cenário onde o fraudador consegue roubar a senha do cidadão, ele não teria acesso a esse código, não teria como acessar a conta, né? Então, a segunda camada ali de segurança.
2: Com a conta Gov protegida, você pode acessar na plataforma serviços digitais que vão ajudar a proteger seus dados contra golpistas. A proteção do CPF impede que empresas sejam abertas no seu nome sem autorização. O BC Protege Mais bloqueia a abertura de contas bancárias indevidas. E o Registrato permite consultar contas, dívidas e chaves Pix vinculadas ao seu CPF. E tudo isso sem precisar enfrentar filas ou sair de casa. É o caso do educador físico Felipe Cavalcante.
17: Porque antigamente a gente tinha que ir lá na hora, né? E presencialmente, toda aquela burocracia, e hoje na nossa mão a gente consegue resolver esse problema.
2: Em caso de dúvidas, as pessoas podem acessar o gov.br/conta. Também é possível receber atendimento presencial sobre a plataforma. Para encontrar uma unidade do balcão gov.br, vá em gov.br/presencial. Reportagem Cleide Lopes.
1: E essas foram as notícias do Governo do Brasil.
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0: Fique agora com as notícias do Poder Judiciário e do Congresso Nacional. Uma boa noite.
1: A gente volta segunda-feira. Boa noite para você e até lá.
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20: STF fixa regras para o pagamento de verbas indenizatórias e reafirma o teto constitucional.
21: STJ define que oferta de imóvel em plataformas como o Airbnb exige aprovação do condomínio.
20: Justiça Eleitoral atinge 158 milhões de eleitores e 88% de biometria.
21: Boa noite, eu sou Carlos Eduardo Cunha.
20: E eu sou Walter Lima.
21: O STF publicou um conjunto de decisões sobre o regime remuneratório do Judiciário e do Ministério Público.
20: As decisões estabelecem medidas para unificar critérios nacionais de pagamento, restringir a criação de benefícios e ampliar a transparência na folha de pagamento do setor público. Arthur Filho.
22: Entre os principais pontos definidos pelo Supremo Tribunal Federal está o reforço de que o subsídio dos ministros da Corte continua sendo o teto remuneratório da administração pública. O tribunal também reafirmou a equiparação entre os regimes remuneratórios da magistratura e do Ministério Público, desde que observados os limites constitucionais. Outro ponto central é a regra de que verbas indenizatórias só podem ficar fora do teto quando houver previsão expressa em lei nacional, além de unificação de critérios pelo Conselho Nacional de Justiça, o CNJ, e pelo Conselho Nacional do Ministério Público.
21: O uso de imóveis residenciais para estadias de curta duração, como em contratos na plataforma Airbnb, depende da aprovação do condomínio.
20: Essa definição é do STJ. Fátima Uchoa.
23: A proprietária de um apartamento em Minas Gerais pretendia destiná-lo a estadias de curta duração sem necessidade de aprovação em assembleia, mas o condomínio alegava que isso, além de não estar previsto em convenção, afastava o caráter residencial do prédio. No STJ, o voto que prevaleceu no julgamento foi o da ministra Nancy Andrighi. A segunda sessão manteve acórdão do Tribunal Estadual e considerou que o uso dos imóveis para exploração econômica ou profissional descaracteriza a destinação residencial e, por isso, deve ser autorizado por, no mínimo, 2/3 dos condôminos. Essa definição uniformiza o entendimento do próprio STJ sobre o tema.
21: Justiça Eleitoral atinge 158 milhões de eleitores e 88% de biometria.
20: Dados foram consolidados após o fechamento do cadastro eleitoral. Fábio Ruas.
24: O fechamento do cadastro 150 dias antes das eleições é uma forma da Justiça Eleitoral organizar o pleito. E com isso, o Corregedor-Geral da Justiça Eleitoral, ministro Antônio Carlos Ferreira, divulgou as informações durante sessão plenária. São mais de 158 milhões de eleitoras e eleitores, sendo 140 milhões com a biometria registrada. A presidente do TSE, ministra Carmen Lúcia, lembrou que a biometria traz mais segurança para as eleições.
21: Nos próximos dias 13 e 14, o TST sedia um encontro sobre boas práticas de conciliação e mediação.
20: O evento é uma etapa preparatória para a Semana Nacional da Conciliação Trabalhista 2026. Ana Paula Souza.
25: O encontro antecede a Semana Nacional da Conciliação Trabalhista 2026, que acontece de 25 a 29 de maio, com o slogan inspirado na Copa do Mundo, um acordo muda o jogo, já que o trabalhador pode procurar o Centro Judiciário de Conciliação de Conflito antes mesmo de ajuizar uma ação e resolver o problema sem precisar seguir com o processo nos tribunais.
21: Justiça Federal condena a União e INSS a reduzir prazo de perícias médicas no norte do Piauí.
20: A ação foi proposta pelo MPF, Vanessa Pereira.
26: Segundo o MPF, o tempo médio de espera para perícia na região norte do Piauí, especificamente nos municípios de Parnaíba, Cocal e Piracuruca, chega a mais de 6 meses. Tempo muito maior que a média nacional e o prazo fixado pelo STF. Agora, segundo a sentença, o INSS terá até 3 meses para realizar os agendamentos, perícias e avaliações sociais. Para isso, foi autorizado o atendimento de segurados em outras agências do INSS, perícias remotas, mutirões e convênios com entidades públicas ou privadas. Em caso de descumprimento injustificado, a multa estipulada é de 5 milhões de reais. Ainda cabe recurso da decisão.
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3: Boa noite,
4: bom fim de semana e até segunda-feira.
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6: Eu sou Ricardo Nakaoka e estes são os destaques de hoje do Jornal do Senado, que começa agora. Congresso promulga lei que reduz penas dos condenados pelos atos de 8 de janeiro. Senado vai analisar redução do tempo de serviço para aposentadoria de policiais e bombeiros militares. Projeto torna inafiançável homicídio no trânsito cometido por motorista embriagado. Boa noite. O presidente do Congresso Nacional promulgou nesta sexta-feira a Lei da Dosimetria, a nova legislação que reduz as penas dos condenados pelos atos de 8 de janeiro, passa a valer após a publicação no Diário Oficial da União. Repórter Maurício De Santi.
7: O projeto da dosimetria, com o objetivo de reduzir as penas para os condenados pelos atos do 8 de janeiro, foi aprovado pelo Senado e pela Câmara no ano passado, mas sofreu um veto integral do presidente Lula. Esse veto, no entanto, foi derrubado no dia 30 de abril por decisão da maioria dos deputados e dos senadores. Pela Constituição, o presidente do Senado pode promulgar uma lei quando o presidente da República deixa de sancioná-la em até 48 horas. E foi o que aconteceu. Para o senador Carlos Viana, do PSD de Mil, por decisão da maioria dos deputados e dos senadores. Pela Constituição, o presidente do Senado pode promulgar uma lei quando o presidente da República deixa de sancioná-la em até

0: tem um entendimento diferente e questiona a legalidade da redução de penas.
1: Se trata de crime contra o Estado Democrático de Direito. Então, claramente, são insuscetíveis de redução de pena, de anistia ou de indulto, conforme prevê a Constituição.
0: Com a publicação do ato de promulgação, a lei da dosimetria entra em vigor. Agora, cada um dos réus interessados precisa requerer a mudança no tempo de condenação junto ao Supremo Tribunal Federal.
2: E a Comissão de Segurança Pública aprovou convites para ouvir o diretor-geral da Polícia Federal, Andrei Rodrigues, e o delegado Marcelo Ivo de Carvalho. A ideia é esclarecer a expulsão de Marcelo Ivo da Fundação de Oficial de Ligação da PF em Miami e a atuação do órgão no episódio que envolveu o possível monitoramento do ex-deputado Alexandre Ramagem em solo americano. As informações com o repórter Bruno Lourenço.
3: Os pedidos de esclarecimento apresentados pelo senador licenciado Jorge Seif, do PL de Santa Catarina, foram motivados por divergências entre as versões da Polícia Federal Brasileira e das autoridades dos Estados Unidos. Segundo o senador, o diretor-geral da PF teria afirmado à imprensa que a detenção de Ramagem foi fruto de uma cooperação bilateral, versão que teria sido negada pelos americanos logo em seguida.
4: O delegado de uma instituição respeitada que nós amamos, respeitamos, que é a Polícia Federal do Brasil, dando declarações desastrosas e acima de tudo ele mentiu, ele inventou ou tem acordo, nós não sabemos. O Brasil precisa saber.
3: Delegado Marcelo Ivo de Carvalho, que atuava junto ao Serviço de Imigração e Alfândega dos Estados Unidos, foi desligado da função após o ocorrido.
2: O Senado vai discutir o projeto da Câmara dos Deputados que reduz o tempo mínimo de atividade militar exigido para aposentadoria integral de policiais e bombeiros. A proposta permite que os estados diminuam em até 5 anos as regras aplicáveis a esses profissionais. Repórter Douglas Castilho.
5: A regra atual prevê que os militares, para fazerem jus à aposentadoria com o valor integral de seus vencimentos, devem trabalhar por 35 anos, sendo ao menos 30 deles como militar. Com a proposta, os estados passariam a ter a liberdade de reduzir o tempo necessário na atividade militar de 30 para até 25 anos. A medida é uma forma de reconhecer as dificuldades inerentes a essas profissões. O senador Stevenson Valentim, do Podemos do Rio Grande do Norte, afirmou ser favorável à discussão do projeto no Senado e explicou suas razões.
6: Você sabe que é trabalhar na escala 24 por 24, 24 por 32, não, e lidando com situações de estresse, passando o dia todo lidando com coisas que ninguém quer lidar, que é a segurança pública, que é trocar tiro com bandido, que é subir morro, que é ir atrás de traficante, de bandido. Eu acho que é justo a gente discutir isso aqui.
5: O texto também afeta a regra de transição daqueles que ingressaram na carreira antes de 2020. Os estados terão a permissão para baixar o requisito mínimo de 25 para 20 anos de serviço militar, embora os profissionais ainda precisem arcar com um pedágio proporcional ao tempo que faltar.
2: E foi sancionada a lei que permite aos médicos residentes o fracionamento das férias anuais, mas a medida só vai entrar em vigor 180 dias depois da publicação oficial. Repórter Lana Dias.
7: Uma nova lei permite o fracionamento das férias para médicos residentes. O texto sancionado pelo presidente Lula diz que, a pedido, os profissionais na especialização poderão dividir os 30 dias de repouso anual em períodos de, no mínimo, 10 dias cada. O parcelamento também vale para os residentes em outras áreas da saúde, com regras a serem definidas em regulamento. Quando a medida esteve em discussão no plenário do Senado, o senador Nelson Utrade, do PSD de Mato Grosso do Sul, que é médico, explicou que a proposta favorece a formação do profissional.
8: Você já com aquele pique entrando numa cirurgia atrás da outra, dali a pouco você entra de férias, fica 30 dias sem pegar num bisturi, sem pegar nas pinças cirúrgicas. Você regride, é uma coisa natural. Ao passo que se você puder fracionar suas férias, você vai conseguir de uma forma bem equilibrada colocar o seu descanso para ser exercitado sem perder o tempo do seu aprendizado.
7: Também médica, a senadora Zenaide Maia, do PSD do Rio Grande do Norte, defendeu a iniciativa.
9: A residência médica é uma força de trabalho em qualquer hospital e escola desse país. Então, querer fracionar suas férias é justo.
7: O fracionamento de férias começará a valer 180 dias depois da publicação da lei, ou seja, em meados de novembro. Até lá, o médico continua com direito a 30 dias consecutivos de férias, sem possibilidade de divisão. De acordo com a pesquisa Demografia Médica no Brasil, o país contava com 47,7 mil médicos residentes em 2024.

0: Estamos na campanha Maio Amarelo, que busca conscientizar a população da importância do trânsito seguro. Um dos projetos no Senado sobre esse assunto torna crime inafiançável o homicídio no trânsito quando o motorista está sob efeito de álcool. Repórter Márcio Maturana.
1: Começou a campanha Maio Amarelo para um trânsito mais seguro. O Senado analisa vários projetos sobre o assunto. Um deles, na Comissão de Constituição e Justiça, torna o bafômetro obrigatório para motorista envolvido em acidente. O texto é do senador Fabiano Contarato, do PT do Espírito Santo.
2: Se hoje um motorista, mesmo bêbado, mata alguém e fica no local, o delegado está impedido de lavrar o auto de prisão em flagrante, porque não se imporá prisão em flagrante nem se exigirá fianças ao condutor que prestar pronto integral socorro à vítima ou que não fugir do local. Então, todos ficam, se recusam a submeter ao teste.
1: Outro projeto aprovado recentemente e já transformado em lei criou o Dia Nacional da Mobilização em Memória das Vítimas de Trânsito, a ser celebrado no terceiro domingo de novembro.
0: E a senadora Damares Alves, do Republicanos do Distrito Federal, destacou a importância da campanha Maio Laranja de enfrentamento à violência sexual contra crianças e adolescentes. A parlamentar defendeu a intensificação das ações de prevenção, denúncia e responsabilização diante da recorrência dos casos no país. Também afirmou que a subnotificação compromete a formulação de políticas públicas eficazes. Damares Alves também alertou que meninos estão entre as vítimas de abuso sexual e precisam de maior visibilidade nas ações de proteção.
3: E às vezes o menino não fala porque ele acha que foi uma brincadeira. E às vezes o menino não fala porque a vergonha para o menino é muito maior do que para a menina. Mas a gente precisa observar os comportamentos.
0: Edição de Paula Groba e trabalhos técnicos de João Lira, o Jornal do Senado fica por aqui. Acompanhe agora as notícias do Tribunal de Contas da União e da Câmara dos Deputados. Boa noite e um bom fim de semana.
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6: Câmara aprova aumento da proteção legal para vítimas de crimes sexuais.
7: Presidente garante a votação da proposta que altera a jornada de trabalho.
6: Deputados defendem ações para a promoção do desenvolvimento regional.
7: Boa noite. Gilson Daniel, do Podemos do Espírito Santo, rebate declarações de gestores que criticam o repasse de recursos a municípios. De acordo com o parlamentar, é nas cidades que os investimentos públicos se traduzem diretamente em serviços essenciais, como água e energia.
6: Segundo Gilson Daniel, administrações municipalistas promovem impactos concretos na infraestrutura e na qualidade de vida da população. Ele alerta os capixabas para a importância de políticas que garantam apoio financeiro contínuo aos municípios.
7: Daniel Almeida, do PCdoB, registra a realização de programa do governo da Bahia que busca ouvir moradores, lideranças e representantes da sociedade civil para reunir propostas voltadas ao planejamento público do Estado. Ele ressalta que a abertura da ação ocorreu no início do mês em Irecê.
6: Daniel Almeida sublinha que o modelo funciona como espaço de prestação de contas sobre compromissos assumidos anteriormente pelo Executivo Estadual. Ele assinala que a mobilização deve percorrer outros territórios baianos, ampliando a participação na definição de prioridades para a Bahia.
4: Agricultura.
7: preocupado com a crise financeira dos produtores rurais, Afonso Rando, PP do Rio Grande do Sul, cobra a votação do projeto que prevê o alongamento das dívidas agrícolas. Ele explica que a medida pode ser viabilizada com recursos do Fundo Social e dos royalties do petróleo.
6: Segundo Afonso Ram, os produtores precisam de condições mais favoráveis que as atuais, como prazo de até 10 anos para pagamento e carência de 3 anos. O deputado avalia que o setor precisa de 180 bilhões de reais para garantir a produção de alimentos e a sustentabilidade no campo.
4: Meio ambiente.
7: Marina Silva, da Rede de São Paulo, destaca encontro internacional sobre a redução da dependência dos combustíveis fósseis realizado na Colômbia no final de abril. A deputada afirma que os países precisam construir planos nacionais de transição para reorganizar as fontes de energia.
6: Marina Silva ressalta que o Brasil participa desse debate com ações de desenvolvimento sustentável. Ela avalia que a instabilidade geopolítica ligada ao petróleo reforça a urgência de alternativas tecnológicas capazes de proteger economias nacionais e ampliar a segurança climática.
4: Economia.
7: No entendimento de Sidney Leite, do PSD do Amazonas, a manutenção das altas taxas de juros pelo Banco Central prejudica o trabalhador. Ele argumenta que o custo do serviço da dívida e os juros do cartão de crédito rotativo pressionam a economia e favorecem apenas o setor financeiro.
6: Sidney Leite alega que programas econômicos como o Desenrola e o fim progressivo do cartão de crédito consignado são insuficientes sem uma redução na taxa básica de juros. Para ele, o Brasil apresenta índices econômicos que não justificam taxas superiores às de países em guerra.
7: Welter, do PT do Paraná, enaltece o programa Desenrola, que, segundo ele, vai ajudar milhões de brasileiros endividados. O deputado explica que a iniciativa do governo busca reduzir juros e facilitar a renegociação de dívidas, aliviando o orçamento das famílias.
6: O deputado afirma que o aumento do acesso ao crédito levou muitas pessoas ao endividamento e o programa surge como alternativa para reorganizar a vida financeira. Para ele, a medida deve ampliar o poder de compra e melhorar as condições de vida da população.
7: Patrus Ananias, do PT de Minas Gerais, defende que o Brasil reduza a dependência da exportação de matérias-primas. Segundo o deputado, o avanço da industrialização nacional, especialmente no setor de minérios, é fundamental para ampliar a autonomia econômica do país.
6: Patrus Ananias propõe a criação de uma empresa pública nos moldes da Petrobras para gerir a exploração de terras raras e outros recursos minerais. Na avaliação dele, o Estado deve assumir o papel principal na geração de tecnologia e riqueza no país.
4: Trabalho.
7: Presidente da Câmara garante a votação da proposta que altera a jornada de trabalho 6x1. Acompanhe na reportagem de Luiz Gustavo Xavier.
8: O presidente da Câmara dos Deputados, Hugo Mota, afirmou nesta quinta-feira que a proposta de mudança na escala de trabalho 6x1 será votada pela Casa e diz que não votar essa matéria não está em questão. Hugo Mota participou de entrevista coletiva na Paraíba após o evento Câmara pelo Brasil, na Assembleia Legislativa do Estado. Segundo ele, o tema já entrou na agenda prioritária do Congresso e deve avançar nas próximas semanas, com expectativa de análise ainda no mês de maio.
9: Queremos que todos compreendam que há uma decisão política de se caminhar nesse sentido. É muito melhor sentar à mesa e negociar o texto, que é quando a gente tem, na verdade, o horizonte já de data para que essa matéria seja votada.
8: Hugo Mota também declarou que há um ambiente favorável à aprovação da proposta e comparou o debate atual a outras mudanças trabalhistas ocorridas ao longo da história brasileira, como o fim da escravidão, a criação da carteira de trabalho e do 13º salário. Da Rádio Câmara de Brasília, Luiz Gustavo Xavier.
6: Lídice da Mata, do PSB da Bahia, é favorável à proposta que reduz a jornada de trabalho, destacando a importância do debate em curso na Câmara. Segundo a parlamentar, a medida pode melhorar a qualidade de vida dos trabalhadores e deve avançar ainda neste mês.
7: Lídice da Mata também rebate críticas sobre possíveis impactos na produtividade, afirmando que o desempenho econômico depende de fatores como tecnologia e políticas públicas. Para ela, a redução da jornada privada contribui para a dignidade e a saúde dos trabalhadores.
6: Luiz Carlos Mota, do PL de São Paulo, participou da 5ª edição do 1º de Maio dos Comerciários, realizada em Avaré. O deputado informa que o evento reuniu mais de 4 mil trabalhadores que aprovaram 12 propostas em defesa da categoria.
7: Luiz Carlos Mota parabeniza a Federação dos Comerciários do Estado de São Paulo pela organização e reafirma apoio às pautas de valorização profissional e direitos trabalhistas.
4: Transportes.
6: Câmara aprova a renovação de carteira de motorista com mais facilidade para condutores sem multas. O repórter Antônio Vital tem detalhes sobre a medida.
10: A Câmara dos Deputados aprovou medida provisória que torna mais simples a renovação da Carteira Nacional de Habilitação, a CNH, se o motorista estiver inscrito no Cadastro Positivo de Condutores. O cadastro, criado em 2020, contempla os motoristas que não cometeram infrações de trânsito nos últimos 12 meses. A proposta original, editada pelo governo, dispensava os condutores sem multa de fazer os exames do DETRAN para renovar a CNH ou autorização para conduzir ciclomotor. O relator da medida provisória na comissão mista, composta por deputados e senadores, senador Renan Filho, do MDB do Alagoas, alterou o texto e manteve a exigência de exames de aptidão física e mental para a renovação da carteira, mesmo para aqueles sem multas. A mudança foi pedida pelo senador Dr. Irã, do PP de Roraima. Ele argumentou que, caso a pessoa não tivesse multas de trânsito, poderia ficar 30 anos sem fazer qualquer exame, o que seria um risco. A medida provisória determina ainda que os custos dos exames de aptidão física e mental e da avaliação psicológica têm que obedecer um teto máximo nacional a ser fixado pela Secretaria Nacional de Trânsito. O governo, ao editar a medida provisória, argumentou que 20 milhões de motoristas dirigem sem habilitação devido aos custos elevados da carteira. A medida provisória que torna mais simples a renovação da Carteira Nacional de Habilitação, a CNH, se o motorista não tiver multas em um período de 12 meses, seguiu para análise do Senado. Da Rádio Câmara de Brasília, Antônio Vital.
7: Pompeu de Matos, do PDT, celebra a decisão do governo de anular mais de 3 milhões de multas aplicadas pelo sistema de pedágio Free Flow. O deputado ressalta que apenas no Rio Grande do Sul foram registradas mais de 1 milhão e 200 mil autuações indevidas.
6: Pompeu de Matos sugere a aprovação de um projeto que permite a vinculação de débitos de pedágio ao IPVA, sem aplicação de penalidades. Ele afirma que a tecnologia, que deveria facilitar a vida do motorista, acabou gerando transtornos para cidadãos e caminhoneiros.
7: Tadeu Venere, do PT do Paraná, critica lideranças de direita e de extrema-direita que acusam a esquerda de incoerência, mas que migram de partidos para viabilizar candidaturas, mesmo quando essa mudança signifique estar ao lado de pessoas a quem combatiam antes.
6: Ao citar a derrubada do veto ao projeto da dosimetria, Tadeu Venere questiona a inconsistência entre discursos rigorosos contra crimes e votos que podem resultar na soltura de milhares de presos. Para ele, por não ter propostas reais para a vida dos brasileiros, a oposição se limita a atacar a esquerda.
4: Justiça.
7: Otone de Paula, do PSD, reafirma sua tese de que gestões fluminenses autodeclaradas de direita foram responsáveis por episódios de corrupção no Rio de Janeiro. Ele cita irregularidades na Fundação Ceperge, contratações de funcionários fantasmas e desvio de recursos da privatização da SEDAI.
6: Otone de Paula critica o uso da pauta ideológica como forma de encobrir problemas administrativos. Ele afirma que operações policiais recentes em secretarias estaduais levantam questionamentos sobre a condução do poder público no Estado.
7: Talíria Petrone, do PSOL do Rio de Janeiro, aponta uma relação entre a família Bolsonaro e o crime organizado. A deputada menciona a nomeação de familiares de milicianos como exemplos de uma trajetória questionável.
6: Talíria Petrone cita ainda aliados políticos ligados à família Bolsonaro, envolvidos em investigações como casos de funcionários fantasmas no Ceperge. Para ela, o Brasil deve manter o foco no combate à corrupção.
4: Segurança Pública.
7: Anne Ortiz, do PP do Rio Grande do Sul, defende a urgência de a Câmara votar a redução da maioridade penal para crimes hediondos e de extrema violência. Ela cita pesquisa feita pela Real Time Big Data, segundo a qual entre 80% e 90% dos brasileiros são favoráveis à proposta.
6: A congressista opina haver falhas no sistema socioeducativo, onde passa o infrator sem ser corrigido e sem que seja feita justiça às vítimas. Anne Ortiz cita países nos quais as punições a jovens criminosos são compatíveis com a gravidade dos atos e pede revisão da legislação nacional.
7: Vinícius Carvalho, do PL, defende a redução da maioridade penal em casos de crimes graves cometidos por adolescentes. O deputado cita um caso recente de violência sexual contra crianças em São Paulo para cobrar do Congresso Nacional uma resposta mais rigorosa na responsabilização dos envolvidos.
6: Vinícius Carvalho também defende a aprovação de proposta que impede a não persecução penal em crimes de pornografia infantil e pedofilia. Ele argumenta que esse tipo de acordo pode resultar em punições brandas para pessoas que divulgam imagens criminosas contra crianças e adolescentes.
7: Capitão Alden, do PL da Bahia, defende um projeto que aumenta as penas para crimes cometidos contra profissionais de segurança privada. A proposta aprovada pela Câmara, na visão do deputado, busca garantir mais proteção a vigilantes que atuam em situações de risco no cotidiano.
6: Capitão Alden anuncia que o texto também amplia a proteção aos familiares e estabelece tratamento mais rigoroso aos criminosos. De acordo com o parlamentar, a medida tem o potencial de inibir a violência e reforçar a valorização desses profissionais.
7: Helder Salomão, do PT do Espírito Santo, alerta sobre a possibilidade de anistia a quase 200 mil detentos, incluindo agressores de mulheres e pedófilos, após a derrubada do veto ao projeto da dosimetria. Para ele, a possibilidade é estarrecedora frente ao recorte de feminicídios no país.
6: Helder Salomão cita dados do Ministério da Justiça, segundo os quais, no primeiro trimestre do ano, a cada 5 horas e 25 minutos, uma mulher foi morta no país. Para ele, o machismo e o discurso de ódio são as principais causas dessa violência. E o Congresso não pode abrir brechas para a impunidade.
4: Votação.
7: O plenário da Câmara aprovou o aumento da proteção às vítimas de crimes sexuais. O repórter Marcelo Larcher traz as informações.
11: A Câmara dos Deputados aprovou o projeto que aumenta penas para crimes como estupro, assédio sexual e divulgação não autorizada de conteúdo íntimo. No caso do estupro, a pena passa de 8 para 12 anos de prisão, podendo chegar a 32 anos e resultar na morte da vítima. A proposta cria uma lei da dignidade sexual e altera regras do Código Penal, do Estatuto da Criança e do Adolescente e do Código Civil para ampliar a proteção às vítimas de crimes sexuais e endurecer as punições. A pena máxima para assédio sexual aumenta de 2 para 4 anos de prisão. O mesmo vale para o crime de registro não autorizado da intimidade sexual, que tem pena máxima de 1 ano e passa para 3. O texto prevê ainda aumento de até 2/3 das penas se os crimes forem cometidos contra pessoas idosas ou com deficiência, ou se ocorrem em escolas, hospitais ou estabelecimentos policiais ou prisionais. O texto também aumenta punições para crimes relacionados à pornografia infantil e exploração sexual de crianças e adolescentes previstos no Estatuto da Criança e do Adolescente. Dependendo da conduta, as penas poderão chegar a 10 anos de prisão. Além do aumento das penas, o projeto também amplia as situações em que a justiça poderá determinar a perda do poder familiar, incluindo casos de crimes graves e crimes sexuais praticados contra filhos e outros integrantes da família sob responsabilidade do agressor. O texto também prevê que condenados por crimes sexuais possam perder cargos públicos em alguns casos. O texto foi apresentado pela deputada delegada Catarina, do PSD de Sergipe, e sofreu alterações da relatora, deputada delegada Ione, do Avante de Minas Gerais, que justificou as medidas.
12: No presente projeto, a incidência mais gravosa do poder punitivo do Estado para esse tipo de delito odioso também repercute em sanções acessórias a serem impostas a criminosos sexuais, a exemplo da perda da tutela e curatela e da inabilitação para os cargos públicos. Ademais, procura-se garantir proteção às vítimas nas órbitas jurídicas e assistencial, além de investir esforços públicos na educação e conscientização coletiva para a mudança social, construção de espaço público de convívio saudável, respeitoso e seguro.
11: O projeto ainda garante às vítimas de crimes sexuais atendimento psicológico e jurídico prioritário, proteção de dados pessoais e acolhimento humanizado durante o atendimento. O projeto que cria a Lei da Dignidade Sexual e amplia punições para crimes sexuais seguiu para análise do Senado. Da Rádio Câmara de Brasília, com a informações de Daniele Lessa, Marcelo Larcher.
13: Saúde.
6: Diego Garcia, do União do Paraná, defende a aceitação de exames solicitados por nutricionistas em laboratórios e hospitais. Relator da matéria na Comissão de Constituição e Justiça, ele afirma que a medida amplia o acesso dos pacientes e reduz a dependência de encaminhamento médico.
7: Segundo Diego Garcia, a iniciativa valoriza o papel do nutricionista e diminui a burocracia no atendimento. O deputado acrescenta que a proposta deve agilizar o acesso aos serviços, especialmente no SUS, além de fortalecer a prevenção e melhorar a qualidade do cuidado em saúde.
14: Então agora nós vamos desburocratizar esse sistema e facilitar, porque basta passar por esse profissional de nutrição, ele já vai ter acesso tanto à receita para os suplementos, como também à receita ou encaminhamento para a realização de exames. Então é mais facilidade, menos burocracia e melhorar a qualidade da saúde da população brasileira. Atuar na prevenção e valorizar os profissionais de nutrição.
6: Dr. Zacarias Calil, do MDB de Goiás, denuncia desperdício de quase 300 milhões de reais com o descarte de 10 milhões de doses de vacinas da Coronavac vencidas e que por falha logística não chegaram à população, segundo a auditoria do Tribunal de Contas da União, citada por ele.
7: Doutor Zacarias Calil lamenta o desperdício milionário enquanto a saúde pública passa por carências básicas, como a falta de exames e estrutura hospitalar. Ele defende que o parlamento cobre respostas sobre as compras e pela ineficácia da redistribuição.
13: Educação.
6: José Rocha, do União da Bahia, apresentou proposta de emenda à Constituição que integra o ensino médio à formação técnico-profissional. O deputado afirma que a medida pode ampliar a qualificação dos jovens, reduzir a evasão escolar e preparar estudantes para o mercado de trabalho.
7: José Rocha acredita que a educação técnica é necessária para aumentar a produtividade do trabalhador brasileiro. Ele ressalta que o modelo permite ao jovem ingressar mais cedo em uma profissão sem impedir o acesso posterior ao ensino superior.
6: Soraya Santos, do PL do Rio de Janeiro, fala sobre a importância da educação inclusiva aliada ao trabalho de escolas especializadas. Segundo ela, o sistema público deve garantir inclusão, mas precisa do apoio dessas.
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21: 8:01. 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
3: 8:32.

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